0: Vamos chegando com mais no 2, nesta quinta-feira, 13 de agosto do ano 2026, trazendo mais modões. Vamos chegando com o trio da vitória, dois destinos, tá indo lá o Sr. Jerônimo de Assis, a dona Crotil de toda a família, na Avenida Dom Bosco, lá pro meu amigo Tonhão do Deco, a minha professora dona Reni, ótima noite a vocês. Em seguida, Goiano e o Paranaense, o Doutor e o Caipira, ou a cidade de Vianópolis, e vou falar e atender o meu amigo Bocão da Reciclagem. Boa noite, aí, Bocão!
1: Boa noite, Zé Alberto. Tudo bem? É o Bocão. Bocão da Reciclagem aqui de Vianópolis. Passa aí pra nós, o Doutor e o Caipira, com Goiânia e Paranaense. Oferecer aí pro Paulinho da Mola, pro Rogerinho, pro Sanfoneiro Divino aqui, da nossa rua aqui. Aô, Divino, segura aí.
0: Tá legal, Bocão. Ótima noite pra você. Obrigadão aí pela sua participação. E por último, chegando o Pedro Bento e o Zé da Estrada, Coração de Pedra. Tô mandando lá para a prima Rita Amélia, aniversariante de ontem. Ô, Rita, tá indo para você, o mano aí, o Antônio, para o seu esposo Antônio Chapão, toda a família. Obrigadão aí pela companhia, tá? Modão também, os modões seguintes também, a gente está mandando para os nossos amigos que sempre participam conosco aqui, mas não pede música, só vai para mandar um modão. Está indo lá para a nossa amiga, a Sueli de Jesus. Boa noite, meu amigo Zé Roberto. Manda um modão para nós aqui no bairro Pedrinhas, na sintonia do Show da Noite. Um abraço aí para o seu esposo, Benedito Venâncio, para Maria Carmelita, a sua cunhada, e para o seu amigo Cid e a Flávia, lá no São Sebastião 2. Boa noite para vocês, muito obrigado aí pela companhia. Ou também, a mandar também para a nossa amiga, a Rosenira Costa, lá no bairro do Horto, em Juazeiro do Norte, Ceará. Ótima noite para vocês aí, ó. Fica à disposição aí, tá legal? Quem quiser pedir, falar o nome do modão aí, da música aí, fica à vontade, tá legal? Tá indo aí, muito obrigado aí pela companhia. E se tem mais alguém ali que não pede música, a gente vai atendendo aqui. Daqui a pouquinho aqui, vou atender mais pessoas participando aqui. Ah, tá indo também os modões seguintes, lá para o Edmilson Torres, que também não falou qual modão queria rodar, estou mandando os modões seguintes. Muito obrigado aí pela companhia. Então vamos lá, vamos chegando aí, 21 mais 6 minutos, vamos começando aí com o Trio da Vitória, os destinos.

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10: Ministros do Tribunal Superior Eleitoral devem discutir nesta quinta-feira se proíbem de forma ampla o uso de deepfakes durante a campanha eleitoral. A tendência, segundo ministros ouvidos pelo G1, é uma vedação geral à tecnologia, além da definição de punições para quem descumprir as regras. O debate ocorre após uma ação do PT contra um vídeo de Jair Bolsonaro produzido com a inteligência artificial e exibido na convenção que confirmou Flávio Bolsonaro como candidato à presidência. O TSE também deve discutir se as penalidades poderão incluir multas, advertências e sanções mais graves em caso de reincidência.
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0: dia.
1: Bom, amigos, 21:23. Boa noite aos nossos amigos na região da Barrinha, Jurubatuba, Piracanjuba, Posse, Estrela, Serrinha, Aroeira. Ótima noite a todos vocês, obrigado aí pelo rádio ligado, amigos. Ótima noite também aos amigos da construção civil, aos pedreiros, carpinteiros, eletricista, pintores, encanadores, serventes, enfim, todos aqueles que trabalham na construção civil. Se estiver no trabalho fazendo aquele biquinho extra, ótimo trabalho a todos. Se já estiver aí no descanso, ao lado da família, ao lado dos amigos, ótimo descanso a todos. E fico feliz com a companhia de todos vocês, amigos. Tá aí o Divino e o Donizete, os irmãos, tributo a Goiás. Donizete, um dos maiores compositores da música sertaneja. Divino, violeiro de primeira linha, né? De mão cheia, né? Tocou por mais de 18 anos com o Tião Carreiro e o Pardinho. Tocou viola pra eles. É uma dupla espetacular, só modões bonitos e apaixonados também. Vamos lá, vamos chegando, trazendo mais modões. Porque no show da noite é assim, um modão vai, outro vem, e aqui a peteca não cai não. Vamos chegando aí com Delmir e Delmor, Sincero Amor. Modão este aí, que tá indo lá para o Ronaldo Manguba, lá no bairro Pedrinhas, passou pedalando ali na magrela dele ali. Ô, Zé, velho, daqui a pouquinho tô lá nas Pedrinhas. Essa hora já tá lá preparando jantar, nada. Ele foi filar boia, foi na casa do pai dele lá. Já foi com a barriga cheia, né? Ótima noite pra você, Ronaldo. Obrigado aí pela companhia. Delmir e Delmor, Sincero Amor, aos amigos lá no São Sebastião 1. Tá indo lá para o professor Ismael do Som. Ismael foi professor, né? Do DJ Jacaré, do Edilânio. Teve mais gente que ele ensinou o pessoal a falar na latinha, viu? Ele foi o primeiro a fazer propaganda nas ruas aqui em Silvânia, foi o Ismael do Som. O seu serviço de alto-falante, volante, né? Ótima noite pra vocês. Em seguida, Chico Rei, o Paraná. De lá pra cá. De lá pra cá, com certeza, tá trabalhando na noite. É o Garapinha, com sua equipe lá na cidade de Vianópolis, deixando a cidade lá toda limpinha, com o caminhão coletor lá, deixando uma maravilha. Ótima noite para vocês aí. Obrigado aí pela companhia. Ótimo trabalho também. De lá para cá, de Chico Rei, Paraná, aos amigos lá no bairro Pedrinhas. No bairro Pedrinhas, lá para o Antônio Marula, dona Nair. E por último, vou atendendo a nossa amiga, a Suelen. É a Suelen? É a Suelen mesmo que pediu a música aqui. Vamos ver aqui, vamos atender lá. Se não colocar ali no ponto ali, não vai ter jeito de eu atender. A Suelen participa aqui. Boa noite, Zé Roberto. Sim. Suelen Aparecida de Souza Rodrigues. Moro na fazenda Água Fria Flores, município de Vianópolis, Goiás. Gostaria de pedir uma música de Ed Brito e Samuel, ponto G, oferecendo para o seu esposo, o Marcos. Oferecendo para o seu filho, eu já mudei tudo ali, para o seu filho Marcos Vinícius de Souza Rodrigues e para o seu esposo, o Marcos Antônio Rodrigues, que é o Toninho Ferramenta, né? Fala assim, tô na voz. Então tá indo aí para vocês aí, a música é do Ed Brito e Samuel, o ponto G. Então vamos lá, vamos chegando aí, 21:28. Vamos começando aí com Delmiro e Delmon, Sincero Amor.

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boa noite aos nossos amigos da região do São Roque, Mato Grande, Água Branca de Baixo, Água Branca de Cima, João de Deus, Santa Rita do João de Deus, Boa Vista dos Macacos, Rio Vermelho e Guarirobá.

Vamos lá, vamos chegando, trazendo aí mais modões. E logo após os modões, hoje é o seu aniversário. Hoje, quinta-feira, 13 de agosto do ano 2026. Tá aí a saudade que ficou. Os inimitáveis, João Mineiro e o Marciano, no mesmo.

Trazendo mais violões, Bia e Dino Franco, a Sementinha. Rodão este aí, que tá indo lá para o Pedro Barbosa, a Maria dos Anjos, aí na chácara Rio Vermelho. Ótima noite para vocês, amigos. Em seguida, Christian Ralph, Basta um Olhar, para Laura Felipe Sanches, lá no São Sebastião 1, o da família. E por último, é o celular que deu um pepino aqui, a música é do menino lá, da Vila Michele, Vianópolis. Já é, tecnologia moderna também, dá problema, né? Deu problema ali, agora fico sem atender, mas pra você, da Vila Michele aí, que pediu a música aí do André Andrade, Pássaro Sem Ninho, está oferecendo para sua sogra e toda a família. Eu fiquei sem entender que o celular da rádio aqui deu um pepino aqui. Aí ontem eu rodei a música do Amado e Antônio, o pepino, mas hoje deu pepino, foi no celular ali. Então tá indo para vocês aí, muito obrigado aí pela companhia, aí lá no bairro Michele, em Vianópolis. Vamos lá então, vamos chegando aí, 21 mais 50 minutos, Bia e Dino Franco, a Sementinha.

0: Deixa saudade, pássaro sem ninho, pássaro sem ninho. Foi a música que o nosso amigo lá em Vianópolis pediu. Agora deu, celular voltou a funcionar normalzinho aqui. Boa noite aí, amigo.
1: Boa noite, Zé Roberto. Aqui quem fala é o Sebastião Miranda, aqui de Barra Michel, de Vianópolis. Pedi uma música aí, André Andrade. Se vê seu passarinho a gaiola, oferecido para minha esposa Sebastiana Ferreira.
0: Tá legal, Sebastião. Aí foi o André e o Andrade aí, o pássaro, o Seninho. Obrigado aí pela companhia.
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6: A água também influencia no desenvolvimento do rebanho?
8: Sim, Luciano, influencia muito. Não adianta o animal ter comida se ele não tiver água limpa e em quantidade suficiente. Então, quando falta água de qualidade, o consumo de um alimento, ele também diminui. E isso afeta o peso, a produção e a saúde do rebanho.
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para você. Nós estamos te abraçando e desejando muitos e muitos anos de vida. Muita paz, saúde, amor e felicidade.

0: sonhar.
1: Hoje, quinta-feira, 13 de agosto do ano 2026. A você que está colhendo mais uma rosa no jardim de sua existência, aceite os nossos parabéns. Que esta data se repita por muitos e muitos anos, cheio de muita paz, muito amor e muita saúde em seus lares. São os votos de toda a equipe da Rio Vermelho e aqui do Show da Noite. A oração de São Francisco de Assis, que dedicamos a todos os nossos aniversariantes, dedicamos a você que está enfermo, nos hospitais, em suas residências, aos presidiários, a todas as crianças do nosso imenso Brasil, a você que está passando dificuldades pela vida. Olha, amigos, não desesperem. Tenha fé no nosso Pai, no nosso Criador, e Deus abençoe a todos. Vamos à oração de São Francisco de Assis e, em seguida, a mensagem de aniversário. A oração de São Francisco de Assis, lá para o Adair José Lobo, a Dona Madalena, o Andrelino, o Marcelino, toda a família em Gameleira de Goiás.
2: Obrigado, Senhor.
1: Senhor, fazei-me um instrumento de vossa paz. Onde houver ódio, que eu leve o amor. Onde houver ofensa, que eu leve o perdão. Onde houver discórdia, que eu leve a união. Onde houver dúvidas, que eu leve a fé. Onde houver erro, que eu leve a verdade. Onde houver desespero, que eu leve a esperança. Onde houver tristeza, que eu leve a alegria. Onde houver trevas, que eu leve a luz. Mestre, fazei com que eu procure mais consolar do que ser consolado, compreender do que ser compreendido, amar do que ser amado, pois é dando o que se recebe, é perdoando que se é perdoado, e é morrendo que se vive para a vida eterna. Amém.

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Bom, amigos, vamos chegando e trazendo aí os dois últimos modões sertanejos da noite. Já agradecendo a todos. A você que participou comigo direto ou indiretamente, o meu muito obrigado a todos vocês. Mas não desligue o rádio, não. Daqui a pouquinho eu volto. E volto para matar saudades e machucar os corações até a meia-noite. Com a Jovem Guarda, sucessos internacionais, MPB e muito mais. Tudo isso aqui na Suba Rio Vermelho, 96.7 FM. Vamos chegando aí com Di Paulo e Paulino, os cowboys da música sertaneja. Amor de Primavera, tá indo lá para o Luiz Soares, o Pai João, a Edma, aí na Praça Dom Bosco. Boa noite para vocês, obrigado aí pela companhia. Hoje não vai o pepino não, viu, Luiz? É o Amor de Primavera. E por último, Belmonte Amaraí, Quero Esquecer, a todos em nossa companhia. Daqui a pouquinho, eu volto com vocês.

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19: 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Atenção para uma mudança importante na Libertadores. A Conmebol alterou o regulamento dos cartões amarelos para a edição de 2026. Antes, os cartões acumulados até a fase de grupos eram zerados nas oitavas de final. Agora isso só vai acontecer a partir do jogo de ida nas semifinais. Na prática, quem chegou ao mata-mata pendurado continua correndo risco de suspensão. Os cartões recebidos desde a fase preliminar segue valendo até a partida de volta das quartas de final. Pelo regulamento, o jogador que acumular 3 cartões amarelos cumpre suspensão automática. Portanto, além da bola rolando, os clubes terão que ficar de olho na disciplina para não perder jogadores importantes nos momentos decisivos da Libertadores. Por aqui, Cido Gameiro, e a qualquer momento, tem Libertadores no Torcida Brasil.
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amigos da Rio Vermelho, eu de volta com vocês agora para matar saudades e machucar os corações até a meia-noite. Dia agora até a meia-noite, não é permitido tristeza e a alegria estará constante entre você e eu. Sabe por quê? Porque juntos navegaremos pelo mundo mágico da música recordação. Recordar, sem dúvida, é viver duas vezes. Portanto, vamos viver mais de uma vez, matando saudades e machucando os corações. Que acontece na Suba Rio Vermelho, de segunda a sexta-feira, das 22h. À meia-noite. Não tenha medo de ser feliz. Disque o 999-56-1155 e peça aquela canção. Aquela canção que você recorda o primeiro encontro, o primeiro aperto de mão, o primeiro abraço, o primeiro beijo, a primeira namorada. E juntos vamos recordar até a meia-noite. 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

0: E vamos começando este Matando Saudades, Machucando os Corações, nesta quinta-feira, 13 de agosto do ano 2026, 22 horas 36 minutos, trazendo as primeiras canções. Oswaldo Montenegro, Lua e Flor, Fagner, Revelação, e o grupo sueco, o ABBA, I Have a Dream, Eu Tive um Sonho. De 2 horas 37 minutos e a Rio Vermelho já recorda com você.
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Bom, amigos, vamos viajando no tempo. 22 horas 53 minutos. Matando saudades e machucando os corações. Vou com vocês até a meia-noite, tocando aqui as canções que foram sucesso ontem, recordando-os hoje com muita alegria. Canções que têm começo, meio e fim, e através delas viajamos no tempo. Não repita apressadamente aquilo que você ouve. Informe-se primeiro da verdade. Se for mentira, procure desmentir. Se for verdade, mesmo assim, não o repita. Se não puder chegar à evidência, cale-se. A caridade consiste em saber calar os defeitos alheios, como você gosta que faça com os seus. Seja prudente. O silêncio é de ouro quando se cala o erro do próximo. Uma boa noite a você. No trabalho, um ótimo trabalho. A você que está aí no descanso, ótimo descanso a todos. E fico feliz com a companhia de todos vocês, amigos.

E vamos chegando aí, trazendo mais canções no nosso Matando Saudades e Machucando os Corações. De 2 horas e 55 minutos. Boa noite aos nossos amigos aqui na Coronel Vicente Miguel, 7 de setembro, 13 de maio, Djalma Dutra. Ótima noite a todos. Vamos chegando aí com saudoso Agnaldo Timóteo, Não Mereço Você. Canção do Agnaldo, que está indo aos amigos lá no bairro Pedrinhas. Lá para Nilvânia Gentil, toda a família. Lá no Parque Anchieta. Lá para Luiz Alberto, a professora Derinha. Em seguida, Moacir Franco, Por Amor. Canção do Moacir, lá para o Célio Souza, Célio da Ambulância, na cidade de Vianópolis, toda a família. O Toque Internacional do ano de 80, Sex Service ou Suzy. Toque Internacional, lá para o Aparecido Franco, na cidade de Vianópolis. Ô, Aparecido, uma boa noite para você. Obrigado aí pela companhia. De 2 horas e 55 minutos, e a Rio Vermelho vai recordando com você.

Santíssima, que em vossa imagem milagrosa de Aparecida espalhais inúmeros benefícios sobre o Brasil. Eu, embora indigno de pertencer ao número dos vossos servos, mas desejando participar dos benefícios da vossa misericórdia, prostrado a vossos pés, consagro-vos o entendimento, para que sempre pense no amor que mereceis. Consagro-vos a língua, para que sempre vos louve e propague a vossa devoção. Consagro-vos o coração, para que depois de Deus vos ame sobre todas as coisas. Recebei-nos, ó Rainha incomparável, no ditoso número dos vossos servos. Acolhei-nos debaixo da vossa proteção. Socorrei-nos em nossas necessidades espirituais e temporais, e sobretudo na hora da nossa morte. Abençoai-nos, ó Mãe Celestial, e com vossa poderosa intercessão, fortalecei-nos em nossa fraqueza, a fim de que, servindo-vos fielmente nesta vida, possamos louvar-vos, amar-vos e render-vos graças no céu, por toda a eternidade.

Intercessão de Nossa Senhora Aparecida, Rainha e Padroeira do Brasil, a bênção de Deus Onipotente, Pai, Filho e Espírito Santo, desça sobre vós e permaneça sempre. Amém.

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3: Oi, gente, já tô aqui na rádio, hein? Vamos ouvir boa música, vamos viajar no tempo. Esse é o No Ritmo do Amor. E claro que você pode mandar um beijo para aquela pessoa especial, para aquela pessoa que você está com muita saudade, pro seu marido que está do seu ladinho. 3499-136-2203. Me conte o que você está fazendo nessa noite. Deb Gibson, para começar e muito bem no Ritmo do Amor. Lost in your eyes.

Do Neil, Sou Sick. Antes, Roupa Nova, Chuva de Prata. A Sandra Regina participa no WhatsApp e ela escreveu: Aninha, meu marido está ao meu lado. Adoramos te ouvir. Adoramos essa rádio. Sandra, muito obrigada pelo carinho. E ela continua: farei pipoca, o programa está demais. Traz pra mim, Sandrinha. Um beijo para o Glauco, final do telefone 4099. E um beijo também para a Fernanda. Ela gostaria de ouvir Marisa Monte. Eu já salvei o seu pedido aqui, tá, Fernanda? Logo, logo, o Rogério coloca na programação e eu toco pra você.

0: Esse foi o Nando Reis, que encerrou e muito bem a sequência com Por Onde Andei. Depois do intervalo, eu volto para te fazer companhia.
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0: Tô de volta com No Ritmo do Amor e eu fico muito feliz em ter você aí do outro lado curtindo o programa. E talvez hoje você esteja se sentindo sozinho, chateada, achando que as coisas não estão acontecendo. Pense, a consideração, a gente não pode impor isso para outra pessoa. As pessoas agem conforme são e não pelo que você já fez por elas. Lembre-se, o que a gente faz, a gente recebe. Logo, logo você vai colher o que plantou. Essa é de 1982, Save a Prayer, Duran Duran.

Rihanna passando por aqui, a Stay. Antes, Clayton e Kledir, Paixão. Quem passa também é a Marluce, final do telefone 5770. E um beijo pro Rubens. Ele manda um beijão pra sua filha Sofia, que nasceu hoje e completa 27 anos. Rubens, muito obrigada pela sua participação. E Sofia, muitas alegrias pra você. Deus te abençoe.

0: Hora de encerrar a sequência e dessa vez com Tonight Frisson. Depois do intervalo, eu volto com ele, Eric Clapton. Leila.
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5: Você pode participar a hora que você quiser. Esse é o No Ritmo do Amor e o nosso WhatsApp é o 3499-136-2203. Eu te espero também lá no meu Insta, no Sou Ana Paula Barros. Eu já te contei, agora tem Eric Clapton, Leila.

Esse foi o Bruno Mars com Count On Me. Conte comigo. Aliás, todas as noites eu tô aqui pra te fazer companhia. Antes, Fanzine, uma história de amor. Adriana Fonseca participa no meu Insta. Um beijo pra você. Felipe Costa também tá comigo no Insta. Muito obrigada pelo carinho, Felipe. E um beijo para Silvia Moreira. Obrigada, Silvia. Obrigada pela audiência.

0: Hora do nosso intervalo e eu encerro a sequência com Benson Boone, Beautiful Things. Já já eu volto com a última sequência do No Ritmo do Amor dessa noite.
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0: Aqui você pode participar no WhatsApp no 3499-136-2203. Peça sua música, mande um beijo para quem você gosta. E sempre às terças e quintas tem o quadro Amor de Cinema. E você pode me contar uma história de amor. Mande o seu recado e a produção te ajuda a escrever essa história. Eu começo com Christopher Cross, Arthur.

aqui na programação Kenya Grace Strangers. E aqui no WhatsApp, um beijão para o Joel do posto Trevo 7, um beijão para o Miguel. Ana, mande um beijo para a Tânia. Somos casados há 32 anos e cada dia fica melhor viver ao seu lado, meu amor. Amei o recado, Miguel. Muito obrigada pela participação de vocês. E um beijo também para o Flaviano. Ele manda um beijo para Márcia Sampaio, a sua colega de trabalho. Obrigada pela participação de vocês.

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2: Sexta-feira, sua linda sexta-feira. E aí, gente? Sexta-feira, meu filho. Graças a Deus, hein? Sextou. Aqui é Rodrigo Campos e o Brasil tá no carinho da audiência. Bora começar o Top Tunes. Hoje vai ter Hugo e Guilherme, gente.
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2: Vai ter Billie Eilish. Vou tocar Billie Eilish. Vou tocar Ana Castela.
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2: Solteiro forçado, você gosta, né?
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2: Pra começar, dona.
5: Luan Santana e Léo Foguete.

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1: Som do Pericles e o seu Jorge
2: Antunes.
1: Boca louca, simbora ouvir mais uma, se tem o molho, né? Marília Tavares e Murilo Wolf.

Billie Eilish, Birds of a Feather. Gente, a bilheteria do novo filme da Billie Eilish teve uma queda feia e despencou quase 90% esta semana nos cinemas. O que será que aconteceu, meu Brasil? Bom, a queda livre colocou o documentário do show da estrela pop em bem abaixo, né, das expectativas do mercado. Depois de uma estreia com muitos fãs lotando as salas, o interesse do público geral caiu, mostrando que a produção ficou mais restrita ao público mais fiel a Billie Eilish.

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0: ar. É o Fundo Raso, já volto com a Ana Castela, segura aí.
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0: Tamo de volta, gente! Sexta-feira, sua linda! Sextamos, hein? Ai. Potência! Aqui é Rodrigo Campos, dentro do seu radinho. Agora tem Ana Castela.

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Gente, a música Goals, parceria de sucesso, né, da cantora Lisa com a brasileira Anitta, se tornou um verdadeiro, aliás, uma verdadeira febre na Tailândia, país natal da integrante do Blackpink, mesmo sem a seleção tailandesa estar disputando a Copa do Mundo. O hit caiu no gosto do público e virou tema de várias campanhas e vídeos nas redes sociais por lá. A mistura do pop nacional e internacional, né, com o balanço brasileiro, nacional deles lá da Tailândia, com o balanço brasileiro deu

0: as Fechou Top Tunes dessa sexta-feira. Eita, coisa boa, sextamos, hein? Eu sou Rodrigo Campos, volto amanhã, sabadão, fechou? Beijo e juízo.
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1: 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Estou com mais Brasil chegando por aqui. Fim de mês, né? Última sexta-feira desse mês de maio. Muito obrigada a você que tá aqui com a gente. Para quem tá chegando agora, seja muito bem-vindo, muito bem-vinda. Esse é o mais Brasil comigo, Flávia Becker. E a gente começa aqui com Gustavo Lima, Retrovisor.

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1: Hoje é dia, ação do Turma do Pagode aqui no Mais Mais Brasil. E a gente segue o som de Jorge Mateus.

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0: maravilhosa. Eu vou pro intervalo rapidinho. Daqui a pouco tem mais Brasil pra você. E claro, com as melhores músicas, né? Tem o Wesley Safadão com Natanzinho Lima, tem Ana Castela, Marília Mendonça. E a gente também fala do Matheus, da dupla com Cauã, que se envolveu numa polêmica aí. Já te conto. Mais Brasil.
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0: De volta com o Mais Mais Brasil, muita música pra você. Agora tem Gustavo Moura e Rafael digitando.
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0: Mentira Estampada, São Wesley Safadão com Natanzinho Lima, que inclusive gravou um DVD sábado agora, né? Sábado passado, em São Paulo. A gente fica aí esperando. Teve participações incríveis, Leonardo, Belo. Vamos aguardar aí, que eu tenho certeza que vai vir mais sucessos. E a gente continua aqui com a Ana Castela, Minha Herança.
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do amor da sua vida, som da nossa saudosa Marília Mendonça aqui no Mais Mais Brasil. E olha só, gente, falei que tinha uma fofoquinha chegando. O cantor da dupla Matheus e Cauã, né, o Matheus, ele se envolveu em uma polêmica e tanto essa semana, após, ele até confessou que traiu a esposa, mas o assunto é que finalmente ele conseguiu vender a sua mansão de 16 milhões de reais. O imóvel que estava parado no mercado imobiliário há meses e só vendeu aí também porque ele deu um descontão milionário nesse preço, mostrando que até mesmo as mansões de artistas famosos às vezes ficam encalhadas no mercado imobiliário. Também, né, gente, 16 milhões não é pra qualquer um. E a gente continua aqui com Simone Mendes, Dois Tristes.

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2: Não tem jeito, meu compadre. Vambora. Ela vacilou comigo, nós estamos aí. Tudo certo.

0: divertido foi o Menos é Mais pra fechar o Mais Mais Brasil dessa sexta-feira, do jeitinho que a gente gosta. Obrigada pela sua companhia. Amanhã tem mais por aqui, mas antes, ó, continua aqui a nossa programação, viu? Eu vou pro intervalo, mas já já tem mais pra você. Valeu, gente. Tchau, tchau.
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2: E chegou a hora que eu queria, a hora de ficar com você. Sextou! E eu, Luciano Leão, a partir de agora tô contigo aqui no Pé no Barro. Prometo que vem as melhores de todos os tempos da música sertaneja. Hoje, dia 29 de maio, Dia Mundial da Energia. Bom, energia em todos os sentidos, né? Pode ser a energia elétrica, pode ser a sua energia. Como é que você tá? Tá no pique? Tá no jeito? Quero toda a energia sua vindo pra cá que a gente devolve em dobro, viu? É, pode saber. Vai ter hoje Marlon e Michael, vai ter César Menotti e Fabiano. Começa com a Água de Coco, André e Adriano.

João Paulo e Daniel, só eu e você. Quanto romantismo, né? E o coração continua daquele jeito. Mais uma pra você, uma sofrência no passado, né? Leão.

0: a sequência do passado, ela vem por aqui, ela vem no Pé no Barro, que ainda vai trazer logo na volta pra você, vai ter João Mineiro e Marciano pra todo mundo cantar junto. 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

0: Olha a hora em Silvânia, agora 5:03. Bom dia, família sertaneja, bom dia Goiás, bom dia Brasil. Estamos começando mais uma edição do Encontro com os Amigos, nessa manhã de sexta-feira, 14 de agosto do ano 2026, está no ar mais uma edição do Encontro com os Amigos até às 7:10 nessa manhã de sexta-feira. Bom dia! Bom dia para você que já acordou, bom dia para você que está acordando agora, bom dia para os amigos madrugadores sempre nos ouvindo todas as manhãs. Bom dia! Bom dia para os amigos aí no curral tirando leite nessa manhã de terça-feira, de sexta-feira. Bom dia para os amigos garis aí pelas ruas da cidade, aos amigos do caminhão coletor de lixo sempre nos ouvindo todas as manhãs. Bom dia também para os motoristas das vans escolares, aos motoristas dos ônibus escolares. Bom dia! Bom dia também para os amigos aí da garagem da prefeitura, pessoal que acorda de madrugada, tá aí nos ouvindo, bom dia. Bom dia também para os amigos aí no Hospital Nosso Senhor do Bonfim, aos amigos da saúde sempre indo para Goiânia e para outras cidades aí na sintonia, bom dia. Bom dia também para os amigos das panificadoras, cerâmicas, olarias, aos amigos vigilante, bom dia. Bom dia também para os amigos aí do Corpo de Bombeiros, bom dia também para os amigos aí da Polícia Militar. Um trabalho para vocês aí, uma ótima sexta-feira, de muita paz, muita saúde e de muita alegria. Bom dia! Bom dia para os amigos foliões, bom dia para os amigos catireiros, né? Bom dia para você que já tá aí garrado, gente no batente, bom dia! 5:05 em Silvânia, é o seu, o nosso encontro com os amigos até às 7:10 nessa manhã de sexta-feira. Mais uma vez, abraçando os amigos aí no curral tirando leite, aos amigos aí na ordenha, bom dia! Bom dia para os alunos e alunas, professores e professoras, diretores e diretoras das escolas de Silvânia e de toda a região. Bom dia para você na sintonia, bom dia para os amigos caminhoneiros. Olha a hora em Silvânia, conferindo 5:06. Bom dia.
1: Bom dia, compadre.
2: Bom dia, comadre.
1: É bom ter a sua
0: amizade. É bom ter a sua amizade aqui no Encontro com os Amigos. Bom dia.
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0: Olha a hora em Silvânia, 5:06. Bom dia.
4: Bom dia.
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1: Olha a hora em Silvânia, conferindo 5 horas e 7 minutos.

0: Aí é moda boa, é moda de primeira, Pião Carreiro e Zé Paulo, seguindo seus passos. Primeiro ouvimos os dois mineiros, saudade e o Carreiro, né? Saudade e o Carreiro. Hora certa em Silvânia, agora 5:14. Bom dia!
1: Bom dia!
2: Bom dia!
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0: Olha a hora em Silvânia, agora 5 horas e 25 minutos. Bom dia para você na sintonia do Encontro com os Amigos dessa manhã de sexta-feira, manhã gostosa de sexta-feira. Bom dia. Bom dia para você que já acordou, bom dia para você que está acordando agora. Bom dia para os amigos madrugadores, sempre nos ouvindo todas as manhãs. Bom dia. Bom dia para a amiga Rita Amélia, o esposo Tom Japão e toda a família aí na Fazenda Sombra, na sintonia. Bom dia. Bom dia também para os amigos aí na Fazenda Mato Dentro, sempre na sintonia aqui do nosso Encontro com os Amigos. Os amigos aí da região do Variado também, sempre nos ouvindo todas as manhãs. Os amigos também aí do Engenho Velho, né? Abração para os amigos aí da região do Engenho Velho também na sintonia. A Ana Maria do Nascimento e o Tiagão Berranteiro aí na Fazenda Rio dos Bois na sintonia. O amigo Manezinho da Saniago lá na Fazenda Lages também na sintonia. O amigo Zé Tiago, a esposa Claudete. A amiga Iraides aí na Fazenda Água Branca também. O amigo Sanches. O amigo Zezão aí na Fazenda Piracanjuba. Alô, Zezão, bom dia. Bom dia também para o amigo, né? Para o amigo Adair José Lobo, lá em Gameleira de Goiás. Acordou cedo hoje, já passou aquele cafezinho, já tá aí nos ouvindo. Bom dia também para o amigo Magal aí em Gameleira, na sintonia. 5 horas e 27 minutos. Amiga Alessandra Marciel também tá sempre nos ouvindo. Quem mais? O amigo Regis e a esposa Marina aí na Fazenda Ponte Alta, o Sertãozinho, né, da dupla Sertãozinho e Sertanejo também na sintonia. 5 horas e 27 minutos em Silvânia. Bom dia pro amigo João Copão aí na Fazenda São João. Alô, Milho Pan, bom dia. O amigo Paulinho Bozó, hoje é sexta-feira, hoje ele tá animado, o meu grande amigo Paulinho Bozó, bom dia.

0: Olha a hora em Silvânia, agora 5:31, deixa eu mandar bom dia pro amigo Alisson Moreira, tava sumido, mas apareceu meu grande amigo Alisson Moreira, é caminhoneiro, gente boa, tá sempre viajando aí, na sintonia aqui do nosso encontro com os amigos, bom dia.
1: Bom dia, meu amigo DJ, você tá bom?
0: Bom demais da conta, esse é o nosso amigo Alisson Moreira, tá aí nos ouvindo, bom dia também pro amigo João Copão, lá na Fazenda São João, tá nos ouvindo, o amigo Gato Seco, aí na Panificadora Vitor, tá mandando bom dia pra todos, valeu Gato Seco, bom dia pra você também, né, um ótimo final de semana aí, bom dia. Olha o modão aí no seu encontro com os amigos. Bom dia. Alô, Gato Seco.
2: Quanta

0: Jade Jefferson, você conferiu aqui no Encontro com os Amigos, Berrante da Saudade, primeiro peão carreiro e paraense, você conferiu aqui, ó, Porta do Mundo, agora 5 horas e 35 minutos em Silvânia. Bom dia pra você na sintonia.
1: Bom dia.
0: Bom dia, o amigo Milho Pan já tá aí na sintonia. Bom dia também para os amigos aí na borracharia, Brito aí no Maria de Lourdes na sintonia. Bom dia, 5 horas e 35 minutos.
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12: Olha a hora em Silvânia, agora às 5 horas e 46 minutos. Vamos seguindo com o nosso encontro com os amigos até às 7h10, essa manhã de sexta-feira. E o amigo Alisson Vitor, como sempre, está passando por aqui todas as manhãs para deixar o seu bom dia para todos os ouvintes. Bom dia.
13: Ah, bom dia, muito bom dia, meu amigão DJ. Alisson Vitor, meu amor, mais uma vez, tendo um encontro com os amigos. É, agradecer a Deus por mais uma noite. Pedir a Deus também, né, encarecidamente, que já nos dá um fim de semana abençoado, né? Sextou, né? Estamos aqui ligados no encontro com os amigos. Eu e minha esposa Mônica. É, tô aqui arrumando um cafezinho aqui. Daqui a pouco estou subindo ali no Setor Sul. Se Deus quiser, mais uma vez, né? Pois é, amigão. Estamos por aqui. Um modão bom aí para nós é esse. É um... No Vegeto Camargo Luciano, é bom. O João Paulo Daniel, a Loura do Volante, né? Pode ser. Beleza? Valeu, meu amigo. Um abraço. Bom final de semana. Até mais tarde. Até se Deus quiser no outro programa Conexão, né? Valeu, muito obrigado, amigão.
12: Tá certo, meu grande amigo Alisson Vitor. Bom dia pra você, pra esposa Mônica. Bom trabalho pra você aí na construção civil. Bom dia. Meu amigo Gato Seco gosta muito, hein? Christian Ralph, aqui no Encontro com os Amigos. Bom dia.

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23: Olha a hora em Silvânia, agora 6:03, está chegando a oração da Ave Maria, desta manhã de sexta-feira. Bom dia.
24: Deus se fez carne e habitou entre nós. Ave Maria, cheia de graça, o Senhor é convosco. Bendita sois vós entre as mulheres e bendito é o fruto do vosso ventre. Jesus, Santa Maria, Mãe de Deus, rogai por nós, pecadores, agora e na hora de nossa morte. Amém.

fala com Deus. Depois vai chover, quer? Melhor não, né? Por enquanto. Ederson. E abençoa.

sobre nós, Senhor. Agora vamos ficar quietinho.

0: agora do coração, clama no coração e diga:
1: Wow.

0: por dentro.
1: O governo brasileiro anunciou o envio de ajuda humanitária à Colômbia após o terremoto de magnitude 7.4 que deixou mais de 200 mortos no país. Segundo o Itamaraty, a ajuda foi solicitada pelo governo colombiano. O chanceler Mauro Vieira conversou com o ministro das Relações Exteriores da Colômbia e manifestou solidariedade.

0: pra esposa Lena e pra toda a família aí na sintonia. Bom dia também pra tia Nide, o esposo João Olímpio. Bom dia também pro amigo Luciano Fiorani, tá sempre nos ouvindo todas as manhãs. Bom dia pra todos aí na sintonia. O amigo Leandro Catireiro e também o nosso amigo Dário Reis, aqui da San Reis Produções e Noivos também, sempre na sintonia. O amigo César tá nos ouvindo. Fala, César, bom dia.
1: Bom dia. Cara, César, depois você toca pra nós aí, caminheiro, com o milionário Zé Rico. Alô? Mandar lá pro César, lá em Itaberaí, o Tizil lá no Rio Verde. Ah, pro Tizil, tira esse aí logo cedo lá, que eu vou dar um logo chega lá pra nós. O que ir lá? Cara, ajeita aí pra nós aí, acabou.
0: Tá certo, meu amigo César. Abraçando o amigo Tizil lá na Chácara Rio Vermelho, abraçando também o irmão, né, o Célio, lá na cidade de Itaberaí, né, ele, a esposa e toda a família lá em Itaberaí, na sintonia aqui do nosso encontro com os amigos, né, também a dona Luzia da máquina de arroz, toda a família aí na sintonia. Pediu o milionário José Rico, caminheiro, a gente toca. Agora 6:10, bom dia.

0: Essa é linda demais, Zezé de Camargo e Luciano. Você conferiu aqui no Encontro com os Amigos Indiferença. Primeiro, atendendo o amigo Célio, né? Pediu o Milionário José Rico, Caminheiro, Hora Certa em Silvânia. Agora às 6:18. Deixa eu mandar bom dia para os amigos aí da região da Água Branca de Baixo, né? A região da Água Branca de Baixo tá em festa. Esse final de semana tem festa boa aí, né? Começou ontem, hoje tem festa, amanhã sábado tem festa, até no encerra no domingo. Abração para toda a comunidade aí da região da Água Branca, que estão em festa aí na Igreja da Água Branca. Festa boa, bom dia!
1: Bom dia!
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9: Olha a hora em Silvânia, agora 6:28. Bom dia.

0: Valeu.
1: Bom dia.
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16: Vamos nós, hora certa em Silvânia, faltando 16 minutos para 7 horas da manhã. Bom dia! Bom dia para amiga Laura Felipe, aí no São Sebastião, ela tá na sintonia. Pediu modão com Ataíde e Alexandre por você, oferecendo para todos os amigos, né? Para todos os moradores, né? É. Aliás, para todos os amores da sua vida, né? Para todos os amores da sua vida, né? Ela está oferecendo para todos os amores da sua vida, para os filhos e também para o José Roberto e para todos aqui da Rio Vermelho. Valeu, Laura! Abração para você e para todos aí na sintonia no bairro São Sebastião.

0: Silvânia, agora às 6:47. Olha, tem um aviso aqui, tá dizendo aqui, ó. Tá dizendo, meu cachorro desapareceu aqui da região do Rio dos Bois. É um filhote de pitbull, preto com branco. Se você viu esse animalzinho aí, esse cachorro, né? Um filhote de pitbull, preto e branco, por gentileza, entrar em contato pelo telefone 64-9234-7416. É aí da região do Rio dos Bois, né? Esse cachorro desapareceu aí da região do Rio dos Bois. É um filhote de pitbull, preto e branco. De repente você viu ele por aí. Entrar em contato pelo telefone 64-9234-7416, tá bom? Hora certa em Silvânia, agora 6:48, e o amigo Fabiano, como sempre, com aquela alegria, tá passando por aqui. Bom dia!
1: Bom dia, bom dia, bom dia, meu amigão DJ Jacaré, beleza? Só o ouro, fala comigo! Mandou uma moda boa pra nós, né, meu patrão? Fabiano e a Maria, fazenda Palmeral, região do Quilombo, ralando e ralando bem. Na luta e na labuta, né? Bora arrochar. Tamo aqui ligado em 10 das 5 da manhã no seu programa. Bora, bora!
0: Tá certo. Esse é o Fabiano e a esposa Maria na fazenda Palmeral, aí na região do Quilombo. Bom dia pra vocês aí, obrigado pelo carinho, pela audiência, 6:49.

0: Agora é a hora em Silvânia, agora às 6:52. Se o amigo Paulo Renner chegou cedo hoje, já tá por aqui, tudo na Santa Paz, Paulo? Sexta-feira, final de semana tá chegando, já chegou, né? Sexta, sábado e domingo descansar, né? Na hoje trabalha ainda, né? Tá certo, esse é o nosso amigo Paulo Renner, daqui a pouquinho tem a resenha matinal, às 7:10, já já.
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9: Agora é a hora em Silvânia, agora às 7 horas e 3 minutos. Daqui a pouquinho tem a resenha matinal. Bom dia.

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2: Olha a hora em Silvânia, agora 7:06, final de programa, tô indo nessa, tá vindo aí a resenha matinal, a gente volta com o encontro com os amigos na segunda-feira, até lá.

0: 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De volta segunda na nossa programação.
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4: A água também influencia no desenvolvimento do rebanho?
5: Sim, Luciano, influencia muito. Não adianta o animal ter comida se ele não tiver água limpa e em quantidade suficiente. Então, quando falta água de qualidade, o consumo de um alimento, ele também diminui. E isso afeta o peso, a produção e a saúde do rebanho.
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11: Muito bom dia, estamos chegando no seu rádio, são 7h13. Resenha Matinal está no ar desta sexta-feira, hoje é 14 de agosto. Estamos juntos para mais uma resenha matinal. Você começando o seu dia muito bem informado e muito bem acompanhado, junto com a equipe de jornalismo da Rio Vermelho e com o apoio do supermercado Bom Preço. 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Tá no ar aqui pela Rio Vermelho FM, a resenha matinal dessa sexta-feira.

0: Edmar, bom dia.
1: Bom dia, Célio. Bom dia, Nilson. Bom dia aos nossos ouvintes da Resenha Matinal.
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3: O Centro-Oeste terá uma sexta-feira de tempo firme e calor. Cuiabá e Goiânia podem chegar a 37 e 36 graus, respectivamente. A umidade do ar fica baixa, podendo chegar a 15% em Goiânia. As informações são do Instituto Nacional de Meteorologia. Sofia Muniz, o tempo e a temperatura.
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0: Edmar, hoje é sexta, tem aí a Mega e a Quina. Conta pra gente.
1: No concurso 3044 da Mega Sena, os números sorteados foram 4, 15, 17, 40, 55 e o 58. Repetindo os números 4, 15, 17, 40, 55 e o 58. Ninguém acertou as 6 dezenas e o prêmio está acumulado em 39 milhões de reais. A Quina teve 16 acertadores, cada um recebe R$ 61.152,19. E a quadra saiu para 1.252 ganhadores, com um prêmio de R$ 1.288,18 para cada um.
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1: E o concurso 7.091 da Quina, os números sorteados foram 5, 42, 53, 57 e o 59. Repetindo os números 5, 42, 53, 57 e 59. Nenhum apostador acertou as 5 dezenas e o prêmio está acumulado em 6 milhões de reais. A quadra saiu para 41 ganhadores, cada um recebendo R$ 9.476,71. O terno saiu para 3.624 acertadores e cada um recebe R$ 102,10. E o Duque teve 82.303 ganhadores, com R$ 4,49 para cada um.
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0: Edmar Oliveira, o que é notícia hoje em Goiás, no Brasil e no mundo? Conta pra gente aí.
1: Célio, hoje os nossos destaques são para o Jornal Zero Hora e o portal G1 Goiás.
0: Vamos a Porto Alegre, o que destaca o Jornal Zero Hora?
1: Aposentada perde 37 milhões de reais no golpe da falsa plataforma de investimentos.
0: Os detalhes, Edmar Oliveira.
1: A mulher de 70 anos perdeu 37 milhões de reais em um esquema de falsos investimentos, que utilizava recursos de uma herança e utilizou recursos de uma herança. Ela ignorou os avisos de seu corretor oficial para transferir o patrimônio aos criminosos. O convencimento ocorreu ao longo de 6 meses. período em que a vítima migrou todo o seu capital de uma corretora regular para a plataforma fraudulenta.
0: Infelizmente, tem esse golpe também. Falsas plataformas de investimento que te acham pela internet, pelo Instagram. Geralmente, tem uma pessoa que é um pescador, aí ele conversa, descobre o que você gosta, pergunta da sua vida. Aí fala, eu fiz um investimento numa plataforma que não é um banco oficial e minha vida mudou. Eu comprei um carro, eu fiz uma viagem. Lá, enquanto um banco normal paga um juro de X, lá paga 10X. Então você vai ganhar muito mais dinheiro. O que você faz? Cai no golpe. Essa aposentada lá de Porto Alegre perdeu toda a herança, 37 milhões. Gente, não existe almoço grátis. Ninguém paga um juro maior do que o mercado. Ninguém valoriza o seu dinheiro mais do que o mercado. Tem que tomar muito cuidado. 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
1: E o portal G1 destaca: tiroteio dentro de condomínio deixa dois mortos em Goiânia.
0: Os detalhes, Edmar.
1: A polícia disse que tudo começou com uma cobrança de dívida que depois evoluiu para uma briga entre os envolvidos. Segundo a Rotan, uma pessoa ficou ferida e foi levada para o hospital.
0: Pois é, tá tendo muito caso desse tipo aí em Goiás. Foi uma chacina lá em Formosa, aquela de Goiatuba. Agora lá em Goiânia ontem, essa aí foi motivada por questão de droga, né?
1: Sim.
0: Então Goiás realmente está um estado com muitas mortes violentas. Agora são 7h20. 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Uma deliciosa esfirra?
1: Eu gosto.
0: É bom, né?
1: Sim, demais.
0: Nossa, mas é bom demais. Ontem eu recebi aqui, à tarde, a minha amiga Lúcia Caixeta. A Lúcia é uma amiga nossa lá de Vianópolis, da época de comunidade jovem, né? 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Menino do céu, é bom demais.
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0: Vamos lembrar que a UEG, Universidade Estadual de Goiás, já está com o vestibular aberto. Libório.
4: A Universidade Estadual de Goiás abriu o processo seletivo para o primeiro semestre de 2027 com 4.300 vagas em 35 cursos de graduação. As oportunidades são para formações presenciais e gratuitas distribuídas entre unidades da instituição em 32 municípios. A seleção reúne opções de graduação em diferentes áreas. Os candidatos interessados em participar do vestibular podem realizar inscrição pela internet até o dia 21 de setembro. A taxa de participação é de R$50. De Goiânia, informou Libório Santos.
0: 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Agora são 7h22. Olha só que legal. Uma aluna aqui do Colégio Militar de Silvânia teve um desenho seu escolhido para a finalíssima de um concurso de desenhos da Secretaria Estadual de Educação. Edmar, conta pra gente aí.
1: O desenho de uma estudante de Silvânia está entre os selecionados para o segundo concurso de desenho da Secretaria de Estado da Educação, na edição 2026 do concurso, que tem como tema Goiás em traços e cores, sabores, histórias e amizades que acolhem. O concurso busca estimular a criatividade dos estudantes e valorizar a cultura e a identidade goiana. Representando o município está a estudante Luane Aparecida Duarte dos Santos. Ela é do nono ano do Ensino Fundamental 2, do Colégio Estadual da Polícia Militar de Goiás, Moisés Santana. O trabalho foi desenvolvido nas aulas de arte com orientação da professora Alessandra Raquel. Os desenhos selecionados pela Seduc irão ganhar destaque especial e serão capas dos cadernos utilizados pelos estudantes no próximo ano letivo. A escolha dos trabalhos é realizada por meio de votação popular no site da Secretaria de Estado da Educação de Goiás.
0: Pois é, votação popular. Então vamos ajudar essa garota. Qual é o nome dela?
1: Luane Aparecida Duarte.
0: Ela está nesse concurso, finalíssima do concurso. Serão selecionados vários desenhos para estampar as capas dos cadernos que vão ser distribuídos no ano que vem para os estudantes das escolas públicas de Goiás. Você pode ajudar essa menina a ganhar, estar entre as finalistas, entre as campeãs. Vá lá no portal riovermelho.com.br, no site da nossa rádio. Lá tem uma matéria que o Edmar escreveu e publicou, e lá tem um link para você votar.
1: Isso, o link já te redireciona logo para a página de votação.
0: Vamos ajudar. 7h24 agora.
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0: O Yuri Hudson, como anda a votação da medida provisória sobre a taxa das blusinhas aí em Brasília? Conta aí.
5: A medida provisória que zerou um imposto federal de 20% sobre compras internacionais de até 50 dólares corre contra o tempo no Congresso Nacional. A comissão mista responsável pela proposta foi instalada, mas deputados e senadores não chegaram a um acordo sobre quem vai presidir e relatar o texto. A definição ficou para o próximo esforço concentrado apenas 7 dias antes de a MP perder a validade. A líder do governo no Senado, Tereza Leitão, afirmou que as comissões das medidas provisórias são prioridades e que a MP, com o fim da taxa das blusinhas, é o principal tema do governo no próximo esforço concentrado.
6: Tem a caducidade mais próxima, é justamente a das blusinhas, que vence no dia 8 de setembro. As outras têm um prazo maior. Mas nesse espírito de resolver muita coisa, de agrupar tudo que é importante para o Brasil nesse momento, nós vamos instalar todas as 6 comissões.
5: Essa proposta foi editada pelo presidente Lula em maio. Se não for aprovada até 8 de setembro, a medida caduca e a cobrança de 20% sobre as compras internacionais de até 50 dólares voltam a valer. O texto ainda precisa passar pela comissão mista e depois pelos plenários da Câmara e do Senado. O presidente da Câmara, Hugo Mota, reconheceu que o prazo é curto e defendeu que o Congresso analise a medida a tempo de evitar o retorno da cobrança.
7: A medida provisória ela vence em meados do mês de setembro. Então, para que essa taxação não volte, é necessário que o Congresso Nacional se debruce sobre esse tema nas próximas semanas.
5: O impasse ocorre por falta de acordo entre Câmara e Senado para definir o comando da comissão. A próxima reunião coincide com a última semana de esforço concentrado antes das eleições. O Congresso terá, portanto, poucos dias para concluir toda a tramitação e impedir que a taxa volte a ser cobrada. De Brasília, Yuri Hudson.
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0: E você, proprietário rural, fique atento. Já estamos no período do ITR e o Senar vai organizar seminários de orientação sobre o ITR. Diz aí, Libório.
4: Setembro é o mês dos proprietários rurais de fazerem a declaração do ITR, que é o Imposto Territorial Rural. Se não fizer, terá que pagar multa. E como acontece todos os anos, o Senar Goiás vai promover seminários com a finalidade de atualizar os proprietários rurais e profissionais da contabilidade. E o seu Borges, superintendente regional do Senar Goiás, dá mais detalhes sobre o Seminário Regional de Gestão e Propriedade Rural, Imposto Territorial Rural.
8: Já fizemos aí recente o de Imposto de Renda do Produtor Rural, Livro Caixa. Agora, estamos levando no próximo mês de setembro, aí, dia 1º, dia 2 e 3, o Seminário Regional de Gestão da Propriedade Rural e Imposto Territorial Rural, o ITR. Então, estaremos percorrendo cidades-chave aí para que a gente possa levar o maior número de produtores, de profissionais da área, contadores, administradores das propriedades, para que tenham essas informações atualizadas através dos nossos profissionais do Senar Goiás, que estará realizando esse seminário. Então, dia 1º de setembro estaremos em Catalão, dia 2 de setembro em Morrinhos e dia 3 de setembro em Tumbiara.
4: De Goiânia, informou Libório Santos.
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10: Brasil! A nova bola Bundesliga já está dando o que falar na Alemanha. A Torfabrik, produzida pela Adidas, começou a ser utilizada em jogos oficiais e tem recebido críticas de jogadores e principalmente dos goleiros. Segundo os atletas, a bola tem uma superfície mais dura, pode atingir maior velocidade e apresenta mais variações durante a trajetória. O zagueiro Amos Pieper, do Werder Bremen, chegou a afirmar que as boladas podem doer mais. Para os atacantes, porém, essas características podem variar uma arma e chutes de longa distância. A Adidas garante que a Torfabrik passou por rigorosos testes e que atende todos os requisitos da FIFA. A empresa também afirma que vai continuar acompanhando as reações dos jogadores durante a temporada. 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
0: Programação da nossa paróquia para esta sexta-feira. Hoje, às 19 horas, tem a missa lá na comunidade do Bonfim, inclusive a celebração da novena de Dom Bosco. 19h30 tem a missa na Barrinha e, no mesmo horário, missa e novena lá na Água Branca de Baixo. Hoje e amanhã também, hoje, 14, 15 e 16, tem o encontro do SCC. Encontro de Casais com Cristo. Programação da nossa paróquia. Sabe quem está fazendo aniversário amanhã?
1: Não.
0: Padre Fabiano! Não. Amanhã é aniversário do Padre Fabiano, né? Nosso pároco. Deixa eu ver aqui onde é que ele vai rezar amanhã. Amanhã tem missa. 7h30 da manhã. Padre Fabiano vai rezar lá no Bonfim amanhã. Não. Então você é da comunidade do Bonfim, amanhã é aniversário do Padre Fabiano, hein? Aí depois da missa no Bonfim, ele vai descansar, ele não vai rezar a missa mais não. Padre Fabiano, de coração, aquele abraço carinhoso pro senhor, né? Ele é um ótimo pároco, tá realizando um belíssimo trabalho na evangelização, sobretudo na questão da formação da pastoral aqui de Silvânia. Um abraço carinhoso de todos nós aqui da Rio Vermelho. Edmar, amanhã também é dia de Nossa Senhora da Abadia. Você sabia que em Goiás, num lugar chamado Muquém, que é um distrito de Niquelândia, no norte do estado, tem uma das maiores manifestações religiosas do centro-oeste e do Brasil?
1: Sim, é famosa, né? A Romaria do Muquém.
0: A Romaria de Nossa Senhora da Abadia do Muquém. Muita gente vai ao Muquém. É uma romaria que muita gente do norte de Goiás, do interior da Bahia... Nós aqui mais do centro também vamos. Eu mesmo já fui nessa romaria 3 vezes. Com meu cunhado, irmão da minha esposa, e meu sobrinho Valdinei e meu sobrinho Elson. E que Nossa Senhora da Abadia possa interceder por todos nós. É uma festa realmente muito interessante lá no Muquém.
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0: Você sabia que a abelha é fundamental, é importante para a produção de soja na lavoura? Conta aí, Libório.
4: A presença de abelhas nativas nas lavouras pode aumentar em média 7% o peso dos grãos da soja. A conclusão faz parte de um estudo conduzido por pesquisadores da Embrapa Recursos Genéticos e Biotecnologia em propriedades rurais de Rio Verde e Montevidéu, no sudoeste de Goiás. A pesquisa também identificou 27 novos registros de abelhas nativas associados ao cultivo da soja no Brasil. Os insetos estavam entre as 40 espécies encontradas nas plantações da região e ainda não haviam sido mencionados pela literatura científica em relação à cultura. Os resultados reforçam que conservar polinizadores e áreas remanescentes do cerrado pode beneficiar tanto a biodiversidade quanto a produção agrícola. De Goiânia, informou Libório Santos.
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0: A partir de janeiro, o consumidor vai poder escolher qual fornecedor de energia elétrica. Detalhes, Fabíola Altran.
12: A partir do ano que vem, o consumidor vai poder escolher o fornecedor de energia. Um decreto da presidência regulamenta o funcionamento do mercado livre do setor. Significa permissão para venda direta a pequenos e médios consumidores de energia elétrica e que o consumidor poderá escolher a empresa. É semelhante ao que ocorre com o mercado de telefonia. Consumidores industriais e comerciais atendidos em baixa tensão terão essa opção a partir de novembro de 2027. Para outros clientes, a medida vale a partir de novembro de 2028. A regulamentação será feita pela Agência Nacional de Energia Elétrica, que também ficará responsável por estabelecer as regras sobre informação e proteção ao consumidor. Da Rádio 2, Fabíola Altran.
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0: E segundo o Banco Central, ainda tem muito dinheiro esquecido nas instituições financeiras. Conta pra gente aí, Sofia Muniz.
13: Mais de 5 bilhões de reais continuam esquecidos em bancos e outras instituições financeiras no Brasil. Segundo o Banco Central, são mais de 5 bilhões e 120 milhões de reais disponíveis para resgate pelo sistema de valores a receber. No total, 3 bilhões e 700 milhões de reais permanecem a pessoas físicas, enquanto 1 bilhão e 350 milhões estão em nome de empresas. Somente em junho deste ano, os brasileiros resgataram cerca de 340 milhões de reais. Em junho de 2025, foram sacados 318 milhões e 370 mil reais. O Banco Central informa que, desde o início do sistema, mais de 15 bilhões e 800 milhões de reais já foram devolvidos aos beneficiários. A consulta aos valores esquecidos é gratuita e pode ser feita pelo sistema de valores a receber do Banco Central. O órgão também alerta para golpes e reforça que não envia links nem cobra qualquer taxa para liberar o dinheiro. Reportagem Sofia Muniz.
0: Agora são 7h38. 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
0: Olha, amanhã é 15 de agosto e amanhã cumpre-se uma data importante do calendário eleitoral desse ano, que é o fim do período de registros de candidaturas. Vamos ouvir a matéria.
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16: Este sábado, 15 de agosto, é o último dia para os partidos ou coligações registrarem seus candidatos. Mas quem não pode ser candidato? Pela lei eleitoral, são inelegíveis para qualquer cargo quem tenha sido condenado num processo que já não cabe mais recursos por crimes contra a economia popular, a fé pública, a administração pública e o patrimônio público, entre outros listados na legislação. Essa proibição vale pelo prazo de 8 anos após o cumprimento da pena. A ideia é garantir a idoneidade dos candidatos e a moralidade no exercício de cargos públicos. Confira se seu candidato está de acordo com a lei.
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0: Pois é, amanhã cumpre-se essa data importante do calendário eleitoral, nossa parceria com a agência Rádio Web, que é o último dia para registro de candidaturas. E olha só, ontem à tarde o TSE, o Tribunal Superior Eleitoral, suspendeu o sistema de filiações partidárias, depois de uma confusão envolvendo a filiação de um dos candidatos a presidente. Rafael Guimarães tem os detalhes.
17: O Tribunal Superior Eleitoral suspendeu temporariamente, nesta quinta-feira, o processamento de novos registros no Sistema de Filiação Partidária, o FILIA, plataforma da Justiça Eleitoral, responsável pelo registro de filiações a partidos políticos. A medida foi tomada após a repercussão da filiação falsa do senador Flávio Bolsonaro, do PL do Rio de Janeiro, ao Partido Missão. A medida foi determinada pelo presidente do TSE, ministro Cássio Nunes Marques, e tem o objetivo de impedir novas filiações indevidas. O tribunal informou que uma tentativa de filiação falsa do presidente Lula foi identificada, mas não chegou a ser efetivada. Mais cedo, Nunes Marques determinou o restabelecimento da filiação de Flávio Bolsonaro ao PL. Por meio de nota, o TSE negou que a inclusão do nome do senador tenha ocorrido por meio de um ataque hacker ao sistema da corte e disse que houve uso indevido da ferramenta por um usuário ligado à omissão. Rafael Guimarães.
0: Agora são 7:41. Você sabe que vai agora, semana que vem, é o aniversário de Vianópolis, né? A nossa querida Vianópolis vai completar aí seus 78 anos. E olha só, uma corrida de Fórmula 200 acontece hoje e amanhã e abre a programação oficial do aniversário de Vianópolis. É isso, Olívio. Muito bom dia.
18: Bom dia, Célio de Abreu Silva. Bom dia, ouvintes da Rio Vermelho. Isso mesmo, meu parceiro. Vianópolis inicia a programação dos 78 anos de emancipação político-administrativa com atrações esportivas, religiosas e culturais. Começa a ser cumprida na noite de hoje a programação comemorativa dos 78 anos de emancipação político-administrativa de Vianópolis. As atividades seguem até o dia 23, com eventos esportivos, religiosos, culturais e o tradicional rodeio show. A programação começa hoje e amanhã, no período noturno, com o GP Vianópolis de Fórmula 200 a se realizar na Avenida 15 de Novembro, quando acontecerão corridas de rua e manobras radicais. Amanhã e domingo será realizada a terceira etapa do Circuito Vianopolino de Vôlei de Praia no Parque Danilo Matos. Na terça-feira, dia 18, às 20 horas, haverá culto em ação de graças pelo aniversário da cidade, com a participação do cantor gospel Silvan Santos, na Praça 19 de Agosto. No dia 19, data em que Via Nobre comemora seu aniversário, a programação começa às 8 horas com um desfile cívico no palco central. Um palco central será montado na Praça 19 de Agosto. Logo depois, será realizada a tradicional entrega do bolo de aniversário. Ainda no dia 19, às 19 horas, missa e ação de graças na Igreja Matriz. 19h30, no Estádio Periouro, acontece jogo amistoso entre o Masters do Goiás Esporte Clube e os Masters de Vianópolis. Encerrando a programação, de 20 a 23 de agosto, será realizado o 9º Rodeio Show de Vianópolis no Parque Agropecuário, com montarias em touros e shows musicais. A entrada no Rodeio Show é franca. A programação reúne atividades para diferentes públicos e marca as comemorações dos 78 anos de história e desenvolvimento de nossa cidade.
0: Olívio, os demais assuntos de hoje.
18: Daqui a pouco, no correspondente vianopolino, Bezerra e Novilha da Fazenda Boa Vista, que fica próximo a Caraíba, foram premiadas na Festa do Leite de Orizona, na categoria Gado Jovem. Falece Wesley Bueno Pereira, conhecido vendedor de pendrive em Vianópolis. Mais detalhes daqui a pouquinho no correspondente vianopolino.
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0: Olha, as companhias de seguro estão alertando que em caso de sinistro, carro de empresa, carro de prestação de serviço que esteja adesivado com propaganda eleitoral pode ficar sem receber o dinheiro. Conta pra gente aí, Karina Chagas.
19: A partir do dia 16 deste mês, começa oficialmente a campanha eleitoral brasileira e durante esse período é comum que motoristas apliquem nos carros adesivos de candidatos ou partidos. Jaime Soares, presidente da Comissão de Seguro Alto da Federação Nacional de Seguros Gerais, a FENSEG, explica.
20: Colocar adesivos em carros de uso particular não compromete em nada a cobertura securitária. O fator predominante é a finalidade de uso deste automóvel. Se o carro apenas recebeu adesivos e mantém a rotina normal do dia a dia, não há nenhum impacto na cobertura securitária.
19: Jaime Soares explica que o quadro muda se houver alteração na finalidade do uso do carro.
20: Se esse veículo passou a ser utilizado de apoio logístico ou em atividades comerciais para campanhas eleitorais, há sim uma necessidade de atualização do contrato de seguro. Uma vez que a utilização do veículo deixa de ser particular e passa a ser de uso comercial, podendo assim acarretar na perda da cobertura securitária.
19: Para situações como essa de uso particular para comercial, Jaime explica que é importante que o motorista procure o corretor de seguros para atualização do contrato e assim garantir a cobertura securitária normalmente. Produção e reportagem, Karina Chagas.
0: Bom, agora são 7h47. Engenheira civil é Alice Mendonça Silva, especialista em projeto de proteção e combate a incêndio. 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
16: Este sábado, 15 de agosto, é o último dia para os partidos ou coligações registrarem seus candidatos.
21: Semana da Cultura Evangélica de Silvânia acontece até o próximo domingo.
4: Pesquisas comprovam a importância das abelhas na produção da soja.
5: A medida provisória que zerou um imposto federal de 20% sobre compras internacionais de até 50 dólares corre contra o tempo do Congresso Nacional.
12: A partir do ano que vem, o consumidor vai poder escolher o fornecedor de energia.
17: O Tribunal Superior Eleitoral suspendeu temporariamente, nesta quinta-feira, o processamento de novos registros no Sistema de Filiação Partidária, o FILIA, plataforma da Justiça Eleitoral, responsável pelo registro de filiações a partidos políticos.
4: Senar Goiás promove seminário sobre declaração do Imposto Territorial Rural.
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0: 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Faltam 11 para as 8. O Luciano tá chegando com o show da manhã às 11. Tem o giro da notícia.
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da Boa Vista, que fica próximo a Caraíba, de propriedade do casal Silvio Gonçalves e Maura, foram premiadas na Festa do Leite de Orizona, na categoria Gado Jovem. Falece Wesley Bueno Pereira, conhecido vendedor de pendrive em Vianópolis. Mais detalhes daqui a pouco.

Silva, Irene Aristides da Silva, Isabela do Carmo, Souza Oliveira, Jailton José Machado, Leila Maria Leão, Lúcia Helena Aparecida, Nayara Rayane Silva, Rosalene Soares de Souza, Valderes Fernandes da Silva, Valquíria Silva, Aícios e aos demais aniversariantes de hoje, parabéns, felicidades! GP Vianópolis de Forma 200 acontece hoje e amanhã, abrindo a programação de comemoração do 78º aniversário de emancipação político-administrativa de Vianópolis. No GP Vianópolis de Forma 200, teremos corridas de rua e manobras radicais na Avenida 15 de Novembro. Mais detalhes hoje no Giro da Notícia e na edição das 13 horas do correspondente vianopolino. Hoje à noite vou realizar leilão de gado misto na Pacheco Leilões, próximo à cidade de Abadiânia. O leilão de hoje em Abadiânia será transmitido pelo YouTube, canal Olívio Lemos. Oportunidade de trabalho em fazenda. Contrata-se um casal para trabalhar em uma fazenda nas proximidades de Vianópolis. O homem deve cuidar da propriedade rural e tirar leite na mão de 3 vacas. A mulher deve cuidar da sede da fazenda. Observação: casal que não tenha filho pequeno. Informações 649-8121-7351. Vou repetir o telefone, caso queira anotar. 649-8121-7351. Atenção! Antônio Donizete, do Sindicato Rural de Vianópolis, comunica que está fazendo as declarações do ITR 2026. A partir do dia 24 próximo, ele estará atendendo do Sindicato Rural de Vianópolis no horário de 11 às 15 horas, de segunda a sexta-feira. Não deixe para os últimos dias. Faça o ITR de sua propriedade rural o mais rápido possível. Se deixar passar o prazo, este ano a multa pode ser maior. Informações 629-9914-0480. Faleceu ontem no Hospital e Maternidade São Sebastião Wesley Bueno Pereira, conhecido vendedor de pendrive que trafegava pelas ruas de Vianópolis em um triciclo. Há bastante tempo, ele se encontrava em tratamento médico. Wesley, que faleceu aos 44 anos de idade, era filho de Maria Carmelita Peixoto Bueno, residente do bairro São José, e do saudoso Eurípedes Pereira. A família enlutada, nossas condolências. 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Notícia final.

do casal Silvio Gonçalves e Maura Rodrigues de Souza foram premiadas na Festa do Leite, que está acontecendo em Orizona. A Fazenda Boa Vista possui um plantel de gado leiteiro de destaque na região da Estrada de Ferro e sempre se destaca com seus animais nas competições que participa. Na categoria gado jovem da Festa do Leite de Orizona, uma bezerra menor júnior de 9 a 13 meses de propriedade de Silvio e Maura foi a campeã. Além dela, uma novilha menor júnior de 14 a 20 meses foi campeã em sua categoria. Na data de hoje, as duas campeãs da Fazenda Boa Vista estão concorrendo no campeonato das melhores classificadas de todas as categorias. De Vianópolis, Olívio Lemos.

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1: E aí, pessoal, bom dia, estamos chegando. A partir de agora estaremos aqui juntos, o matinal aconchegante do seu rádio. Vença impulsos negativos. Você sente um desejo quase irresistível para dizer umas boas verdades para alguém, né? Detenha, porém, sua palavra ferina. Pense um pouco. Acalme-se. Você nunca teve algum comportamento repreensível? Você gostaria de ser tratado mal por isso? Controlar-se no ímpeto revela a maturidade da alma. É amor no coração. Agredir aos outros é agredir a si mesmo. O equilíbrio nos momentos difíceis dá grandeza à alma. Bom dia, bom dia! Estamos aqui começando o nosso show da manhã.
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1: Bom dia pra você, meu amigo, pra você, minha amiga. Estamos chegando, show da manhã desta sexta-feira. Deus no coração, as bênçãos do Divino Espírito Santo para iluminar os nossos caminhos e as nossas palavras e com muita força para trabalhar. Vamos juntos? Eu daqui, você daí, nesse laço de amizade que não acaba nunca. Aqui na 96,7 Rio Vermelho FM com você em todo lugar. Na direção, o jornalista Célio Silva e o diretor Valdir Rosa de Oliveira. Alô, dona de casa, bom dia, aquele abraço. Que prazer tê-la como ouvinte por aqui, hein? Os amigos das fazendas, chácaras e sítios, bom dia. Alô, vovô, alô, vovó, alô, criança, alô, juventude do meu Brasil.
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1: Sempre, sempre com a força do pensamento positivo é que vamos juntos. Deus ao nosso lado. Ele é bom, hein? Poderoso, mas com o poder da justiça e solidariedade. Justo e solidário. Fez tudo isso daí, ó. Inclusive você, inclusive eu, para ter mais um momento de felicidade e passar felicidade para as pessoas que estão ao nosso lado. A começar dentro de casa, viu? Esposo, esposa. Gentileza gera gentileza. Gratidão, perseverança e aquela palavrinha que muda a nossa vida: atitude.
5: Vai dar tudo certo.
1: E o nosso telefone? Nosso telefone tá aqui, ó. Rosita Soares, da linha de atendimento do nosso telefone, o 99956-1155. Ela tá lá, daquele jeito de sexta-feira.
6: Mais.
1: Aqui tem a sua opinião do ouvinte.
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1: Olha aí o nosso companheiro de 39 anos.
8: Bota a boca no trombone.
1: A serviço da comunidade. O WhatsApp do Show da Manhã tá por aqui. 996741155 para mensagem de voz, de texto e também o seu bom dia alegre de hoje.
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0: E aí, você tá onde era dessa, fazendo o quê? Diz aí que eu vou registrar aqui no show da manhã. Hoje é sexta-feira, dia 14 de agosto.
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0: Olha, bom dia pra Gleides e pro Dalmi. A Gleides, filha aí do nosso amigo Preto, irmão do Dairinho.

briga. Cara, deixa eu mandar um abraço carinhoso mais uma vez aqui pra Maria de Fátima, Fazenda Rio do Peixe, acompanhando o show da manhã. Alô Maria, bom dia, bom dia. Muito obrigado aí pela sua audiência aqui no nosso show da manhã. E aí, você tá onde, hora dessa, fazendo o que? Diz aí que eu vou registrar aqui no show da manhã, tá? Olha, bom dia pros amigos aí das oficinas mecânicas. Muita gente com rádio ligado aqui no show da manhã, trabalhando nas oficinas mecânicas, rádio ligado conosco, né? E aqui são vários profissionais dessa área e tudo de primeira linha. Então, você que é na área de oficina mecânica, um abraço e muito obrigado aí pela sua audiência. Olha, bom dia também para os profissionais da saúde, são muitos, né? Profissionais da saúde acompanhando a gente, um abraço para você que é médico, para você que é enfermeiro, para você que é médica, é médico e tem a médica, né? No masculino e feminino, enfermeiro e enfermeira, você, no geral, aí, aos profissionais da saúde, da limpeza, do atendimento, pessoal que trabalha no transporte, no setor mais burocrático, aí... nas farmácias, Secretaria de Saúde. O importante é saber que a comunidade precisa desse bom atendimento quando a gente chega para receber um tratamento de saúde, né? E é lógico, a gente tem que ter a calma necessária também para seguir todos os protocolos, ter a calma para ser atendido e atendido bem. Então, você que é da área da saúde, parabéns pelo seu trabalho e bom dia, bom dia! Olha o Leondas Letreiro e o Riquelme, lá no muro, onde vai se acontecer a Exposição Agropecuária de Silvânia. Estão lá trabalhando, ouvindo a gente. Ei, Leondas, de manhã é bom trabalhar aí, hein, rapaz? Sol tá do outro lado, né? Tranquilo para fazer aquela pintura caprichada. Alô, Leondas Letreiro e o Riquelme. Um abraço, bom dia, bom dia.

Olha, deixa eu mandar um abraço aqui para os amigos da Construção Civil, e são vários, né? Acompanhando o nosso show da manhã. Pessoal aí de obra em obra, e só tem profissional bom por aqui também, né? Bom dia para o Sávio Pedreiro.

0: viu? Sempre que eu passo pra a equipe tá lá, trabalhando, a obra tá arrochada. Um abraço aí, Marcelo Saraquinho, Macarrão, toda a turma aí ouvindo a gente também. Aí de frente a Sara, o Wilsinho. Alô, Miguel Xadu.
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0: Mas e aí, você tá onde hora dessa? Fazendo o quê? Diz aí que eu vou registrar aqui no show da manhã, tá? Porque hoje é sexta-feira e o pessoal tá assim, ó.
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0: A água também influencia no desenvolvimento do rebanho?
4: Sim, Luciano, influencia muito. Não adianta o animal ter comida se ele não tiver água limpa e em quantidade suficiente. Então, quando falta água de qualidade, o consumo de um alimento, ele também diminui. E isso afeta o peso, a produção e a saúde do rebanho.
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3: Agora em Silvânia, 8 horas e 16 minutos. E aí, você tá onde, hora dessa, fazendo o quê? Abraço pro Gibson Freitas, da GF Construções. Alô, Gibson, pedreiro, primeira linha. Tá fazendo a reforma aí da casa da Cleusa, né? E fazendo, ficando bom, hein, rapaz? Tô sabendo, hein? O serviço tá ficando excelente. Parabéns aí ao Gibson Freitas, GF Construções, trabalhando ouvindo a gente. E a Cleusa Freitas, da Cleusa Freitas, ateliê de costura, também tá trabalhando ouvindo a gente aqui. Alô, Cleusa, um abraço para você também. Que legal, parabéns. Deixa eu aproveitar e mandar um abraço para todas as costureiras, o pessoal que trabalha nas confecções, né? É, aqui em Silvânia tem grandes profissionais dessa área aí de confecção, as costureiras em geral, né? A dona Iracia aqui do Valdir. É, antigamente era Zica e a Mena, os mais antigos lembram, né? Aí da Tereza da Mena, a Zica e a Mena, ali onde hoje é a Casa da Roça. Um cachorrinho bravo lá, rapaz. Então, a dona Iracy também é dessa linha de primeira linha de costureiras, né? A dona Iracy é especial também, esposa do seu Valdir. Mas tem muitas por aí, né? A Cleusa é uma delas. Um abraço, viu, Cleusa? Muito obrigado aí pela sua audiência. Mensagem de voz, quem fala conosco?
4: Bom dia, Luciano Silva. Bom dia, meu amigo. Todos os ouvintes da Rádio Rio Vermelho. Meu primo Alto Vitor. Nós estamos aqui na entrada que vai para Bela Vista, pegado, agarrado. Fazer logo esse trem, logo para ficar bom, né, Luciano? Deus abençoe, meu amigo. Sexta-feira abençoada para nós todos.
3: Edmilson Torres, um abraço para você, o Gabriel Colombo, essa turma toda acompanhando a gente também. Tem mais uma mensagem de voz por aqui, deixa eu ver quem fala conosco.
5: Bom dia, meu amigo Luciano Silva. Sexta-feira outra vez, meu querido. Que sexta-feira abençoada, hein? Que sol bonito, hein, Luciano? Tamo cá. Montando a lajinha pra ver se bate, pelo menos na segunda cedo. É? Tamo aqui, Constituição Civil ligada no Luciano Silva, o meu amigo de minha daqui ralando bem. Leandrão disse que quer escutar o cavalão da doidão no Rio Negro de Solimões. Manda pra nós aí, meu querido. Manda essa moda pra ele aí que ele quer escutar. Ó, então todos da Constituição Civil têm um excelente domingo, final de semana, sábado, sexta, sim? Então tá bom, Carlos, um abraço e tchau, obrigado!
3: Ronildão Pedreiro, um abraço pra essa turma toda aí da Construção Civil, Rádio de Galo aqui no Show da Manhã. Grande Ronildão, figurinha carimbada aqui do nosso programa, que beleza, né? Mas vamos lá, você tá onde é essa? Fazendo o quê? Diz aí que eu vou registrar aqui no Show da Manhã, tá?

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9: Olha, agora são 8 horas e 25 minutos em Silvânia. Vamos lá, Ronildão Pedreiro! Põe volume aí no rádio, põe volume aí no rádio. Rio Negro e Solimões já chegaram por aqui.

0: Agora em Silvânia, 8 horas e 27 minutos.
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0: Aê, Ronildão Pedreiro. E o Dimas, como é que tá aí? Ô Luciano, bom dia, bom dia. Gostaria de mandar um abraço para todos da rádio, acompanhando todos os dias o show da manhã. Hoje estou aproveitando a sexta-feira com a família. Gostaria de mandar um abraço para minha esposa Vitória, para minha filha Catarina e também para minha avó, professora Celnita, e a minha mãe Aline. Estou falando de Boston. Toca aí, só pensando em você com Rick Renner. Que legal, hein, rapaz? Lá em Boston, acompanhando a gente, o Vinícius. E aí, Vinícius, como é que tá? Tudo tranquilo? Legal demais, né? Essa é a audiência mundial do nosso programa, em Boston, acompanhando a gente. Valeu, Vinícius. Mais uma vez eu vou registrar aqui a sua mensagem, que é importante, né? É importante. Olha, o rádio é o seguinte... A gente tem que valorizar as pessoas. A pessoa tira seu tempo para escrever uma mensagem, né? Para mandar para alguém que está longe. E nós do rádio, nós locutores, os comunicadores que fazemos a coisa acontecer, porque tem muito rádio que hoje trabalha apenas programação automatizada com locutores artificiais, né? Então, e nós locutores temos essa missão. É de fazer com naturalidade a mensagem chegar do outro lado. Olha que legal. Luciano, então, gostaria de mandar um abraço para todos da rádio. Acompanho todos os dias o show da manhã. Hoje estou aproveitando a sexta-feira com a família e gostaria de mandar um abraço para minha esposa Vitória, a minha filha Catarina e também a minha avó, a professora Celnita, e a minha mãe Aline. Estou em Boston, acompanhando o show da manhã e toca aí pra mim, só pensando em você com o Rick Renner. Tá bom, daqui a pouquinho eu vou tocar sua música, mas fica o registro aí da sua audiência e o abraço legal que você mandou. Tem mais uma mensagem aqui do Ronildão. Fala, Ronildão.
2: Fala, Luciano Silva. Bom dia,
0: voltou?
2: Prazer, meu querido. Tamo aqui, rede da construção Canedo, tô aqui. Ajeitando, manda um alô pro pessoal aqui, o Piqui Canedo.
0: Piqui?
2: Paulinho da Canedo. Todos que estão ouvindo nós, hein? Manda um alô pro nosso companheiro Júlio da Mecânica Vale, que ele me cobrou um alô.
0: Alô?
2: Alô, tchau, obrigado.
0: Alô, Paulinho Canedo, Paulinho da Canedo, Piqui, gente boa essa turma aí, né? Da Canedo também, né? Gente bacana. Alô, turma do atendimento aí da Canedo Construções. Rádio tá sempre ligado aqui no show da manhã. Canedo Construções aí do Paulo, da Regiane. Essa turma toda que trabalha aí, né? As meninas aí do caixa de recebimento, as meninas aí do balcão de venda, os meninos do balcão de venda, o pessoal da limpeza, valeu, um abraço. E o Piqui tá aí, né? Firme e forte. Quem mais passa por aqui? A família do... Ah, tá bom, é missa de sétimo dia. A família de José Valdeci Moreira convida parentes e amigos para a missa de sétimo dia na Igreja do Bonfim. É dia 15, sábado, né, às 7h30. Portanto, é dia 15, 7h30, missa de sétimo dia de falecimento de José Valdeci Moreira. Parentes e amigos convidam aí para a missa de sétimo dia. Tá dado o recado. Aqui assim, show da manhã, a gente faz de tudo um pouco, né? E agora nós vamos para Leopoldo de Bulhões, porque o repórter Aurisney Funchal já chegou por aqui. E ele chega chegando, né, Aurisney Funchal? Vamos lá com as informações de hoje.
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4: Bom dia, Luciano. A Prefeitura de Leopoldo de Bulhões recebeu mais um veículo novo. A prefeita Roberta Caetano, o vice-prefeito Dito da Horta e a vereadora Cleide Enfermeira receberam um caminhão novo destinado pela deputada federal Silvie Alves por meio da Codevasf. A deputada atendeu a uma solicitação da vereadora Cleide Enfermeira. A prefeita informou que já são 30 veículos e máquinas novos adquiridos pela atual gestão do município. E que a chegada deste caminhão fortalece os serviços para atender melhor ainda a população. A prefeita Roberta Caetano agradeceu a deputada Silvier e a vereadora. A vereadora Cleide Enfermeira comemorou mais um benefício que ela conseguiu para o município e que este caminhão será muito útil para atender a zona rural e a cidade. A vereadora disse que continua trabalhando para conseguir mais recursos. De Leopoldo de Bulhões, Álvares Ney Funchal.
0: É, caminhão é sempre muito importante. O Vanemir está precisando de caminhões, hein, rapaz? Caçamba.
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0: É, eu até acho que as autoridades constituídas aí, prefeito, vice, vereadores em geral, podem requisitar emendas desses deputados para melhorar algumas coisas aqui em Silvânia. Por exemplo, caminhão caçamba para transportar cascalho para melhorar as estradas. É uma coisa importante, tem que ter. É, recapeamento de ruas, emendas para esse tipo de coisa também tem que ter, porque é muito importante, né? Recapeamento aí de ruas e caminhão caçamba. Parabéns aí, Leopoldo de Bulhões. Tem chegado muita coisa aqui para Silvânia, para Leopoldo de Bulhões, para Vianópolis, mas eu estou citando algumas coisas que eu acho que é muito importante para melhorar a vida das pessoas. Porque estradas hoje acabam estragando bastante, né? Muita poeira, então o cascalhamento é importante. E um caminhão pipa grandão também. Ah, isso aí é importante, hein? Caminhão pipa grandão porque vai patrulhando, vai cascalhando as estradas, o caminhão pipa vem jogando uma aguinha, aí dá uma firmada, mas fica bom, hein? Mas e aí? Me diga uma coisa. Você tá onde, hora dessa? Fazendo o quê? Seu João do Nute? Seu João, ó, eu não queria falar não, mas eu vou falar uma coisa pro senhor, viu? Com um sol desse, se o senhor estiver tirando leite até agora, o requeijão já vai sair pronto aí do peito da vaca, viu?
5: Não. Isso aí não presta, né?
0: É, se, até uma hora dessa, se o senhor estiver no curral, aí tirando leite, com o sol dessa altura...
5: Pô, vocês é demais!
0: Aí o requeijão já vai cair prontinho no balde, viu? É, já tá na hora de soltar o gado. Mas e aí, você tá onde é dessa? Fazendo o quê?

0: Olha o Luiz Soares passando por aqui, grande lateral. Luiz é irmão aí da, do Tizil, do Linão, da Rosita, né? É, ô Luciano, pergunta a Rosita como é que ela tá hoje. E toca a música Christian Ralph, a ela, ó, rapaz, que legal, né? Olha, a Rosita, eu tenho muito orgulho de trabalhar com ela, viu, Luiz? A Rosita, ela é top de linha. Ela, ó, a Rosita, ela é alegre, ela é trabalhadeira, ela é pontual, não falta no serviço, ela é da nossa linha aí de Geraldo Checha, Senhor Marques, Dona Neri, Dona Luzia, ela é firme no batido, viu? Ela é firme. Eu gostava mais da Marília, né? Marília, mas a Marília aposentou, mas a Rosita, eu vou te falar, viu? Ela é firme no batido. Ô Marília, falar em Marília, a Marília é danada, só. Ela, depois que ela arrumou o Oswaldão Bigode de Aço, a Marília sumiu depois que ela arrumou, porque ela trabalhou na rádio muito tempo. Luciano, eu vou arrumar um namorado. E ela cismou pro lado do Oswaldão Bigode de Aço. E depois que ela arrumou o Oswaldão Bigode de Aço... foi só o Oswaldão dar uma passada do bigode na nuca dela. Ela nunca mais quis voltar pra rádio, rapaz.
1: Ô, oh, vocês é demais.
0: Abraço pra você, Marília. Tá sempre ouvindo a gente. Alô, Oswaldão, pedreiro também de primeira linha. Um abraço pra você, viu?
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9: Agora são 8h45. Um abraço para Sirlene Nonato e a Roberta acompanhando a gente.
0: estão na Inglaterra, não é isso? Então, um abraço aí para a Sirlene Nonato e a Roberta, Inglaterra, audiência mundial do nosso Show da Manhã, acompanhando a gente. Valeu, muito obrigado pela audiência. Mensagem de voz chegando por aqui também. Deixa eu ver quem é que fala conosco.
10: É, só que tá aqui um restaurante da rodoviária de...
0: É, não deu para entender, né? Essa mensagem aqui veio confusa, mas tem outra. Quem fala conosco aqui? Quem é?
11: Fala, Luciano. Bom dia a todos aí da rádio. Que é Alexandre, que planta galho aqui na cidade, trabalha na prefeitura. Quero pedir para você mandar uns parabéns para a Chiara Maria Gonçalves de Oliveira. Minha filha está fazendo aniversário hoje. Quero parabenizar ela.
0: Chiara? Certo, Chiara. Parabéns a ela.
11: Hein? E um bom dia para todos aí. Que todos fiquem na paz de Deus.
0: Alexandre, tá bom, Alexandre? Um abraço para você. Muito obrigado aí pela sua audiência. Trabalha aí na prefeitura. É, acompanhando o Show da Manhã. Parabéns aí para sua filha, muitos anos de vida a ela e muita saúde também. Tem mais uma mensagem chegando aqui, deixa eu ver quem é que fala conosco. Esse aqui é o Narcélio. É, o Narcélio aqui, ó. Esse aqui é pedreiro. É lá do Miguel Xadu. Fala, Narcélio.
12: Luciano Silva, bom dia. Luciano, manda aquela música, O Que Eu Não Tenho em Casa aí, né? Pra mim, que eu esqueci, mas um amigo, Macarrão e todos que gostaram da música.
0: Qual música que é?
12: É o Narcélio, tá falando. Tá, ó. A Canção do Miguelzinho.
0: Uhum. Qual música que é, Narcélio?
12: Ô, Luciano Silva, bom dia. Luciano, manda aquela música, O Que Eu Não Tenho em Casa aí, né? Pra mim, que eu esqueci, mas um amigo, Macarrão.
0: Tá, daqui a pouquinho eu vou entender essa música aqui. Mas, de qualquer maneira, alô, Narcélio Soares. Alô, Macarrão. Essa turma aí é firme, hein, rapaz? É, rapaz, a obra tá indo embora. Macarrão é gente finíssima, zagueiraço. E o Narcélio também é pedreiro de primeira linha acompanhando a gente. Já vou descobrir sua música aqui. É, quem mais? Luciano, me passa o número do rapaz que está precisando de um caseiro. É o Leilson. Minha esposa ouviu aqui na rádio. Ouviu? Uai, eu vou procurar aqui. Se tiver, a gente passa para você, tá bom? Agora em Silvânia são 8h47.

Agora em Silvânia são 8 horas e 52 minutos, então vamos tocando em frente aqui. Abraço especial aí pro nosso amigo Macarrão, mais uma vez, tá ligado conosco. E o nosso amigo Narcélio Soares pediu aqui, tá indo aí, ó.

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0: Agora em Silvânia são 9:07. Deixa eu mandar um abraço para a turma da Saniago, trabalhando ouvindo a gente, né? Alô, Ney, um abraço para você, o César. O pessoal está resolvendo problema de esgoto e ouvindo o show da manhã. A turma da Saniago trabalha bastante, né? A equipe de Silvânia trabalha bastante. É importante a gente colaborar, né? Não joga nada que venha entupir esgoto aí pelas ruas. Você nem joga absorvente, fralda, tanta coisa, até cueca. Tem um lugar que sempre aparece uma cueca amarela. Brincadeira um negócio desse. Então um abraço aí pra turma da Saniago, trabalhando e o rádio ligado aqui no show da manhã. Alô, Vigia! O Vigia é nosso amigo, tá montando tenda lá na onde acontecerá a exposição agropecuária, acompanhando também o show da manhã. Vigia, um abraço!
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4: A Câmara dos Deputados aprovou um projeto que cria uma nova modalidade de garantia para aluguel de imóvel. Pela proposta, até 30% do salário poderá ser consignado como garantia do contrato, dispensando alternativas como fiador ou depósito caução. A modalidade poderá ser utilizada para trabalhadores da iniciativa privada, servidores públicos, aposentados e pensionistas. Mais de um locatário também poderá compor a garantia com desconto em folha. O projeto segue para análise no Senado.
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5: Agora em Silvânia são 9 horas e 17 minutos. Olha, a dona Aparecida, Maria Aparecida, está doando 400 telhas Plan. Quem tiver interesse, ligar no telefone 629-9678-0620. Falar com o Gustavo, viu? É, doação de 400 telhas Plan. Se você tem interesse, faça o contato aí. Alô, Paulo Rogério, bom dia. Bom dia também pro Sabão, né? Acompanhando a gente. É, quem mais passa por aqui? Tem uma mensagem da nossa amiga lá do Horto, a Rosenira Costa. Ela tá com o rádio ligado no show da manhã. Bom dia para você. A Sueli de Jesus também já tá acompanhando a gente. Né, Sueli, muito obrigado pela sua mensagem aqui no show da manhã. Tem uma mensagem de voz, deixa eu ver quem fala conosco.
6: Oi, Luciano, bom dia. Sou Aparecida da Fazenda Extrema. Quero registrar o aniversário do meu irmão Elson de Souza França, na Fazenda Extrema. Ofereço a música aí, Rio Negro, Solimões, Lençóis Gelados. Ofereço meu esposo Antônio, meu filho Elker, minha nora Alessandra, minhas duas netas, Emanuela e Lorena. Para minha filha, Alana Gandra, e meu genro, Edilson. Meu neto, Miguel. Ofereço para a comadre Fátima, o padre Elson, Leonardo, meu filiado, e o Cauã, lá na Fazenda Santana. Ofereço para o Zé Mazadis, lá em Arizona, e para o João Copão, e para a comadre Tiana, lá na Fazenda São João. Um abraço, Luciano, para você e todos da rádio.

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16: A seleção brasileira feminina está em alta dentro e fora de campo. A menos de um ano da Copa do Mundo de 2027, que será disputada no Brasil, a equipe lidera o ranking de seguidores entre as seleções femininas. O perfil do Brasil chegou a 3,1 milhões de seguidores, superando potências como Estados Unidos, Inglaterra, Austrália e França. Só nos últimos 6 meses foram 186 milhões de visualizações e 9,5 milhões de interações nas redes sociais. E o interesse pela Copa também disparou. A busca por Copa do Mundo Feminina 2027 cresceram 120% no Brasil no último mês. O Mundial será disputado entre junho e julho de 2027 e promete movimentar o país com as principais seleções do planeta. Por aqui, Cido Gameiro, e a qualquer momento tem futebol feminino no Torcida Brasil.
9: Agora são 9h46, abraço para Márcia Abreu, acompanhando o show da manhã. Bom dia, Márcia. Uma ótima sexta-feira para você. A Renan e Raí, além do sol, além do mar.
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4: E para fechar a semana, a gente fala de uma das tecnologias mais importantes dos últimos anos. Muitos carros já contam com sistemas de frenagem autônoma. Eles utilizam câmeras e radares para monitorar o trânsito à frente. Se o sistema identificar um risco de colisão e perceber que o motorista não reagiu a tempo, ele primeiro emite alertas sonoros e visuais. Em alguns casos, prepara o sistema de freios e, se necessário, aplica a frenagem automaticamente para reduzir assim a velocidade ou até evitar o impacto. A dica do Automotors é: lembre-se que essa tecnologia é uma grande aliada, mas não substitui a atenção de quem está ao volante. O melhor sistema de segurança continua sendo um motorista concentrado.
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5: Ô Anderson Leonardo, fala Andrezinho da Mostra. Acorda essa criançada aí, vai, vou acordar.
6: Agora deixa eu mandar um abraço pro doutor Antônio Eduardo, tá ouvindo a gente. Alô, doutor Antônio Eduardo, tudo bem com o senhor, né? Isso é gente boa, hein, rapaz?

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0: homem do campo é rei, sou. Nós tá em frente ao estádio Jonas Duarte, em Anápolis, hein?
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10: O Supremo Tribunal Federal validou a moratória da soja, acordo que proíbe a compra do grão cultivado em áreas desmatadas na Amazônia após julho de 2008. Ao mesmo tempo, o STF considerou válidas leis de Mato Grosso e Rondônia, que retiram

0: irão benefícios fiscais de empresas que participam desse tipo de acordo. Os ministros também determinaram o encerramento de processos que questionam a legalidade da moratória na Justiça e no CAD. A moratória da soja é um pacto voluntário entre empresas do setor e está em vigor há mais de 20 anos.
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15: Tata Werneck não deixou barato os rumores de uma possível crise no casamento com Rafa Witt. As especulações começaram depois que o ator publicou uma homenagem pelos 43 anos da esposa, misturando bom humor e declarações de amor. Mesmo Rafa relembrando que os dois completam 10 anos juntos em janeiro, uma internauta afirmou que consegue perceber quando o casal está prestes a terminar apenas pelas mensagens de aniversário. Tata respondeu com ironia e criticou a previsão, dizendo que se a internauta acertasse, ganharia o mérito por ter percebido antes e se errasse, teria apenas despejado uma energia negativa do nada.
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23: Agora em Silvânia são 10h42, o Edivaldo Silva está procurando serviço em chácara ou fazenda. Faz todo tipo de trabalho, tá? Se você tem interesse, é só ligar no telefone 64 99330-93300-8142. Vou repetir. Edivaldo Silva está procurando serviço em chácara ou fazenda, serviços gerais, faz de tudo. Telefone 649-3300-8142. alguém estiver precisando, pode entrar em contato nesse telefone aí.

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5: Agora são 10h49. Olha, está desaparecida uma vaca Nelore, branca, gorda, ali da fazenda Gameleira, perto de Gameleira, ali de propriedade do Délio Pires. A marca é E1. Letra E e o número 1. Essa é a marca, E1. A marca Nelore branca. É, quem souber do paradeiro dessa vaca tem gratificação de R$500, tá? Marca E1 na anca, ali atrás, perto do rabo. Então, se você souber do paradeiro dessa vaca, pode entrar em contato aí com o Délio no supermercado Pires, gratificação de R$500 para quem souber da vaca, tá? Bom, final de programa, estamos indo embora, com oração pela família agora, gentileza do café Estrada de Ferro, café do jeito que a gente gosta, cafezinho bom, uma delícia, à venda no supermercado de Silvânia e cidades da região. 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Hoje é dia 14, hoje é 19 horas, novena de São João Bosco no Bonfim. 19h30, celebração na Barrinha. E 19h30, novena na Água Branca de Baixo, com festa, todos estão convidados. Estamos indo embora, oração pela família chegando, informativo de Vianópolis e o giro da notícia. A todos um grande abraço, fiquem com Deus e até lá.
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Carmo, Souza Oliveira, Jailton José Machado, Leila Maria Leão, Lúcia Helena Aparecida, Nayara Rayane Silva, Rosalene Soares de Souza, Valdéris Fernandes da Silva, Valquíria Silva, e aos demais aniversariantes de hoje, parabéns, felicidades. GP Vianópolis de forma 200 acontece hoje e amanhã, abrindo a programação de comemoração do 78º aniversário de emancipação político-administrativa de Vianópolis. No

13 horas do correspondente Vianopolino. Hoje à noite vou realizar leilão de gado misto na Pacheco Leilões, próximo à cidade de Abadiânia. O leilão de hoje em Abadiânia será transmitido pelo YouTube, canal Olívio Lemos.

pois o homem deve cuidar da propriedade rural e tirar leite na mão de três vacas. A mulher deve cuidar da sede da fazenda. Observação, casal que não tenha filho pequeno. Informações 64981217351. Vou

declarações do ITR 2026. A partir do dia 24 próximo, ele estará atendendo do Sindicato Rural de Vianópolis no horário de 11 às 15 horas, de segunda a sexta-feira. Não deixe para os últimos dias. Faça o ITR de sua propriedade rural o mais rápido possível. Se deixar passar o prazo, este ano a multa pode ser maior. Informações 629-9914-0480. Faleceu ontem no Hospital e Maternidade São Sebastião, Wesley Bueno Pereira,

médico Wesley, que faleceu aos 44 anos de idade, era filho de Maria Carmelita Peixoto Bueno, residente do bairro São José, e do saudoso Eurípedes Pereira. A família lutada, nossas condolências.

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Silvio Gonçalves e Maura Rodrigues de Souza foram premiadas na Festa do Leite, que está acontecendo em Orizona. A Fazenda Boa Vista possui um

noite de Arizona, uma bezerra menor júnior de 9 a 13 meses de propriedade de Silvio e Maura, foi a campeã. Além dela, uma novilha menor júnior de 14 a 20 meses foi campeã em sua categoria. Na data de hoje,

0: as categorias.
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6: Muito bom dia, são 11:02, sexta-feira, 14 de agosto. 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
9: Sexta-feira, 14 de agosto de 2026, começam nesta sexta-feira as comemorações do aniversário de Vianópolis.
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10: O centro-oeste terá uma sexta-feira de tempo firme e calor. Cuiabá e Goiânia podem chegar a 37 e 36 graus, respectivamente. A umidade do ar fica baixa, podendo chegar a 15% em Goiânia. As informações são do Instituto Nacional de Meteorologia. Sofia Muniz, o tempo e a temperatura.
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6: Oi, Edmar, bom dia.
11: Bom dia, Célio, bom dia, Nilson, bom dia aos nossos ouvintes do Giro da Notícia.
6: Meu querido, os demais assuntos de hoje.
11: Queimada em vegetação deixou uma pessoa morta em São Luís do Norte, em Goiás. Em Aparecida de Goiânia, funcionária de supermercado é presa, suspeita de desviar R$500 mil da empresa. Nova sede da Escola de Arte e Música de Silvânia será inaugurada hoje. Amanhã é o último dia de registro de candidaturas para as eleições deste ano. E uma idosa perde R$37 milhões em golpe do falso investimento no Rio Grande do Sul.
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6: Olha lá, agora são 11 horas e 13 minutos, estamos juntos para mais um Giro da Notícia, sempre informação precisa para você aqui no microfone da Rio Vermelho 96.7 FM. Hoje é sexta-feira, o nosso sexto. Dimar, o que vai rolar no final de semana?
7: Nada, hoje é esse final de semana, é descansar, né? Preparar para as festas.
6: Vai lá pro olho d'água?
7: Lá pro olho d'água.
6: A semana que vem você começa uma maratona de festa.
7: Uma maratona de festa.
6: Vianópolis.
7: Né? Vianópolis, Silvânia.
6: Leopoldo Bulhões.
7: Bulhões, acho que... Bulhões é no meio de semana, né? Acho que não dá.
6: Ah,
7: é
6: no meio de semana? É. Essa semana... Aliás, daqui a pouquinho vamos falar isso aí. A festa do aniversário de Vianópolis começa hoje com a Fórmula 200. Depois tem várias atrações que vão acontecer lá em Vianópolis, em rodeio show e tudo mais. Bom final de semana para todo mundo. Aliás, por falar em Vianópolis, né? Quero mandar um abraço aqui para minha amiga Lúcia Caixeta, gente boa, conheço a Lúcia há muitos anos, somos contemporâneos de grupos de jovens, ela lá de Vianópolis, da paróquia São José, e eu aqui da paróquia Nosso Senhor do Bonfim. É uma grande amiga, filha do Geraldo Caixeta, que é pessoa muito conhecida, já nos deixou, mas muito conhecida e muito importante na história lá de Vianópolis. Ontem ela esteve comigo aqui à tarde na Rio Vermelho, batemos um papo, ela... Tinha um restaurante, fui muito no restaurante dela ali em Vianópolis. E agora, Edmar, ela é dona... Aí vai dar um plenasmo. Ela é a proprietária da Dona Esfirra. Não pode ser dona da Dona Esfirra, né? Ela é proprietária da Dona Esfirra. Ela entrega a esfirra, está formando uma freguesia. E ela me deixou uma bandejinha aqui de presente. E eu comi ontem. Sim. Menino do céu, é bom demais, uma delícia, muito bem preparada, uma coisa sensacional. Vá no Instagram dela, @lucianetocaixeta, lá você tem as ofertas, o cardápio, ela inclusive faz entrega. Ou se você quiser encomendar aí para um lanche e tal, ligue no 62 99956-2501. 62 99956-2501. Eu garanto para você que é muito bom. Eu comi

0: ontem com minha esposa e não dou nota 10, dou nota 1000, porque realmente ela já vem feita, você bota no air fry. Se o air fry é milagreso, sabe? Aí dá aquela aquecida e tal, fica uma delícia. Agora, a Lúcia tem um coração muito bondoso. É você, eu não posso presentear você e não presentear os seus ouvintes, seu e do Edmar e do Anilson. E ela deixou aqui duas bandejinhas de esfirra, mas é um esfirrão.
1: É
0: Não é
1: grande, né?
0: pequenininha, não,
1: É
0: é uma
1: grande.
0: janta ou é um almoço, né? Deixou duas bandejinhas. Os dois primeiros ouvintes que falarem lá com a Rosita, não vai pro ar, não, fala com a Rosita, ela deixa o nome, mas tem que vir buscar aqui a bandejinha, tá? Os dois primeiros vão ganhar duas bandejinhas de esfirra. Acione lá, arroba Lúcia Neto Caixeta no Instagram, né? Ou 629-9956-2501. Um abraço para você, Lúcia.
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0: Pois é, e vai ser entregue hoje a nova sede da Escola de Artes e Músicas de Silvânia, uma parceria com o Grupo Pianíssimo, a Escola Pianíssimo de Artes, e o professor Ricardo Guerra contou que agora eles estão em nova sede e deixou o convite para a inauguração.
3: Bom dia, Célio. Bom dia aos ouvintes da Rádio Vermelho. Passando aqui para fazer um convite para a comunidade Silvânia, para um evento muito importante que é a reinauguração da nossa Escola de Música e Artes de Silvânia. Estamos agora em novo endereço, na Rua Anhanguera, número 77, logo acima da Igreja Videira, abaixo da rodoviária. Um espaço agora bem mais adequado, né? Um espaço amplo, com salas extensas, bem equipado, né? Uma ampla área externa. Então, o projeto realmente está funcionando muito bem. Lembrando que esse projeto é fruto de uma parceria, né, com o governo de Silvânia, a Secretaria de Cultura, Turismo e Juventude, com a Escola Pianíssimo também, que tem aqui seu equipamento, né, um equipamento que foi conseguido através de leis de incentivo à cultura, e também o NART, que é o Núcleo de Promoção e Desenvolvimento Artístico, que é um projeto do governo de Goiás, através da Secretaria de Ciência, Tecnologia e Inovação, e também com o apoio institucional da Universidade Federal de Goiás. Então, que a comunidade Silvânia venha hoje, às 19 horas, prestigiar esse momento, onde nós teremos tanto a oportunidade de conhecer o espaço, como também de ver alguns dos nossos alunos se apresentarem aqui na própria escola, né? Vamos montar aqui um auditório aqui na área externa, né? Temos essa área adequada para isso. E será um prazer receber toda a comunidade Silvânia aqui nesse importante espaço.
0: Pois é, um abraço para o Ricardo, para o secretário de Cultura, o João Regis, né? A escola. Eu passo ali na porta todos os dias de manhã. Eu vou comprar o pão, levar lá para minha família tomar o café da manhã. O portão fica aberto ali na rua Anhanguera, né? Onde era a casa do Edilson. E lá, o Edmar, ali pelas 8h10, ali na Malpendre, na garagem, já está cheio de criança.
1: Sim,
0: lá.
1: Já.
0: Parabéns ao Ricardo, na Escola Pianismo, Secretaria de Cultura. Hoje é essa inauguração. E vai começar as atividades de aniversário de Vianópolis, já que tem programação hoje. Conta pra gente aí, Olívio.
4: Começa a ser cumprida na noite de hoje a programação comemorativa dos 78 anos de emancipação político-administrativa de Vianópolis. As atividades seguem até o dia 23, com eventos esportivos, religiosos, culturais e o tradicional rodeio show. A programação começa hoje amanhã com o GP Vianópolis de Fórmula 200 na Avenida 15 de Novembro, quando acontecerão corridas de rua e manobras radicais. Amanhã e domingo será realizada a terceira etapa do Circuito Vianopolino de Vôlei de Praia no Parque Danilo Matos. Na próxima terça-feira, às 20 horas, haverá culto em Ação de Graças na Praça 19 de Agosto, com a participação do cantor gospel Silvan Santos. No dia 19, data em que Vianópolis comemora seu aniversário, a programação começa às 8 horas com o desfile cívico. Logo após, será realizada a tradicional entrega do bolo de aniversário. Ainda no dia 19, às 19 horas, será celebrada missa em ação de graças na Igreja Matriz. Às 19h30, no Estádio Pé de Ouro, acontece jogo amistoso entre os Masters do Goiás Esporte Clube e seleção de Masters de Vianópolis. Encerrando a

0: Shows e shows musicais. A entrada no Rodeio Show é franca. A programação reúne atividades para diferentes públicos e marca as comemorações dos 78 anos de história e desenvolvimento de nossa cidade. De Vianópolis, Olívio Lemos.
1: Edmar, quem é que vai almoçar, merendar? Agora tem, ninguém fala merendar mais, é tomar lanche.
2: Lanche da
1: Mas
2: tarde.
1: O nome certo é merendar. Quem vai almoçar, merendar ou jantar as esfirras da minha amiga Lúcia?
2: Célio, as ganhadoras das esfirras que falaram primeiro com a Roseta lá embaixo foram a Márcia Abreu e a Juliana Dias.
1: Pois é, pode pegar aqui, tenho certeza que vocês vão achar legal. E siga o Instagram, @ Lúcia Neto Caixeta, ou ligue 629-9956-2501. Agora são 11h22.
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1: Olha, essa semana nós falamos muito do tempo seco, do calor, do risco das queimadas, do prejuízo que isso traz para a produção, né, para as propriedades rurais e para nós, seres humanos. E agora a gente vai dar uma notícia muito triste. Uma cidade chamada São Luís do Norte, aqui em Goiás, uma grande queimada provocou uma morte. O corpo de bombeiros tentou salvar a vida dessa pessoa que ficou cercada pelo fogo, mas infelizmente essa pessoa morreu. Edmar, conta pra gente.
2: Na manhã desta quinta-feira, as equipes da 11ª Companhia Independente de Bombeiro Militar de Uruaçu atenderam uma ocorrência de incêndio em vegetação na zona rural do município de São Luís do Norte. O fogo atingiu dois veículos de grande porte, um caminhão e uma máquina agrícola. Ao chegarem no local, os militares realizaram o reconhecimento da área e constataram que as chamas haviam consumido os dois veículos. Durante a varredura, foi localizada uma vítima a aproximadamente 20 metros do caminhão. A pessoa já estava sem sinais vitais e apresentava queimaduras graves. O Instituto Médico Legal e a Polícia Científica foram acionados por meio do Centro de Operações do Bombeiro Militar para a realização da perícia e também a remoção do corpo. Também prestaram apoio à ocorrência as equipes de patrulhamento rural e da Equatorial. As equipes do Corpo de Bombeiros ficaram no local e fizeram rescaldo, além do monitoramento da área, assegurando a completa eliminação dos focos remanescentes e também a segurança do perímetro. Após os trabalhos periciais, a custódia da vítima ficou sob responsabilidade do Instituto Médico Legal.
1: Pois é, caso triste lá em São Luís do Norte, né? Uma queimada, veículos queimaram, recebemos as fotos do corpo de bombeiros, não é isso, Edmar?
2: Sim.
1: E infelizmente uma pessoa morreu. E o capitão Milson, que é o comandante do Corpo de Bombeiros de Silvânia, vai nos ajudar com a orientação dos bombeiros nesse caso. É claro que a gente tenta salvar tudo, né, Edmar? Você imagina o prejuízo que é um veículo queimando. Aqui em Gameleira uma vez já teve uma colheitadeira de propriedade do Vanderlei Moraes que queimou. Mas o capitão Milson, do Corpo de Bombeiros, nos orienta quando existe um risco iminente, inclusive de acidente com pessoas humanas. Por favor, capitão Milson.
4: Olá, bom dia a todos os ouvintes que acompanham a Rádio Rio Vermelho. Eu sou o capitão Milson, comandante da 4ª CIBM de Silvânia. E nessa última quinta-feira, dia 13, o Corpo de Bombeiros Militar atendeu uma ocorrência em Minaçu. Um incêndio em vegetação que atingiu dois veículos de grande porte, um caminhão e um trator. E, infelizmente, quando a guarnição chegou no local, encontrou uma vítima ali do sexo masculino, próximo ao caminhão, e já em óbito, ali com sinais de queimadura. E para evitar esse tipo de tragédia, nós orientamos que não seja colocado fogo em regiões de mata, regiões de plantação, evitem queimadas em região de céu aberto, não joguem bituca de cigarro na estrada ou terreno baldio, principalmente nessa época do ano, que a vegetação se encontra muito seca, então qualquer tipo de situação pode gerar ali um incêndio de grande porte. É, também mantenha os terrenos limpos e principalmente os produtores rurais que realizem aceros em suas propriedades. E se de tudo isso não adiantar, se o fogo iniciar no local, ligue imediatamente 193, que é o telefone aqui do Corpo de Bombeiros, e afaste-se do local. Nunca tente retornar ao veículo para tentar salvar algum bem material, porque o bem maior nosso é a nossa vida. Não tente também combater sozinho os incêndios e avise os vizinhos próximos ali para estar auxiliando nesse combate também. A prevenção salva vidas. Em qualquer emergência, ligue 193, Corpo de Bombeiros Militar do Estado de Goiás, dedicação em salvar vidas.
1: Muito obrigado aí ao Capitão Milson, orientações para que a gente se cerque de todos os cuidados nesse período, com a iminência, com a possibilidade de queimadas. Infelizmente, lá em São Luís do Norte, que é uma cidade goiana, houve uma morte por conta de queimadas em vegetação.
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1: Vamos a Brasília agora. Como anda a votação da PEC da taxa das blusinhas? Conta pra gente aí, Yuri Hudson.
5: A medida provisória que zerou um imposto federal de 20% sobre compras internacionais de até 50 dólares corre contra o tempo no Congresso Nacional. A comissão mista responsável pela proposta foi instalada, mas deputados e senadores não chegaram a um acordo sobre quem vai presidir e relatar o texto. A definição ficou para o próximo esforço concentrado apenas 7 dias antes de a MP perder a validade. A líder do governo no Senado, Tereza Leitão, afirmou que as comissões das medidas provisórias são prioridades e que a MP, com o fim da taxa das blusinhas, é o principal tema do governo no próximo esforço concentrado.
6: Tem a caducidade mais próxima, é justamente a das blusinhas, que vence no dia 8 de setembro. As outras têm um prazo maior. Mas nesse espírito de resolver muita coisa, de agrupar tudo que é importante para o Brasil nesse momento, nós vamos instalar todas as 6 comissões.
5: Essa proposta foi editada pelo presidente Lula em maio. Se não for aprovada até 8 de setembro, a medida caduca e a cobrança de 20% sobre as compras internacionais de até 50 dólares voltam a valer. O texto ainda precisa passar pela comissão mista e depois pelos plenários da Câmara e do Senado. O presidente da Câmara, Hugo Mota, reconheceu que o prazo é curto e defendeu que o Congresso analise a medida a tempo de evitar o retorno da cobrança.
7: A medida provisória ela vence em meados do mês de setembro. Então, para que essa taxação não volte, é necessário que o Congresso Nacional se debruce sobre esse tema nas próximas semanas.
5: O impasse ocorre por falta de acordo entre Câmara e Senado para definir o comando da comissão. A próxima reunião coincide com a última semana de esforço concentrado antes das eleições. O Congresso terá, portanto, poucos dias para concluir toda a tramitação e impedir que a taxa volte a ser cobrada. De Brasília, Yuri Hudson.
1: Olha, agora são 11 horas e 29 minutos. Edmar, temos alguma participação? Então vamos ouvi-la, por favor.
2: Participação que chega aqui pelo nosso WhatsApp, Célio. O ouvinte não se identificou, mas diz o seguinte. Bom dia. Na verdade, se identificou sim. Bom dia, eu sou o Diogo. Quero saber se a SMT não vai tomar alguma providência para resolver o problema dos carros e motos que não respeitam os semáforos, colocando em risco quem anda corretamente. Do jeito que está, não vai demorar para acontecer um grave acidente. Na minha opinião, se for para continuar assim, seria melhor que nem tivesse semáforo na cidade.
1: Pois é, aí é aquela história de consciência, né, Dilma? Sim. É evidente que a SMT tem que tomar alguma providência, e a providência agora é uma só.
2: Multa,
1: né? Porque, veja bem, o município fez a sua parte. O município entendeu, evidentemente, depois de algum estudo, que era necessário oferecer mais segurança na Avenida Dom Bosco. E a maneira que eles entenderam de oferecer essa segurança é instalando semáforo, né? Isso já está lá mais ou menos há uns 2 meses, ou mais.
2: Ou mais.
1: Né? Não tem nenhuma razão para condutor de veículo ou de motocicleta não obedecer. Isso está na lei de trânsito. A culpa primeiro não é de quem instalou. Mas quem instalou tem que tomar providência, e a providência agora é multa. E o ouvinte tem uma certa razão, porque se não agir, vai acontecer um acidente.
2: É.
1: Né? Mas a culpa é exclusivamente de quem fura o sinal. É. Lei de trânsito foi feita para obedecer. Então, vamos chamar aqui as pessoas à consciência e solicitar aí a SMT que estude uma maneira de notificar essas pessoas, se for o caso, até multar, para que a gente não tenha nenhum problema sério de acidentes. Mais alguém, Edmundo?
2: Não, por enquanto não.
1: Muito bem. Olha, lá em Aparecida de Goiânia, uma funcionária de um supermercado foi presa ontem porque estava desviando o dinheiro dos patrões, cerca de 500 mil reais, e pode chegar a 1 milhão. Amanhã é dia da festa do Muquem, Nossa Senhora da Badia, que nos abençoe. E olha só que triste, lá no Rio Grande do Sul, uma idosa perdeu 37 milhões de reais no golpe do falso investimento bancário. Já, já.
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1: Agora em Silvânia são 11 horas e 41 minutos.
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4: O governo brasileiro informou que deu início ao processo para aplicar medidas de reciprocidade contra os Estados Unidos por causa das tarifas impostas pelo governo norte-americano a produtos brasileiros. A medida integra uma lei aprovada por unanimidade no Congresso Nacional e sancionada pelo presidente Lula em 2025 e que permite ao país aplicar a outra nação as mesmas medidas, além das restrições ou de tarifas que sofreu por parte dela. Por determinação do Tribunal Superior Eleitoral, a Polícia Federal vai investigar a filiação fraudulenta do senador Flávio Bolsonaro ao partido Missão. De acordo com a legenda, uma pessoa não identificada utilizou o e-mail de Flávio no Senado para realizar um cadastro de filiação. Pelo mesmo e-mail, o TSE confirmou a adesão de candidato à presidência da Missão. O fraudador utilizou CPF e endereço falsos. O ministro Nunes Marques determinou a filiação de Flávio ao PL e liberou o registro da candidatura do senador. 800 mil pessoas foram excluídas das BETs após aderirem ao Desenrola 2.0. A informação é do ministro da Fazenda, Dário Durigan. Um dos requisitos para a participação no programa é que devedores e adimplentes não realizem apostas por no mínimo 6 meses. 5 milhões de pessoas já foram excluídas das apostas online. 3 milhões foram excluídos por estarem em programas sociais como BPC e Bolsa Família. 1 milhão e 200 se auto-excluíram bloqueando os CPFs nos sites de aposta. A Polícia do Rio prendeu na manhã de hoje 4 homens apontados como integrantes de uma quadrilha ligada ao Comando Vermelho, envolvida em sequestros relâmpago de comerciantes da Baixada Fluminense. A ação cumpre 14 mandados de prisão e mais de 30 de busca e apreensão, além de medidas determinadas pela Justiça. O Corinthians conseguiu segurar o empate sem gols contra o Rosário Central no jogo de ida das oitavas de final da Libertadores da América. O Mirassol também empatou 1-1 contra a LDU. Pela Sul-Americana, o Botafogo foi massacrado pelo Cienciano na altitude, 6-1. O Santos venceu o Macará por 2-1 e o Vasco não saiu do zero contra o Olímpia em São Januário.
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1: 11 horas e 43 minutos do giro em um minuto para você, Edmar.
2: Série de participações de ouvintes aqui pelo nosso WhatsApp. O ouvinte não se identificou. Diz o seguinte: tá difícil, várias pessoas não respeitam os semáforos. É coisa difícil, tanta imprudência. E também acho que esses semáforos ficaram ótimos, mas deveria estudar melhor o tempo deles. Entre abrir e fechar, às vezes está juntando carros entre um e outro sem ter jeito de passar no retorno. Outra participação também sobre esse tema. No trânsito, as faixas de pedestre também estão desrespeitando. Quase me atropelaram quando estava indo ao hospital. E olha que o sinal estava liberado. Só que tinha poucos carros. Está difícil a educação dos motoristas. Só vão mudar quando chegar a dor no bolso.
1: Ou então aconteceu um acidente grave, né?
2: Sim.
1: Porque os semáforos foram instalados para melhorar o trânsito na vida do Dom Bosco.
2: Exato.
1: Eu acho que até o tempo pode dar um ajuste, em alguns casos, né? E é só a consciência do motorista que muda isso.
2: É isso mesmo.
1: O que eu não entendo é assim: você vai para Anápolis, você fura um sinal lá em Anápolis?
2: Não.
1: Vai para Goiás, você fura um sinal em...
2: Também não.
1: Você vai para São Paulo, você... Por que que tem que furar o sinal na sua cidade? Por que tem que desrespeitar uma lei de trânsito na sua cidade? Lei de trânsito é brasileira, é do Código Nacional de Trânsito, Código Brasileiro de Trânsito.
2: Mas é para todo mundo? Não, não.
1: Vamos agora trazer algumas notícias do pleito eleitoral. O Supremo Tribunal Superior Eleitoral suspendeu temporariamente filiações partidárias por conta de uma confusão ontem na filiação de um dos candidatos a presidente da República. As informações do Rafael Guimarães.
6: O Tribunal Superior Eleitoral suspendeu temporariamente, nesta quinta-feira, o processamento de novos registros no sistema de filiação partidária, o FILIA, plataforma da Justiça Eleitoral, responsável pelo registro de filiações a partidos políticos. A medida foi tomada após a repercussão da filiação falsa do senador Flávio Bolsonaro, do PL do Rio de Janeiro, ao partido Missão. A medida foi determinada pelo presidente do TSE, ministro Cássio Nunes Marques, e tem o objetivo de impedir novas filiações indevidas. O tribunal informou que uma tentativa de filiação falsa do presidente Lula foi identificada, mas não chegou a ser efetivada. Mais cedo, Nunes Marques determinou o restabelecimento da filiação de Flávio Bolsonaro ao PL. Por meio de nota, o TSE negou que a inclusão do nome do senador tenha ocorrido por meio de um ataque hacker ao sistema da corte e disse que houve uso indevido da ferramenta por um usuário ligado à omissão. Rafael Guimarães.
1: Agora são 11 horas e 46 minutos, 11h46. 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Hoje é 14, amanhã é uma data importante para o calendário eleitoral desse ano. Amanhã termina o prazo para pedido do registro dos candidatos que vão disputar as eleições desse ano.
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5: Este sábado, 15 de agosto, é o último dia para os partidos ou coligações registrarem seus candidatos. Mas quem não pode ser candidato? Pela lei eleitoral, são inelegíveis para qualquer cargo quem tenha sido condenado num processo que já não cabe mais recursos por crimes contra a economia popular, a fé pública, a administração pública e o patrimônio público, entre outros listados na legislação. Essa proibição vale pelo prazo de 8 anos após o cumprimento da pena. A ideia é garantir a idoneidade dos candidatos e a moralidade no exercício de cargos públicos. Confira se seu candidato está de acordo com a lei.
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1: É da mesma forma que amanhã é uma data importante para o calendário eleitoral, porque termina o prazo da solicitação do registro das candidaturas. Domingo, dia 16, também uma data importante, porque começa de maneira oficial o período da campanha eleitoral. A partir de domingo, os candidatos a deputado estadual, federal, senador, governador e presidente estão liberados para fazer as suas carreatas, comício, material de campanha na rua, bandeira, adesivo nos carros e tudo mais. Enfim, começa o período da campanha eleitoral.
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1: Edmar, a eleição esse ano é dia 4 de outubro.
2: Sim.
1: E o segundo turno, se for o caso, né? Se tiver segundo turno, dia 25 de outubro.
2: Isso.
1: E se você estiver viajando?
2: Aí você tem que solicitar o voto em trânsito.
1: Aliás, ontem eu fiquei sabendo que uns amigos meus vão estar viajando, batendo um papo com eles, perguntei algo que não tinha nada a ver com a eleição. Eles falaram, não, vamos... Aí eu falei, vocês não vão votar? Vão estar viajando. Então tem que solicitar o voto em trânsito. E o último dia para solicitar o voto em trânsito é agora, semana que vem, dia 20. Detalhes com ela, Milena Abreu.
24: Atenção se você estará fora do seu domicílio eleitoral no dia das eleições em outubro. O prazo para solicitar a habilitação para o voto em trânsito vai até o dia 20 de agosto. A solicitação pode ser feita pela internet, na página oficial do Tribunal Superior Eleitoral ou presencialmente em qualquer cartório eleitoral do país, apresentando apenas um documento oficial com foto. Lembrando que a votação em trânsito só pode ocorrer nas capitais brasileiras e em municípios com mais de 100 mil eleitores. Nesta modalidade, quem estiver fora do seu estado só poderá votar para o cargo de presidente. Já o eleitor em trânsito, que estiver em município diferente, mas dentro do seu estado, pode participar da escolha de todos os cargos em disputa este ano: presidente, governador, senador, deputado federal e deputado deputado estadual ou distrital. Então, lembrando, se você vai estar fora da cidade nos dias 4 ou 25 de outubro, ou em ambos, e pretende participar das eleições, tem até quinta-feira da semana que vem, dia 20, para pedir o voto em trânsito. Quem fizer o pedido e eventualmente não puder comparecer às urnas no dia do pleito, vai precisar justificar a ausência normalmente, assim como aqueles que, por qualquer outra razão, também não forem às urnas. Da Rádio 2, Milena Abreu.
1: É, e olha só que interessante, vai começar a campanha no domingo, muita gente vai colocar adesivo no carro, ou por vontade, ou para ganhar umas quiçacinhas. Tem isso também, né, Dimar? Você sabe que tem. É, agora, cuidado, hein? Se você tem um carro e ele é segurado, e esse carro é um carro de prestação de serviço, em caso de algum sinistro, isso pode ser motivo para a seguradora negar o pagamento do prêmio. Quem vai contar é Karina Chagas.
8: A partir do dia 16 deste mês, começa oficialmente a campanha eleitoral brasileira. E durante esse período, é comum que motoristas apliquem nos carros adesivos de candidatos ou partidos. Jaime Soares, presidente da Comissão de Seguro Alto da Federação Nacional de Seguros Gerais, a FENSEG, explica.
10: Colocar adesivos em carros de uso particular não compromete em nada a cobertura securitária. O fator predominante é a finalidade de uso deste automóvel. Se o carro apenas recebeu adesivos e mantém a rotina normal do dia a dia, não há nenhum impacto na cobertura securitária.
8: Jaime Soares explica que o quadro muda se houver alteração na finalidade do uso do carro.
10: Se esse veículo passou a ser utilizado de apoio logístico ou em atividades comerciais para campanhas eleitorais, há sim uma necessidade de atualização do contrato de seguro, uma vez que a utilização do veículo deixa de ser particular e passa a ser de uso comercial, podendo assim acarretar na perda da cobertura securitária.
8: Para situações como essa de uso particular para comercial, Jaime explica que é importante que o motorista procure o corretor de seguros para atualização do contrato e assim garantir a cobertura securitária normalmente. Produção e reportagem, Karina Chagas.
1: Olha, agora são 11h52 e o Banco Central informou que ainda tem muito dinheiro esquecido pelos clientes nas instituições financeiras. Quem conta é ela, Sofia Muniz.
11: Mais de 5 bilhões de reais continuam esquecidos em bancos e outras instituições financeiras no Brasil. Segundo o Banco Central, são mais de 5 bilhões e 120 milhões de reais disponíveis para resgate pelo sistema de valores a receber. No total, 3 bilhões e 700 milhões de reais permanecem a pessoas físicas, enquanto 1 bilhão e 350 milhões estão em nome de empresas. Somente em junho deste ano, os brasileiros resgataram cerca de 340 milhões de reais. Em junho de 2025, foram sacados 318 milhões e 370 mil reais. O Banco Central informa que, desde o início do sistema, mais de 15 bilhões e 800 milhões de reais já foram devolvidos aos beneficiários. A consulta aos valores esquecidos é gratuita e pode ser feita pelo sistema de valores a receber do Banco Central. O órgão também alerta para golpes e reforça que não envia links nem cobra qualquer taxa para liberar o dinheiro. Reportagem de Sofia Muniz.
1: Pois é, e a partir de janeiro, o consumidor poderá escolher de quem quer comprar energia elétrica. Fabiola Altran.
12: A partir do ano que vem, o consumidor vai poder escolher o fornecedor de energia. Um decreto da presidência regulamenta o funcionamento do mercado livre do setor. Significa permissão para venda direta a pequenos e médios consumidores de energia elétrica e que o consumidor poderá escolher a empresa. É semelhante ao que ocorre com o mercado de telefonia. Consumidores industriais e comerciais atendidos em baixa tensão terão essa opção a partir de novembro de 2027. Para outros clientes, a medida vale a partir de novembro de 2028. A regulamentação será feita pela Agência Nacional de Energia Elétrica, que também ficará responsável por estabelecer as regras sobre informação e proteção ao consumidor. Da Rádio 2, Fabiola Altran.
1: Olha, o Libório vai contar agora que a abelha é importante para a produção de soja. Detalhes, Libório.
13: A presença de abelhas nativas nas lavouras pode aumentar em média 7% o peso dos grãos da soja. A conclusão faz parte de um estudo conduzido por pesquisadores da Embrapa Recursos Genéticos e Biotecnologia em propriedades rurais de Rio Verde, Montevidéu, no sudoeste de Goiás. A pesquisa também identificou 27 novos registros de abelhas nativas associadas ao cultivo da soja no Brasil. Os insetos estavam entre as 40 espécies encontradas nas plantações da região e ainda não haviam sido mencionados pela literatura científica em relação à cultura. Os resultados reforçam que conservar polinizadores e áreas remanescentes do cerrado pode beneficiar tanto a biodiversidade quanto a produção agrícola. De Goiânia, informou Libório Santos.
1: Em Aparecida de Goiânia, uma funcionária de um supermercado foi presa, suspeita de desviar muito dinheiro do patrão. Conta pra gente, Edmar.
2: Uma funcionária de 22 anos de um supermercado é investigada sob a suspeita de desviar R$500 mil do caixa da empresa e ostentar uma vida de luxo em Aparecida de Goiânia. Segundo o delegado responsável pelo caso, o valor do desvio pode chegar a R$1 milhão. A mulher chegou a ser presa, mas foi liberada pela justiça após passar por audiência de custódia. A prisão aconteceu nesta semana. O nome da suspeita não foi divulgado, nem o nome do supermercado. A investigação começou após o proprietário do estabelecimento notar um aumento de aproximadamente 20% nas divergências dos fechamentos do caixa e informou isso à polícia. Segundo imagens da TV em Anguera, a funcionária retirava as cédulas durante o fechamento sem repassá-las ao caixa, incluindo retenção de R$1.428 no dia do flagrante, segundo informou a polícia. A funcionária trabalhava na empresa há mais de 3 anos e ganhava R$3.000, porém, tinha gastos incompatíveis com a sua renda.
1: Inclusive, ela deu um carro 0 quilômetro para o namorado, né?
2: 0 quilômetro.
1: Mas não ficou preso?
2: Não ficou preso.
1: Vai responder o processo. Agora são 11h57 em Silvânia, 11h57. Olha, amanhã é o dia da festa do Buquém. Sabe qual o santo que essa festa reverencia, meu querido Edmar?
2: Nossa Senhora da Abadia?
1: Nossa Senhora da Abadia. Buquém é um povoado, um distrito de Niquelândia, lá no norte de Goiás, né? Fica a 45 quilômetros de Niquelândia. E essa festa, ela é mais antiga do que a festa do Divino Pai Eterno em Trindade. Ela tem alguns anos a mais do que a festa do Divino Pai Eterno. E é uma devoção muito grande, sobretudo no norte de Goiás, ali na divisa com Bahia, em Nossa Senhora da Abadia. Eu mesmo estive 3 vezes na festa do Muquém, acompanhado de familiares. É uma festa diferente, porque é um povoado com muito pouca estrutura. Hoje já tem mais, né? Já tem energia elétrica, tem água, mas deve ter ali umas 30 casas no máximo. Então as pessoas lá, Edmar, elas ficam acampadas. Elas Sim. constroem as suas rancharias, as famílias, no meio do mato. É um lugar bem fechado. Tem uma serra enorme lá que as pessoas sobem para rezar lá em cima, e tem o santuário do Divino, não, Divino, não mistura o santo não, que dá problema, o santuário de Nossa Senhora da Abadia. Dia 15 de agosto é dia de Nossa Senhora da Abadia. E o interessante é que lá na Nossa Senhora da Abadia não tem negócio de pegar o domingo mais próximo, não. A festa é dia 15, o grande dia da festa. Dia 15 dessa vez dá sábado.
2: Sim.
1: Dia 15 é quarta-feira?
2: É na quarta.
1: É na quarta-feira. A grande celebração, o encerramento da festa. Que Nossa Senhora da Abadia possa estar sempre intercedendo por tudo de bom, por todos nós. Depois do intervalo, lá no Rio Grande do Sul, uma idosa perdeu 37 milhões num golpe. É o golpe do falso investimento. Você vai saber dessa história já já.
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1: Muito bem, agora são 12 horas e 9 minutos em Silvânia.
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20: Este sábado, 15 de agosto, é o último dia para os partidos ou coligações registrarem seus candidatos.
6: Semana da Cultura Evangélica de Silvânia acontece até o próximo domingo.
22: Pesquisas comprovam a importância das abelhas na produção da soja.
23: A medida provisória que zerou um imposto federal de 20% sobre compras internacionais de até $50 corre contra o tempo do Congresso Nacional.
12: A partir do ano que vem, o consumidor vai poder escolher o fornecedor de energia.
24: O Tribunal Superior Eleitoral suspendeu temporariamente, nesta quinta-feira, o processamento de novos registros no Sistema de Filiação Partidária, o FILIA, plataforma da Justiça Eleitoral responsável pelo registro de filiações a partidos políticos.
22: Senar Goiás promove seminário sobre declaração do Imposto Territorial Rural.
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1: Agora são 12:10, hora de dar vez e voz para os nossos ouvintes, Edmar.
9: Sério, participação que chega aqui pelo nosso WhatsApp. A família de José Valdeci Moreira convida parentes e amigos para a missa de sétimo dia, que vai acontecer na Igreja Nosso Senhor do Bom Fim, no dia 15 de agosto, às 7:30 da manhã. E comunica também que terá a missa na região da Água Branca de Baixo, às 7:30 da noite.
1: Ok, está dado o recado da missa de sétimo dia. 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

0: Os suspeitos de integrar essa organização criminosa é investigado por estelionato mediante fraude eletrônica e lavagem de dinheiro. São cumpridos mais de 10 mandados de prisão preventiva, 16 de busca e apreensão em Gravataí, na região metropolitana de Porto Alegre, e também nas cidades de São Paulo e Santos, em São Paulo. Ao todo, 18 pessoas são alvos da operação, 8 delas são alvos de medidas cautelares e diversas da prisão. Entre os alvos de mandados de prisão estão eles, 3 donos de empresa que trabalhavam com movimentação de criptoativos, por onde o dinheiro teria passado. O diretor do Departamento de Repressão aos Crimes Cibernéticos e o delegado responsável pela operação é Eibert Moreira Neto, que afirma que a ideia é quebrar o esquema a partir dos líderes.
1: Pois é, hoje teve uma atualização, não sei, porque a polícia prendeu hoje no Rio de Janeiro o cabeça dessa organização, né? E uma das pessoas investigadas também é gerente de um banco lá no Rio Grande do Sul. Só que o investimento não era feito no banco. Qual que é a história? Cria-se uma plataforma, rendimento de caderneta de poupança, de aplicação, de bolsa de valores, eles são iguais, né? Praticamente de uma instituição por outra, para outra.
2: Sim.
1: E essa plataforma oferecia um rendimento muito maior. Tipo assim, você vai investir 1.000 num banco oficial, você vai ganhar um rendimento de 1%, 0,5%, 1,5%, de repente você negocia com o gerente lá uma taxa maior, eles ofereciam 10%. Quer dizer, uma coisa que não existe.
2: Sim.
1: Então, não existe almoço grátis. Ninguém paga um rendimento muito acima do valor de mercado. O que é que essa senhora fez? Foi investindo. Perdeu 37 milhões de reais. E você sabe quem que era esse dinheiro, Dimar? Da herança dela.
2: Sim.
1: Infelizmente, o golpe. Por isso que eu volto a falar aqui. Toda a estatística que fala que diminuiu roubos e tudo no Brasil é mentira. O roubo mudou de lugar. Diminuiu cangaço lá, esse negócio de explodir caixa de banco. Ninguém vai explodir caixa de banco mais.
0: Agora é virtual.
1: É virtual. Diminuiu o roubo de carro. Ninguém vai roubar carro mais. É virtual. Olha esse caso aí lá de Porto Alegre. Agora são 12 horas e 14 minutos em Silvânia. Está na época de fazer o ITR, né? E o Senar vai promover seminários de orientação para fazer o ITR em algumas cidades goianas. O Libório Santos tem os detalhes.
3: Setembro é o mês dos proprietários rurais de fazerem a declaração do ITR, o Imposto Territorial Rural. Se não fizer, terá que pagar multa. E como acontece todos os anos, o Senar Goiás vai promover seminários com a finalidade de atualizar os proprietários rurais e profissionais da contabilidade. E o seu Borges, superintendente regional do Senar Goiás, dá mais detalhes sobre o Seminário Regional de Gestão de Propriedade Rural, Imposto Territorial Rural.
4: Já fizemos aí recente o de Imposto de Renda do Produtor Rural, Livro Caixa. Agora, estamos levando no próximo mês de setembro, aí, dia 1º, dia 2 e 3, o Seminário Regional de Gestão da Propriedade Rural e Imposto Territorial Rural, ITR. Então, estaremos percorrendo cidades-chave aí para que a gente possa levar o maior número de produtores, de profissionais da área, contadores, administradores das propriedades, para que tenham essas informações atualizadas através dos nossos profissionais do Senar Goiás, que estará realizando esse seminário. Então, dia 1º de setembro estaremos em Catalão, dia 2 de setembro em Morrinhos e dia 3 de setembro em Tumbiara.
3: De Goiânia, informou Libório Santos.
1: Confira a hora, agora são 12h15, vão mudar as regras para doação de sangue. Detalhes aí, Fabiola.
5: Brasil vai ter novas regras para doação de sangue. As mudanças são válidas a partir de 30 de setembro. Doadores regulares poderão continuar contribuindo depois dos 70 anos. Além disso, após uma tatuagem ou maquiagem definitiva, obviamente, seguindo as regras e segurança, o tempo para realizar a doação vai cair de 6 meses para 7 dias. Essa exigência vale ainda para procedimentos estéticos, como aplicação de botox, preenchimento e microagulhamento. Também haverá mudanças nos testes feitos no sangue doado, na identificação das bolsas e no prazo de armazenamento das plaquetas. No geral, para ser um doador, é preciso estar em boas condições de

0: saúde pesar no mínimo 50 quilos, está descansado e alimentado. Adolescentes a partir dos 16 anos podem ser doadores, desde que apresentem autorização de um responsável. Da Rádio 2, Fabiola Altran.
1: Confira a hora, agora são 12 horas e 16 minutos. Hoje é o último dia para quem foi selecionado pelo ProUni comprovar a seleção junto às universidades. Tatiane Alves.
2: Os estudantes que foram pré-selecionados na segunda chamada do programa Universidade para Todos, o ProUni, do segundo semestre de 2026, devem comprovar as informações da inscrição até esta sexta-feira. Para garantir a bolsa, é preciso entregar a documentação exigida diretamente na faculdade onde o candidato foi selecionado. Vale lembrar que cada instituição tem seus próprios horários e locais de atendimento. Quem perder o prazo ou não conseguir comprovar os dados informados ficará de fora do programa. Os candidatos que não foram pré-selecionados em nenhuma das duas chamadas ainda poderão participar da lista de espera. Para isso, será necessário manifestar interesse nos dias 26 e 27 de agosto. A divulgação dos estudantes classificados está prevista para o dia 1º de setembro. Depois disso, os pré-selecionados terão até o dia 14 de setembro para apresentar a documentação e confirmar as informações da inscrição. Ao todo, o ProUni oferece bolsas para 380 cursos de graduação em 879 instituições particulares de ensino superior espalhadas pelo país. As bolsas podem ser integrais, com as mensalidades totalmente pagas pelo programa, ou parciais, cobrindo metade do valor do curso. O programa também reserva vagas para ações afirmativas, incluindo pessoas com deficiência e estudantes autodeclarados indígenas, pretos ou pardos. Realizado duas vezes por ano, o programa Universidade para Todos é destinado a quem ainda não tem diploma de curso superior e quer entrar na faculdade. Para mais informações, acesse o Portal Único de Acesso ao Ensino Superior no site acessounico.mec.gov.br/ProUni. Tatiana Alves.
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1: 5 milhões de pessoas em todo o Brasil estão impedidas de acessar os sites, as plataformas, os aplicativos das chamadas BETs, casas de apostas online. Gésio Passos.
4: Mais de 5 milhões de brasileiros estão impedidos de fazer apostas nas plataformas de BETs. O balanço foi divulgado pelo Ministério da Fazenda nesta quinta-feira. São mais de 1 milhão e 200 mil pessoas que solicitaram a autoexclusão do seu CPF pela plataforma gov.br/autoexclusão apostas. Esse bloqueio impede o acesso aos sites das BETs. Além disso, 800 mil pessoas que aderiram a um novo desenrola que renegocia as dívidas com garantia do governo federal ficaram impedidas de fazer apostas online por 6 meses. Outras 3 milhões de pessoas que estão inscritas no Bolsa Família ou que recebem um benefício de prestação continuada também estão impedidas de realizar apostas. O ministro da Fazenda, Dario Durigan, anunciou a divulgação dos documentos de 80 das 85 empresas autorizadas para explorar bets no Brasil, pareceres técnicos, origem dos recursos e mecanismos de lavagem de dinheiro foram disponibilizados para consulta da população no site gov.br/fazenda.
5: Em relação à transparência ativa dos processos de autorização dessas empresas de aposta, há um mês e pouco atrás, eu vim aqui publicamente, falei com vocês, me comprometendo a, de maneira proativa, anunciar e abrir os documentos dessas empresas. Então, a partir de hoje, nós temos já disponível no Ministério da Fazenda.
4: O Ministério da Fazenda destacou as duas operações realizadas nesta quinta-feira com apoio da Secretaria de Prêmios e Apostas do Ministério contra empresas que atuavam de forma ilegal no setor de bets. Elas estão sendo investigadas por crimes de lavagem de dinheiro e ocultação de patrimônio. Gésio Passos.
1: Bom, agora são 12 horas e 22 minutos. No intervalo a gente volta já.
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1: 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Edmar, o que vai acontecer no seu final de semana?
25: Nada. Quietinho em casa.
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1: Vitamina C e cama. Cama é pra dormir, não é porque tá doente. Vitamina C e cama. 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Calor fica legal, né?
25: Fica bom demais.
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1: Em Silvânia, 12:40.
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1: Contigo, alô torcedor do Brasil, estamos chegando. Equipe Gol de Placa na jogada. 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
1: 12:42.
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1: Boa tarde, Paulo Renner.
4: Boa tarde, Luciano. Boa tarde a todos os ouvintes do Rio Vermelho nos Esportes.
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1: Agora são 12:43 em Silvânia. Vamos trazer o primeiro destaque do programa de hoje. E o assunto é o Goiás.
6: O Goiás Esporte Clube relacionou jogadores que há muito tempo não jogavam para o compromisso que terá pela frente amanhã, 16h, na cidade de Criciúma. O goleiro Tadeu e o meio atacante Wellington Rato foram para a cidade de Santa Catarina. É a primeira vez que Tadeu e Wellington Rato são convocados para uma partida após recuperarem-se de lesões. O caso mais demorado foi de Rato, que ficou 9 meses em recuperação por conta de lesão no ligamento cruzado anterior do joelho direito. Na ocasião, ele se machucou na partida contra o Atlético Paraná em Goiânia. Já Tadeu está recuperado da fratura na tíbia, sofrida no dia 12 de maio, partida contra o Cruzeiro pela Copa do Brasil. Tadeu está 100% recuperado e foi convocado pelo técnico Mozart. Amanhã, às 16h, o Goiás encara um líder no Campeonato Brasileiro, o Criciúma. Partida que acontecerá no estádio Heriberto Hilse.
1: É, estando bem, Paulo Renner, são dois reforços, o Wellington Rato e o goleiro Tadeu, que é ídolo na equipe do Goiás, pega muita bola, era pretendido também por outros clubes, né? Ele fraturou a tíbia, ficou afastado um bom tempo, mas em boas condições. São dois reforços para a equipe esmeraldina, né, Paulo Renan?
4: É, Luciano, e recuperação rápida, principalmente o Tadeu, né? Uma fratura aí, um desjogador levado do tempo até, hoje não, recuperou mais rápido, né? A recuperação até surpreendente, e sem dúvida, Luciano, são dois jogadores que chamam a atenção, né? Principalmente o Tadeu, que é ídolo, né, da torcida, mas o goleiro reserva, eu acho que ele correspondeu bem à substituição.
1: Bom, Goiás enfrenta, portanto, amanhã sábado, a equipe do Criciúma. Neste momento, Goiás é oitavo colocado com 32 pontos e vai pegar o líder da competição, que é o Criciúma, que tem 40 pontos na tabela. Esse que é a situação. O Goiás vencendo ele chegaria a 35 pontos ganhos, ultrapassaria todo mundo que está na sua frente, CRB, Novo Horizontino, Vila Nova, chegaria mesmo à pontuação da equipe do Operário, que também tem 35 pontos, e é o quarto colocado aí na competição. A gente nem sabe para quem a gente torce, porque deixar o Criciúma deslanchar também parece que não é uma boa coisa, chegaria a 43. O Goiás subindo na tabela ultrapassaria o Vila Nova, ficaria tudo no bolo. Eu acho até melhor tudo embolado ali, não deixar o Criciúma distanciar muito não. Mas o que importa para os esmeraldinos é a vitória, que chegaria na quarta colocação, ou quinta colocação, Paulo René.
4: Bom, primeiramente, o Vila tem que pensar o jogo dele, né, Luciano? Para justamente continuar nesse bolo aí que você falou, né? E o Criciúma, acima de tudo, não deixar o Criciúma deslanchar, né? Então, cabe ao Goiás fazer isso. Jogo difícil, vai pegar o líder do campeonato. O Criciúma estava com a folga, agora já não tem, porque corre o risco de ser ultrapassado numa eventual derrota para o Goiás, uma vitória do Juventude sobre o Fortaleza. O Juventude joga em casa, então, ou seja, com relação ao Vila Nova, é vencer o jogo dele, chegar ali aos seus 37 pontos. Se as outras equipes vencerem, paciência, né? Pelo menos fica tudo embolado, não pode distanciar, porque aí ele vai perder mais posições, sai até do G6.
1: Então tá aí, portanto, Goiás, Criciúma e Goiás, amanhã, sábado, pela Série B do Campeonato Brasileiro.
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1: Agora são 12 horas 47 minutos. Vamos dar um geral aqui no Campeonato Goiano? Tem também.
6: A segunda divisão do Campeonato Goiano está em pleno vapor. A sexta rodada já acontece neste final de semana, com 2 partidas programadas para amanhã. Às 15h30, Tupi e Mineiros jogarão na cidade Jussara. Trindade e São Luís jogarão às 5h no estádio Abrão Manuel da Costa, em Trindade. No domingo será a vez de Morrinhos e Goiânia, às 10 horas no estádio Ovilena em Morrinhos. Às 15h30, Bom Jesus e Grêmio jogarão no estádio Gilmar Alves em Bom Jesus. E o choque entre Rio Verde e Goianésia, às 17h no estádio Mozart Veloso do Carmo em Rio Verde. Destaque, o Rio Verde é o líder com 13 pontos, o Goianésia é o vice-líder com 11 pontos conquistados.
1: Obrigado, Jaime Amos. Agora são 12 horas e 48 minutos. 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
1: Bom, tá aí, portanto, Paulo Renner, finais aí do Campeonato Silvaniense, sábado agora, dia 15, primeiro jogo 17 horas, Cascavel e Ajax. E às 19 horas, Juventude e WRV. Vamos, portanto, conhecer no mais tradicional Campeonato Silvaniense de futebol o campeão de 2026, Paulo Renner, tanto na Série B como também na Série A.
4: Luciano, são as equipes novas, igual nós falamos aí, que chegaram aí e, segundo o pessoal comentar aí, surpreendente é a atuação da equipe desse Cascavel.
1: É, né? Cascavel surpreendeu.
4: É surpreendente o pessoal comentando aqui na rede social.
8: É, parabéns aí ao Cascavel, campeonato silvaniense que é bem tradicional e acontece em Silvânia há anos. É o mais tradicional campeonato aí da nossa região. Agora são 12 horas e 50 minutos. Bom, agora vamos trazer um destaque da Libertadores.
9: Mais empates na Copa Libertadores da América. Desta vez, Mirassol e Corinthians. A equipe do Mirassol, jogando em casa no estádio do Maião, conseguiu segurar a LDU e ficou no 1-1 nesse jogo de ida das oitavas. Foi um duelo de tempos distintos. O Leão desperdiçou chances para ampliar o marcador e agora vai ter que buscar a classificação na altitude de Quito. O técnico Rafael Guanais fala sobre essa experiência e acha que o time tem condições de buscar o resultado.
10: Mais consistente, especialmente para ter mais dificuldade para se vazar, né? Passar jogos sem tomar gol, fazer gol. Bem difícil, mais que a gente tenha volume muitas vezes, mas jogos são decididos em cada detalhe, assim, a gente está tendo algumas experiências e eu queria, o recado desse jogo era sair sem arrependimentos, né? Então, essa consistência que eu acredito que tem faltado para a equipe da gente conseguir ser mais sólido. Hoje a gente acabou, e principalmente porque nós estamos dando as oportunidades, né? Então, as oportunidades do adversário estão nascendo sempre em situações que, em algumas tomadas de decisão nossa, em algumas precipitações. Então, mas está em aberto.
9: Agora, com esse empate, quem vencer o jogo de volta em Quito garante a classificação às quartas de final, para enfrentar o vitorioso do duelo entre Palmeiras e Cerro Porteño. Em caso de novo empate, a decisão vai para os pênaltis. O mesmo acontece com Corinthians e Rosário Central. Os times jogaram na Argentina. O Corinthians teve um jogador expulso. O volante Alan acabou segurando o empate e a pressão do time argentino. Um empate sem gols com o Rosário Central. O Timão segurou Di Maria e companhia e agora vai decidir a vaga na Neoquímica Arena. O detalhe desta partida foram as ofensas racistas ao goleiro Hugo Souza. No início do segundo tempo, Hugo Souza chamou o árbitro do jogo e acionou o protocolo de racismo. Segundo o jogador do Corinthians, a torcida do Rosário Central o chamou de macaco e negro de merda. O árbitro avisou o delegado da partida, o capitão Di Maria, pediu para que a torcida interrompesse os gritos e depois de poucos minutos de paralisação, o jogo foi reiniciado. No fim do jogo, Hugo Souza deu um relato do que aconteceu e disse que toda vez que vai jogar na Argentina é assim. Parece comum, mas chamam ele de macaco, de negro. É algo que acontece frequentemente e que ele só pode comunicar ao juiz. Ele não tem o que fazer. Tem que manter a cabeça no lugar. Fato é que o Corinthians vai registrar essa situação mais uma vez, mas o árbitro do jogo não acionou o protocolo antirracismo. Agência Rádio Web com informações da Libertadores, Daniele Esperon.
8: Ô Daniele, obrigado aí pelas informações. Tá aí, os brasileiros empataram ontem, melhor com o Corinthians, que empatou fora de casa, e o Mirassol empatou em casa. O Mirassol vai ter que decidir a vaga fora de casa e o Corinthians tem essa possibilidade de decidir em São Paulo, Paulo Renner.
4: É, Luciano, o Corinthians conseguiu um bom resultado, apesar de toda essa situação aí, vai decidir em casa. Agora o Mirassol, né, primeiro gol que o Mirassol marcou nas oitavas do Libertadores e tendo a dificuldade de decidir a classificação para o Equador, né, ficou complicado, mas ainda dá, engraçado, né, todo mundo empatou, né? A rodada de ontem, de anteontem,
8: também,
4: empatou,
8: né?
4: Só ninguém vencendo.
8: 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Jaime Ramos, mais um destaque.
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6: 5, Atlético e Vila Nova, pela Série B do Campeonato Brasileiro. Partida que acontecerá amanhã às 4 da tarde no estádio Antônio Ascioli. O Dragão tem 32 pontos contra 34 do Vila Nova. O Atlético está fora do G6. O Vila frequenta o G6 desde que começou o Campeonato Brasileiro, mas vem caindo de produção. Nesta partida, o Atlético poderá contar com o seu principal atacante artilheiro, o Gustavo Coutinho. Ele é esperanças de bons para o Dragão Campineiro, que se vencer, certamente tiraria o Vila Nova do G6 e entraria em definitivo. Já o Vila Nova vai buscar tentar reequilibrar o seu futebol. Nas últimas 5 partidas, perdeu 4 vezes e vem de derrota em casa, jogando contra o Sport pelo placar 1-0. Nesta partida, o treinador Guto Ferreira quer equilíbrio no seu time para não perder e complicar ainda mais a situação no Campeonato Brasileiro.
8: Bom, tá aí, portanto, as tensões voltadas também para esse jogo envolvendo Vila Nova e Atlético. O jogo será realizado também no sábado no estádio Antônio Ascioli. É um jogo que vale bem, Paulo Renner, porque tem 3 pontos que poderão colocar o Atlético à frente. No primeiro turno, o Vila Nova venceu o Atlético pelo placar de 2-1. Nesse momento, o Atlético estava menos empolgado, podemos dizer assim. O Atlético agora melhorou um pouco, porque vem de resultados positivos. Quer dizer, nos seus domínios, o Vila Nova venceu. Agora, o Vila vai enfrentar a equipe do Atlético. Um empate lá seria bom resultado, Paulo Renan, para o Vila?
4: Seria, Luciano, seria. Para o Atlético, nem tanto. Né? O Atlético somaria apenas 1 ponto. Poderia continuar no mar, ali na mesma posição. E agora o Vila ficaria também, poderia ficar na mesma posição, podendo perder a posição para o Novo Horizontino. Não teria tanto prejuízo, não. Agora, para o Atlético, já é bem ruim.
8: Agora são 12 horas e 56 minutos. Campeonato de base para as quartas de finais. Jogos em Pires do Rio serão dias 15 e 16 de agosto. Bom, no estádio Edson Monteiro de Godoy, os jogos acontecerão. E Silvânia estará presente com equipes da Série A. Silvânia vai enfrentar às 13 horas, sub-14. Silvânia enfrenta o quarto colocado do B, que é Domiciano Ribeiro. Silvânia também estará em campo às 14 horas, enfrentando Cristalina. E Silvânia também estará em campo enfrentando 16 horas, sub-16, o Esportivo Império. Silvânia classificou, portanto, em três categorias. Silvânia classificou no sub-14, Silvânia avançou também no sub-12 e no sub-16. Informações da nossa correspondente Valmira Lobo. É o campeonato de base e a gente está aqui para desejar boa sorte aí para os garotos de Silvânia nessa fase, que é as quartas de finais, que acontecerão em Pires do Rio, no estádio, inclusive já transmitimos jogos lá, no Edson Monteiro de Godoy, Paulo René.
4: Boa sorte, meninada, né, Luciano? Tomara que o Silvânia consiga passar de fase, né, em todas as categorias, né? Mas tem que realmente desejar boa sorte aí para essa criançada. Se não passar em todos, pelo menos em um ou dois.
8: 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Agora vamos falar de Copa Sul-Americana.
9: Fechando os jogos de ida das oitavas de final da Copa Sul-Americana, apenas o Santos venceu como brasileiro e foi de virada pelo placar de 2-1 dentro da Vila Belmiro, com o detalhe do gol 100 de Gabigol e passes de Neymar. Portanto, William Arão e Gabigol marcaram os gols do Peixe em cima do time equatoriano. Agora leva uma vantagem para o duelo de fora de casa. O mesmo não podemos dizer do Vasco, que ficou no empate em 0-0 com o Olímpia do Paraguai dentro de São Januário. Detalhe é que o time vascaíno dominou o jogo, teve muita posse de bola e muitas oportunidades que não viraram em gols. O técnico Pedro Emanuel gostou do que viu em campo e mantém expectativas boas para o futuro.
11: Acho que foi claro que, e naturalmente, que acredito que o Olímpia em casa não vá fazer um jogo como fez hoje. Extremamente defensivo. Acho que os números, não preciso vos dizer, mas os números são demasiado evidentes. Isto leva-nos a um tipo de jogo que não é comum no nosso campeonato. Quando temos 75% de posse de bola, quando fazemos 20 e tal remates à baliza, quando temos 11 escanteios, tudo isso leva-nos à superioridade. Uma grande atitude por parte da equipa. A equipa sabia que tínhamos que estar perfeitamente. Era a primeira parte de uma eliminatória, que nós sabíamos que íamos ter oportunidades, não muitas, porque sabíamos que o Olímpia, quando joga fora, principalmente para esta competição, é uma equipa que se resguarda mais, mas hoje acho que se resguardou demais até.
9: Quem deixou mesmo a desejar foi o Botafogo, que jogou na altitude de Cusco, no Peru, mais de 3 mil metros acima do nível do mar, e o Cienciano atropelou o time de General Severiano na altitude 6-1 e abriu uma grande vantagem rumo à próxima fase. O time brasileiro fez um péssimo jogo e sofreu uma goleada histórica. Agora vai precisar de pelo menos 5 gols na volta para poder conseguir a classificação. Agência Rádio Web com informações da Copa Sul-Americana, Daniela Esperon.
8: Agora são 13 horas e 1 minuto, complementando aqui a categoria de base, né? Também o Sub-10 estarão jogando aí. Esse jogo está marcado para as 15 horas. Tá bom, então boa sorte aí para o Sub-10 também. Paulo Renner, a última informação de hoje aí, qual é?
4: O Atlético Mineiro anunciou agora há pouco a contratação do volante Fred, aquele que entregou o ouro lá em 2022 na seleção brasileira. O jogador estava no Fenerbahçe e retorna ao Atlético, no clube que revelou.
8: Paulo Renan, até segunda-feira.
4: Se Deus quiser.
8: DJ Jacaré já está por aqui, o Conexão Rio Vermelho vai começar. Um abraço a todos, fiquem com Deus e até lá.
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Acontece hoje e amanhã, abrindo a programação de comemoração do 78º aniversário de emancipação político-administrativa de Vianópolis. Mais detalhes daqui a pouco.

Fernando Silva, Eva Fernandes da Silva, Irene Aristides da Silva, Isabela do Carmo, Souza Oliveira, Jailton José Machado, Leila Maria Leão, Lúcia Helena Aparecida, Nayara Rayane Silva, Rosalene Soares de Souza, Valderes Fernandes da Silva, Valquíria Silva, ai...

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1: 14 de agosto de 2026, sexta-feira, GP Vianópolis de forma 200. Acontece hoje e amanhã, abrindo a programação de comemoração do 78º aniversário de emancipação político-administrativa de Vianópolis. Mais detalhes daqui a pouco.

Silva, Irene Aristides da Silva, Isabela do Carmo, Souza Oliveira, Jailton José Machado, Leila Maria Leão, Lúcia Helena Aparecida, Nayara Rayane Silva, Rosalene Soares de Souza, Valdério Fernandes da Silva, Valquíria Silva, a esses e aos demais aniversariantes de hoje, parabéns, felicidades! Hoje à noite vou realizar leilão de gado misto na Pacheco Leilões, próximo à cidade de Abadiânia. O leilão de hoje em Abadiânia será transmitido pelo YouTube, canal Olívio Lemos. Oportunidade de trabalho em fazenda. Contrata-se um casal para trabalhar em uma fazenda nas proximidades de Vianópolis. O homem deve cuidar da propriedade rural e tirar leite na mão de 3 vacas. A mulher deve cuidar da sede da fazenda. Observação: casal que não tenha filho pequeno. Informações 64981217351. Vou repetir o telefone, caso queira anotar. 64981217351. Atenção, Antônio Donizete, do Sindicato Rural de Vianópolis, comunica que está fazendo as declarações do ITR 2026. A partir do dia 24 próximo, ele estará atendendo do Sindicato Rural de Vianópolis, no horário de 11 às 15 horas, de segunda a sexta-feira. Não deixe para os últimos dias. Faça o ITR de sua propriedade rural o mais rápido possível. Se deixar passar o prazo, este ano a multa pode ser maior. Informações 629-9914-0480. Faleceu ontem no Hospital e Maternidade São Sebastião, Wesley Bueno Pereira, conhecido vendedor de pendrive que trafegava pelas ruas de Vianópolis em um triciclo. Há bastante tempo, ele se encontrava em tratamento médico. Wesley, que faleceu aos 44 anos de idade, era filho de Maria Carmelita Peixoto Bueno, residente no bairro São José, e do saudoso Eurípedes Pereira. A família lutada, nossas condolências. 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Este é o principal destaque desta edição. GP Vianópolis de Forma 200 acontece hoje amanhã, abrindo a programação de comemoração do 78º aniversário de Vianópolis. Começa a ser cumprida na noite de hoje a programação comemorativa dos 78 anos de emancipação político-administrativa de Vianópolis.
As atividades seguem até o dia 23, com eventos esportivos, religiosos, culturais e o tradicional rodeio show. A programação começa hoje e amanhã com o GP Via Nobres de Fórmula 200 na Avenida 15 de Novembro, quando acontecerão corridas de rua e manobras radicais. Amanhã e domingo será realizado.

Silvan Santos, no dia 19, data em que Via Nobres comemora seu aniversário. A programação começa às 8 horas com o desfile cívico. Logo após, será realizada a tradicional entrega do bolo de aniversário. Ainda no dia 19, às 19 horas, será celebrada missa em ação de graças na Igreja Matriz. Às 19h30, no Estádio Pé de Ouro, acontece jogo amistoso entre os Masters do Goiás Esporte Clube e seleção de Masters de Vianópolis. Encerrando a programação, de 20 a 23 de agosto, será realizado o 9º Rodeio Show de Vianópolis no Parque Agropecuário com montarias.

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3: Tá legal, hora certa em Silvânia, agora 1h23. Boa tarde para você na sintonia. Estamos começando mais uma edição do Conexão Rio Vermelho até às 4, levando alegria e tocando muitos sucessos para você aqui na 96.7 FM, essa tarde gostosa de sexta-feira. Agora 1h24, hoje sexta-feira, 14 de agosto do ano 2026, está no ar mais uma edição do Conexão Rio Vermelho até às 4, levando alegria e tocando muitos sucessos para você aqui no 96.7 FM nessa tarde gostosa de sexta-feira. De agora até às 4, eu de cá, você daí, juntos e muitos sucessos para você aqui no Conexão Rio Vermelho. Lembrando que a partir de agora tá liberado para você ligar, pedir o sucesso que você quer ouvir, oferecer para quem você quiser, deixar o seu recado. A nossa amiga Tele Cristina, como sempre, tá lá para atender você com todo o carinho que você merece. Anote aí o nosso telefone 999561155 e, se você preferir, tem também o nosso WhatsApp 996741155, liberado para você mandar a sua mensagem de voz, a sua mensagem de texto. Fique à vontade, a gente vai atender você com todo o carinho, tá bom? Combinado? Então tá combinado. Agora 1h25, a gente vai trazendo aí a primeira sequência musical de hoje. Primeiro tem Jorge Mateus, Chora Me Liga. Depois tem Gustavo Lima aqui no nosso Conexão Rio Vermelho.
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3: Essa é demais, hein? Pra gente alegrar, embalar esta sexta-feira que só tá começando. Boa tarde.

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5: Vamos nós, hora certa em Silvânia, agora 1h42. Deixa eu mandar boa tarde para você no centro da cidade, nos bairros, aos amigos das fazendas, dos sítios, das chacras, cidades vizinhas. Boa tarde para você aí no comércio, trabalhando aí nas lojas, nos supermercados, também nas farmácias, né? Posto de gasolina. Pessoal, os amigos taxistas, né? E também os amigos mototaxistas. Aquele abraço para vocês aí, bom trabalho, obrigado aí pelo carinho, pela audiência. 1h42, abração para amiga Fátima e toda a turma aqui da loja César Móveis na sintonia. Abração também pro amigo Pica-Pau, grande Pica-Pau, e a turma aí da Casa Bela, materiais para construção aí no setor sul. Abração pro amigo Lobinho, aí da mercearia do Lobinho, aí no bairro Nossa Senhora de Fátima. Abração também para os amigos aí da Atentos, detetização de pragas urbanas, os amigos aí da Agropeças, também da cidade de Vianópolis, na sintonia, os amigos aí da JK Agro, o Clóvis, o Everton e toda a turma aí da JK. Nosso abraço, obrigado aí pelo carinho, pela audiência. O pastor Josimar, aí na construção civil. Alô, pastor Josimar, boa tarde pra você, obrigado aí pelo carinho, pela audiência. Também o Antônio Carlos, aí da borracharia Brito, no Maria de Lourdes, aquele abraço, boa tarde, hein? Boa tarde pro amigo Negão, aí do supermercado Maria de Lourdes. Alô, Negão, toda a turma aí na sintonia, valeu, obrigado pelo carinho, pela audiência. Olha, mais sucesso chegando pra você aqui no Conexão Rio Vermelho. A gente traz, né? O som do Capital Inicial, depois tem Detonautas aqui no Conexão Rio Vermelho, pra gente recordar. Lembra dessa aí? É o som do Capital Inicial.

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2: Olá, Marcelo Dyer, médico infectologista, e vem aqui responder a questão da nossa ouvinte, a Neide Fernandes. Ela disse que em 2003, ela tomou 3 doses da vacina da hepatite B. Mas que ao fazer os exames de sangue, foi detectado que ela foi imunizada, né? Foi vacinada, mas não está protegida, não está imunizada. Então, e ela quer saber o que aconteceu. É importante a gente entender algumas coisas. Quando a gente faz a vacina e muito tempo depois a gente faz o exame para ver se a vacina levou a proteção, às vezes o exame pode dar negativo. Então, primeira coisa que a gente precisava entender, Neide, qual exame você fez para detectar se você... Se o exame detectou que você foi vacinada, é porque a vacina funcionou. Então, essa é a primeira questão. Então, a gente precisava saber quais exames você fez. Segunda questão, às vezes, o exame negativo não significa que você não está protegida, porque os exames laboratoriais, eles não têm a mesma resposta para vacinação. 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
8: 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Olha a hora em Silvânia, agora 2:01. Boa tarde para você na sintonia. Vamos juntos até às 4. Deixa eu mandar boa tarde para os amigos aí na Fazenda Água Branca. De baixo, olha, tem festa boa aí nesse final de semana na Água Branca, viu? Abração para toda a turma aí na sintonia aqui do nosso Conexão Rio Vermelho. Hoje tem festa, amanhã tem festa, termina no domingo, hein? Novena todas as noites, Rancho Alegre com serviço de bar, show ao vivo e muita alegria aí na festa da Água Branca, na Água Branca de baixo aí, na Igreja da Água Branca. Olha, vamos trazendo mais sucessos para você aqui no Conexão Rio Vermelho. Abraçando o amigo Adair José Lobo, lá em Gameleira de Goiás, na sintonia. Valeu. Obrigadão aí pelo carinho, pela audiência. Olha, tem gente passando por aqui, mandou áudio. Boa tarde, boa tarde.
9: Bom dia, eu queria saber para que... dia que a prefeitura prorrogou o IPTU, até que, qual a data? Ele falou ontem, mas não deu para mim.
8: Ah, tá certo, meu amigo. Vamos ver qual a data que a prefeitura prorrogou aí o pagamento do IPTU. Vamos ficar sabendo e mandar pra você aí, tá bom, meu amigo? Boa tarde. Obrigadão aí pelo carinho, pela audiência. Olha, está acontecendo em Silvânia, né? Aqui em Silvânia, a Semana da Cultura Evangélica. Semana da Cultura Evangélica. Amanhã tem show gospel aí no Atenas Clube. E hoje tem festival de músicas evangélicas aí no Atenas Clube, né? Aí na Semana da Cultura Evangélica. Agora, 2:03. Isso é linda demais, hein? Que de abelha! Lágrimas de chuva, essa é demais. Quem lembra? Segura aí.

0: Essa é demais, hein? É o som do Jota Quest. Você conferiu aqui no Conexão Rio Vermelho, além do horizonte. Primeiro, Kid Abelha, recordando aqui no Conexão Rio Vermelho. Lágrimas de chuva. Hora certa em Silvânia, agora 2:12. Boa tarde.
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7: 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Vamos nós, hora certa em Silvânia, agora 2:20. Vamos seguindo com o nosso Conexão Rio Vermelho até às 4. Das 4 às 7 vem o Paradão, o sertanejo na comunicação alegre, o amigo Gil Oliveira trazendo pra você o melhor da música sertaneja aqui no Paradão Sertanejo. Olha, tem um aviso aqui importante. A família de José Valdeci Moreira convida parentes e amigos para a missa de sétimo dia de seu falecimento a ser celebrada na igreja Nosso Senhor do Bonfim, dia 15 às 7:30 da manhã. A família de José Valdeci Moreira convida parentes e amigos para a missa de sétimo dia de seu falecimento a ser celebrada dia 15 às 7:30 na Igreja do Bonfim aqui em Silvânia. E também será celebrada a missa de sétimo dia em favor de José Valdeci Moreira na Igreja da Água Branca de Baixo, dia 15 às 19:30. Portanto, anote aí, às 19:30, missa na Água Branca de Baixo, missa de sétimo dia de José Valdeci Moreira. Missa de sétimo dia também de José Valdeci Moreira na Igreja Nosso Senhor do Bonfim, aqui em Silvânia. Será duas missas, né, de sétimo dia. Na Igreja do Bonfim, dia 15 às 7:30 da manhã, e na Igreja da Água Branca, aí na região da Água Branca de Baixo, às 19:30. Hora certa, agora 2:22. Vamos trazendo mais sucessos pra você aqui no Conexão Rio Vermelho. Primeiro tem Hugo e Guilherme, depois Zé Neto e Cristiano. Aqui você ouve as melhores.

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Tá legal, hora certa em Silvânia, agora 2:37. Boa tarde pra você na sintonia aqui da 96.7 FM. É o Conexão Rio Vermelho até às 4, tocando muitos sucessos pra você aqui, Silvânia, nessa tarde gostosa de sexta-feira. O amigo Nivaldo Fernandes está de férias, férias merecidas. Durante esse mês de agosto, a gente vai comandando aqui o Conexão Rio Vermelho, trazendo muitos sucessos e valendo, como sempre, aí o seu pedido musical aqui no 999561155. Agora tem Israel e Rodolfo e a cantora Ana Castela aqui no Conexão Rio Vermelho, 2:38.

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16: Tá legal, hora certa em Silvânia, agora 2h53, faltando 7 minutos para as 3 horas da tarde. Daqui a pouquinho, das 4 às 7, tem o Paradão Sertanejo na Comunicação Alegre do amigo Gil Oliveira. Olha, tem gente passando por aqui. Boa tarde, boa tarde.
17: Boa tarde, Jacaré. Manda uma música aqui pra nós. Tá eu e meu amigo Tubarão. E o homem já vai dar um banho.
16: Tá certo, meu amigo Gordinho e o Tubarão aí na Fazenda Olaria. Abração também para o Júnior, o Silvino e toda a turma boa aí na Fazenda Olaria. Alô, Gordinho. Olha, mais gente passando por aqui, é o nosso amigo Alisson Vitor. Boa tarde.
18: Boa tarde, meu amigão DJ Jacaré. Aqui é Alisson Vitor, meu amigão, falando aqui do Setor Sul, aqui da obra, aqui na construção civil. Nós estamos aqui a todo vapor. Sextou, meu amigo, é sexta-feira, né? E a galera do MB Construção está aqui tudo a todo vapor. E mandar alô para todos os meus amigos que estão aqui ouvindo aqui. E tá meu amigo Deus Mato, tá lá na Água Branca também, lá curtindo lá o Conexão. Deus Mai, o Joião e o Fábio Dançarino estão lá na outra construção, lá na Água Branca, na Fazenda Perdiz. Beleza? E não foi pedir muito, meu amigo. Se for abusar da sua boa vontade, tocar pra nós aí o Zezé de Camargo Luciano, Menina Veneno, pra nós, fazendo favor, meu amigão. Valeu, amigão. Fique com Deus. Um ótimo final de semana.
16: Valeu, ótimo final de semana pra você também, pra toda a família. Esse é o Alisson Vitor. Abração também para o amigo Alex, aí da Lanchonete Biscoito Caseiro, a esposa Deuslene e toda a turma aí na sintonia. Abração também para o amigo Valdeci, taxista, o amigo Zezão, taxista, a esposa Cristina, aí do Sorvete Italiano. Também o amigo Aldino, taxista, né? Todos os taxistas aí, o nosso abraço. Abração também para os amigos mototaxista. Vamos lá, trazendo mais sucesso, tá chegando o som do RPM. Essa vai pro amigo Nivaldo Fernandes, tá de férias, férias merecidas. É, Nivaldo, vi ele hoje, encontrei com ele hoje na farmácia, aí ao lado do hospital, tá tudo bem, tudo da Santa Paz, né, Nivaldo? Abração pra você, pra o Nelson, a Neide, toda a família aí na sintonia, valeu!

0: Olha, atendendo aí o nosso amigo Alisson Vitor, pediu Menina Veneno. Zezé de Camargo e Luciano, primeiro RPM. Revoluções, né? Pro mundo, né? Hora certa, agora são 3:02 em Silvânia. Aliás, revoluções por um minuto, né? Tô ficando atrapalhado.
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8: 3:12 agora, 3:12, tem pedido musical aqui. DJ Jacaré, boa tarde, manda uma música aí pra mim. Vitor e Léo, senhorita, cheguei em casa e estou, né, aqui ouvindo o seu programa. Gostaria de ouvir a música com Vitor e Léo, senhorita, né? Beleza, valeu, abração aí pra nossa amiga, é a nossa amiga Mariana, né? A Mariana Blandino, alô, alô, Mariana Blandino, boa tarde pra você aí no Maria de Luz, tá em casa, né? Acabou, chega em casa, tá aí nos ouvindo e vai ouvir agora então a canção com Vitor e Léo, senhorita.

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17: Vamos nós, hora certa em Silvânia, agora 3h27, né? 3h27. Deixa eu atender o meu grande amigo Sinésio, pedreiro aí na cidade de Bonfinópolis. É, tá na sintonia, né? Tá na sintonia. Abraçando os seus amigos, né? Aí da obra, para todos os amigos da obra, né? Também para toda, pra Tere Cristina, Rosita Soares, né? DJ Jacaré e pra Edilane Esteves, né? E pra todos aí na sintonia, desejando aí, né? Um feliz final de semana a todos. Tá aí um abração aí pro amigo Sinésio Pedreiro aí na cidade de Bonfinópolis. Olha, essa aqui é demais, hein? Essa é demais. Linda demais, Fábio Júnior. Sem limites pra sonhar, essa é linda. Pra você recordar aí, ó.

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20: Tá legal, hora certa, agora 3:48, 3:48, daqui a pouquinho das 4 às 7 tem o Paradão Sertanejo na comunicação alegre e vibrante do amigo Gil Oliveira, já já, hein?
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6: Tá legal, 1:07 em Silvânia, agora faltando 6 minutos para as 4, já no finalzinho aqui do nosso Conexão Rio Vermelho, que volta na segunda-feira, 1 da tarde. Deixa eu mandar um grande abraço aqui, né? Atender as últimas pedidas aqui. Boa tarde para amiga Laura Felipe, aí no bairro São Sebastião, tá na sintonia. Por gentileza, gostaria de ouvir a música, né? Saudade linda, ela está oferecendo para sua filha Daiane Sanches, para o seu netinho João Henrique, para todos da rádio e também para o Zé Roberto. Valeu, um abração aí, né? E também para o José Alex, né? Para o José Alex também, para o Zé Roberto e para todos da rádio. Valeu, Laura Felipe. Para fechar com chave de ouro, Mordida de Amor, essa aqui já foi. Já foi tema de novela aí da Rede Globo, quem lembra? Um abraço, fiquem todos com Deus e até segunda. Um ótimo final de semana a todos. Vem aí o Paradão Sertanejo na comunicação alegre do amigo Gil Oliveira. Tchau, tchau.

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2: O governo brasileiro iniciou o processo para a possível aplicação da lei de reciprocidade contra os Estados Unidos. A medida é uma resposta às novas tarifas americanas sobre produtos brasileiros que somam 37,5%. O processo prevê consultas dos setores interessados e negociações diplomáticas antes da definição de eventuais contramedidas comerciais. A decisão final caberá ao Conselho Estratégico da Câmara de Comércio Exterior. Paralelamente, o Brasil também contesta as tarifas da Organização Mundial do Comércio.
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11: O presidente Lula assinou o decreto que amplia o mercado livre de energia elétrica no Brasil. A partir de novembro de 2027, pequenos comércios, propriedades rurais, indústrias de menor porte, hospitais e escolas poderão escolher livremente o fornecedor de energia. Para os consumidores residenciais, a mudança está prevista para novembro de 2028. Segundo o governo, pequenos estabelecimentos poderão economizar até 20% na conta de luz. A Enel ainda deverá regulamentar regras de migração, comparação de ofertas e proteção aos consumidores.
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0: Olá pra você, uma ótima tarde. Hoje, sexta-feira, final de semana chegando. Dia 14 de agosto. Pra você, uma ótima tarde, tudo de bom. Começa a participar comigo a partir de agora, nesse instante. Uma satisfação falar com você, eu sou o Gil Oliveira, tudo de bom. Hoje é sexta-feira, é assim pra você.
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0: Com certeza hoje você já vai tomar uma depois do trabalho, né? Ah, já tá tomando uma, cara. Eita.
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0: Vai chegar na sexta.

Isso, estou com muita alegria. 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

0: Obrigado, gente.
1: Boa tarde, meu amigo Bandeira. Graças a Bela Vista. Agora tava bom, agora vai ficar melhor, viu?
2: Com certeza, tamo junto. Essa voz é de Edmilson Torres, trabalha com APC, a máquina. Uai, rapaz, então você tá trabalhando aí com a equipe, na empresa aí que está fazendo o asfalto, que vai para Bela Vista, é isso? Me fala aí nos comentários. Se for, você tá em serviço para um bom tempo, né, Edmilson? Arrocha aí, rapaz. É isso aí. E o sol tá quente. A máquina tem ar-condicionado? Deve ter, né? Pois é. Um salve pra todos vocês, tá bom? Essa música é boa demais agora. Chitão e Chororó. Participação com a Ana Castela. Sinônimos.

0: abraço aqui para o Paulo Quati. Ele tá dizendo assim: Gil, acabamos de colher o milho safrinha, né? Mas não para, você sabe que o agro não para. Segundo ele, me disse ontem que agora vai passar para colher feijão, é isso? Pois é, Paulo, fala aí.
1: Boa tarde, você tá bom? Sim, é o Paulo Iguati, o Paulo Iluminado, o Paulo do Garabale. Meu, São Ouro,
0: São Ouro.
1: Deus, Nossa Senhora Aparecida, Divina Betânia, terminando mais uma safra.
0: Amém.
1: Santo Grande, Nosso Senhor Jesus Cristo, mandou uma modona pra nós aí. Tá aí o Crosmar, a galera aí, todo descendo pra sede. Vai dar os maquinários, lavar e descansar.
0: Um abração para você, Creosmar, e toda essa galera do agro, né? Finalizamos aí a colheita do milho safrinha e agora descendo lá para a fazenda, guardar os maquinários. Muito bem, Paulo. Tá feliz? A sua chácara agora está toda iluminada, né? Pois é, rapaz. Bacana. Uma satisfação falar com vocês, tá? Escolhi essa moda aqui. Eu acho que você gosta. Música.

0: Que história, hein? Ouvimos aí história com Irídio, Irineu, cachorro amigo. Pois é, rapaz. Essa música é o seguinte, gravada pela dupla Irídio Irineu em 1982, conta a história de um homem que se casa com a filha de seu patrão. Pois é, rapaz. E pressionado pela esposa a se desfazer de seu fiel cão de guarda. Quase cumpre a ordem, mas acaba sendo salvo da morte pelo próprio animal durante um acidente no rio. Que história, né? Por isso que fala que o melhor amigo do homem é o cachorro, o animal de estimação. Muito bem, vamos trazer um intervalo comercial, logo em seguida mais participações.
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23: O governo brasileiro iniciou o processo para a possível aplicação da lei de reciprocidade contra os Estados Unidos. A medida é uma resposta às novas tarifas americanas sobre produtos brasileiros que somam 37,5%. O processo prevê consultas dos setores interessados e negociações diplomáticas antes da definição de eventuais contramedidas comerciais. A decisão final caberá ao Conselho Estratégico da Câmara de Comércio Exterior. Paralelamente, o Brasil também contesta as tarifas da Organização Mundial do Comércio.
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0: Faltando apenas 8 minutos para as 5 horas da tarde. E programão, hein?
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0: O Paulo Coati gostou da música com Irídio e Irineu, né? Um abraço aqui para o Eliseu Tileza, o compositor, para ele, a esposa, a dona Adelaide, né? Sempre prestigia aqui o nosso trabalho. E o Eliseu conhece muito de música. Ouça o que ele disse da música que eu rodei.
4: Fala, menino Gil, beleza? Eliseu Tileza na área. Deixa eu te falar, essa música que você tocou agora aí, Cachorro Amigo, com o Irídio Irineu. Essa música é composição do nosso amigo Mais Xarope. Tá? Quase 90% das músicas que o Irídio Irineu gravaram é composição do Mais Xarope. Inclusive o Mais Xarope é pai da dupla. Irídio Irineu são filhos do Mais Xarope. O nome de compositor do Mais Xarope é G. Rosa. Então, o velho não é fraco, não. Então, não dá moda boa pra nós aí. Beleza?
0: Aí, o cara entende de música e conhece as histórias dos artistas, né? O Eliseu, Mais Xarope. É, tem umas músicas boas, rapaz. Eliseu, vou pedir pra baixar algumas aqui na emissora. Tem essa aqui, ó. Só pra você ter uma ideia das músicas com Mais Xarope, só aqui no meu celular, no YouTube. Escuta só.

0: namorar.
1: Deixa o velho namorar. É bom demais. Só o ouro, hein, cara?

0: Pois é, o artista e cantor sertanejo mais xarope possui um repertório de sátiras e modões bem humorados. Você pode procurar aí no YouTube o mais, escreva aí, mais xarope. Você vai encontrar várias canções, tá? Essa mesmo se chama Deixa o Velho Namorar. É, tem também o Garanhão Namorador. São letras engraçadas. Você pode acompanhar aí pelo YouTube, tá bom? Bacana.
1: É isso aí, galera. Vamos levantar o braço pra valer. Bater palma sem medo. Som na caixa, maestro.
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0: É só alegria. Acompanhando o programa agora nesse instante, o Piolho, lá da oficina de lanternagem. Tamo junto! E Piolho, hoje, sexta-feira, daqui a pouco você vai tomar aquela gelada, né? E ele tá mandando um abraço para o seu sogro que aniversariou ontem. É o Divinão Lobo. Alô, Divinão Lobo! Aí na região do Rio Vermelho, receba aí os abraços do genro. É, tem que fazer uma média aí com o sogro, né, Piolho? O genro Piolho, o abraço do Gil Oliveira pra você, Divinão. É uma satisfação falar com você, viu? Parabéns, muita paz, saúde e realizações. As melhores bênçãos de Deus, tá bom? Falei hoje de manhã com Gordo. Gordo. Estou falando aqui do Gordo Serralheiro. Tem a sua serralheria aqui na saída para Gameleira. Esse gordo é atentado, né, rapaz? Gente fina, acompanha o nosso trabalho também. Gil, seu programa é bom, viu?
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0: Abraços para o Valdeci e o Evandro, lá na região do Rio dos Bois. São os dois irmãos, né? Valdeci e Evandro, bati um papo com eles há alguns dias atrás, aqui em Silvânia. Você sabe quem me ouve também? É a Amélia da Costa, trabalha no posto de combustíveis Ipiranga, aqui na Praça do Rosário. Ela gosta muito daquela música que se chama Igrejinha da Serra. Pois é.
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0: Gil Oliveira parece estar meio assim cansado, fadigado. É a gordura, rapaz. Tô precisando de fazer exercícios. É, eu, esses dias atrás eu fui fazer uma caminhadinha. Fiquei muito cansado, fadigado, né? É a gordura. Mas também eu só fico comendo carne de porco, caipira, a manteiga de porco, carne com mandioca. Ei, rapaz, bom demais, hein, senhor?
4: 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Saudade é bicho bravinho.
0: Quero abraçar agora o Ourival, é o nome do... É, o nome dele é isso aqui, ó. Ourival e a esposa Kátia Brenner. É, aqui no centro, mora aqui na Avenida Dom Bosco, próximo ao Bar do Alemão, por ali, sabe? Pois é, quem ouve aqui o Gil Oliveira e admira muito, diz que gosta, é o Id, rapaz. Ei, Id, como é que você tá? Fala comigo. Tá bom? Então tá bom, tá batuta, né? Um abração pra você. Tá? Ó, Bom final de semana. Vou trazer agora uma música que é composição do Eliseu, Chanceler e Montenegro. Não vive sem mim. É um batidão lascado.

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1: Olá, boa tarde, muito boa tarde, meu amigão, Gil de Oliveira, aqui é Alisson Vitor, meu amigo, aqui do Centro Sul. Agradecer a Deus por mais um dia, né, mais uma semana, finalizando, né, graças a Deus, sextou, né, meu amigo?
0: Sextou.
1: E daqui a pouquinho tô em casa, estamos aqui ainda com a galera ainda da MP Construção, estamos aqui ligados aqui no, na programação aqui, meu amigo, beleza?
0: E aí, beleza.
1: Tá com modão bom pra nós aí, que nós tá aqui. Eu tocar aí um qualquer coisa de um. Já tá tocando aí um Chitãozinho Chororó, toca aí um Christian Rafa pra nós. Beleza? Qualquer um do seu repertório, meu amigão. Um abraço, seu amigo Alisson Vitor. Bom final de semana, meu amigo. Fica com Deus.
0: Tamo até junto. Amém. Até segunda-feira. Agradecendo a Deus por mais um dia de trabalho e. Um dia de vida, né? Pois é, sempre eu digo, só de nós abrirmos os olhos de manhã cedo, acordarmos, né? Isso é uma benção de Deus, é mais um dia para ser vivido. Pois é, um abraço a você, o Alisson, ele que é cantor. E compositor também, compõe umas canções. E toda a turma aí, ele trabalha na área da construção civil, né? Abraçando aí o pessoal da...
1: Finalizando, né? Graças a Deus, sextou, né, meu amigo?
0: Sextou.
1: E daqui a pouquinho tô em casa, estamos aqui ainda com a galera ainda da... MP Construção.
0: MP Construção. Construção, né? Muito bem. Valeu. 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Eu escolhi uma música aqui com Christian Ralph. Rapaz, que música. Você sabe que eu escolho as melhores, né? É música pra machucar os corações. Pois é, eles é uma famosa dupla sertaneja formada pelos irmãos goianos. Oh, que história! Christian José Pereira da Silva Neto e o Ralph Richardson da Silva. Eles começaram a cantar juntos na infância e lançaram o primeiro disco em 1983, marcando a história da música romântica e sertaneja do Brasil, com 20 álbuns gravados. Temos aqui sucessos como Chora Peito, Nova York, são vários, né? Escolhi esse aqui, rapaz. Prazer por prazer.

0: Recebi uma mensagem aqui da Rosita. Tudo bem, Rosita? Trabalha aqui na emissora. Ela tá dizendo assim: oi, Gil, boa tarde. Se tiver um aviso aí no computador de uma doação de telha plan, continua avisando. Estou olhando aqui ao vivo para você. Programa ao vivo é assim. É no quente, é na hora. E você sabe que o programa Paradão, a audiência lá em cima, hein? Será que alguém já não buscou essas telhas? Vamos lá. Quem será que tá doando essas telhas? Ah, encontrei aqui, ó. Você não está vendo, mas está escrito assim: a Dona Maria Aparecida está doando 400 telhas plan. Quem estiver interessado pode ligar no fone. É o 629-9678-0620. Falar com o Gustavo. Oh, atenção, hein? Será que alguém já não buscou essas telhas? Se tiver buscado, por favor, avisa aqui na emissora, porque senão eu fico aqui avisando à toa. Rapaz, você sabe que eu vou buscar essas telhas pra mim, ué? Vou repetir novamente. A Dona Maria Aparecida está doando 400 telhas plan. Quem tiver interesse, pode ligar no 99678. Anote aí, 99678-0620. Vai falar com o Gustavo, tá bom? Tenho certeza que agora alguém vai ligar nesse número. Programa aqui, audiência absoluta. É primeiro lugar nas pesquisas, no Ibope. Líder. Liderança que você consagrou. Vamos lá para os nossos comerciais. Vem aí os melhores anunciantes. Não perca as oportunidades de você fazer bons negócios. Horário oficial Brasília, agora são 5 horas mais 18 minutos.
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0: A água também influencia no desenvolvimento do rebanho?
3: Sim, Luciano, influencia muito. Não adianta o animal ter comida se ele não tiver água limpa e em quantidade suficiente. Então, quando falta água de qualidade, o consumo de um alimento, ele também diminui. E isso afeta o peso, a produção e a saúde do rebanho.
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7: Brasil! O Brasileirão Feminino entra na reta decisiva. A 16ª e penúltima rodada da primeira fase começa nesta sexta-feira e terá confrontos importantes na briga pelo G8. Às 21h, o Atlético Mineiro recebe o Grêmio, que ocupa a sexta posição. No sábado, o líder Corinthians encara o Bahia às 17h30. Internacional e Ferroviária também fazem um confronto direto entre equipes do G8 às 19h. No domingo, todas as atenções para Santos e Flamengo às 11h, em duelo direto por uma vaga na próxima fase. Os 8 melhores da primeira fase avançam às quartas de final, enquanto os 2 últimos serão rebaixados para a Série A2. Por aqui, Cido Gameiro, e a qualquer momento tem Brasileirão Feminino no Torcida Brasil.
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11: Tem comida aí?
12: O senhor gosta de bife a cavalo?
11: Gosto.
12: O senhor gosta de frango frito?
11: Gosto.
12: Eu também gosto, mas não tenho.
13: Eita. Agora são 5h37 pelo horário de Brasília. Sexta-feira, hein?

0: abração para o Mauro Rodrigues da Silva, toda a galera aí do antigo Trevim. É isso, né, Mauro? Vai falar comigo agora?
1: Boa tarde, Gil. E aí, tudo bem?
0: Maravilha.
1: É o Mauro aqui do Trevinho. Você manda o modão Nunca Mais Amarei pra nós, tem como?
0: Tem sim.
1: Manda um abraço aí pro Zé do Torreso aí, tá bom? E aqui pro Trevinho aqui, manda um abraço aí pra nós.
0: Pois é, uma satisfação falar com vocês aí no Trevinho. É, o Mauro. E o Zé, você quer dizer o Zé Neto, aqui do bar Rei do Torresmo. Ei, Zé Neto, como é que você tá, rapaz? O Mauro tá mandando um abração pra você, viu? O bar Rei do Torresmo fica aqui na saída para Gameleira.
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0: Bem ali no córrego Rio Vermelho, na beira do córrego, né? Zé Neto já me chamou várias vezes para ir até lá e o Gil não vai. É porque eu não estou bebendo. Mas uma hora eu vou descer aí, viu, Zé? Saborear uma porção de torresmo ou de caranha, um peixe frito, é bom demais, né? E aí eu tomo uma Coca-Cola bem gelada, tomar um Guaraná, dá certo, né? Como que se chama aquele... Tem uma bebida, é o H2O, serve também, tem várias bebidas sem álcool, né? Não pode tomar cerveja sem álcool não, viu, Gil? Não, isso aí é fria. Eu conheço muito amigo meu que parou com a bebida alcoólica e aí... Eu conversava com eles, me falavam assim, Gil, parei, mas de vez em quando eu tomo uma cerveja sem álcool. Ei, rapaz, isso é fria. Você vai entrar numa gelada. É poucos dias você tá bebendo aqui contém álcool. Certeza absoluta, isso aconteceu comigo. Tem pessoas que eu converso também, fala, Gil, eu parei, eu não bebo mais. Aí eu pergunto assim, mais nada mesmo que contém álcool? De vez em quando eu tomo um vinzinho, um golinho de vinho. Rapaz, o vinho contém álcool e é um álcool terrível. É uma porcentagem alta de álcool, mais do que a cerveja.

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1: Muito bem, vamos seguindo aqui com o nosso programa que é top. Participação da Anabiane, tá dizendo assim: Gil, toca aquela música pra mim com Lourenço Lorival, Menina da Aldeia. Ela oferece pra mãe, a dona Nilza, e para todos os ouvintes. Muito bem, Ana Biane. Forte abraço a você, um excelente final de semana. E para sua mãe também, a dona Nilza. A música já está programada por aqui.
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1: Está escrito aqui no perfil, a Marquine. Diz assim na mensagem: gostaria de ouvir uma música que se chama Solidão. Com Leandro, mais o Leonardo.

0: É, Rio Negro e Solimões. Ei, cara, na época eles lançaram esse álbum, né? Sucesso total.
1: Boa tarde, meu amigo Oliveira. Viu? Gostaria de ouvir a música do Teodoro Sampaio, o 36, Parcão Guarani. Beleza?
0: Beleza.
1: O programa tá maravilhoso, hein? Tô bom, hein?
0: Edmar Souza falando comigo. Valeu, Edmar. Felicidades pra você. Vamos abrindo as mensagens.
2: Boa tarde.
0: Diretamente no ar.
2: Suelen, toca pra nós aí. Eu disse não. O do Duque Dalvan. Eu ofereço pão em ferramenta.
0: Tô em ferramenta, tá sorrindo. Ao lado da esposa Suelen. Estou em ferramenta. Deve ser atentado que só, né?
2: Ferramenta.
0: Deixa com nós aqui. Será com o que que ele mexe? Fala, tô em ferramenta? É, deve ser algum trabalho que usa bastante ferramentas, né? Com certeza. Será que ele é carpinteiro? Marceneiro? Que mais? Eletricista? As áreas que mexe com ferramentas? Furador de buraco? Ah, acredito que não. Será que ele faz cerca de arame? Que mais? Capina quintal? É, tem as ferramentas. Machado, foice, enxada. Gil, você fala cada coisa, hein, rapaz? As ferramentas que existem, várias ferramentas, né? Vamos trazer música aqui para o povão. Daqui a pouco mais participações, que tá assim, ó. Choveu de mensagens nesse exato momento, ó. Agora chegando João Cleiton e Jociano. Nunca mais amarei.

0: Não, ouvimos aí, eles, amanhã, rapaz, amanhã eles vão cantar aqui no bar Rei do Torresmo, a partir das 15 horas, João Cleiton e Josiano, muito bem, tá certo, meus irmãos, sucesso! Vamos lá, atenção, a Suelen respondeu aqui, vamos lá.
1: E tudo isso que você falou, Toninho faz, hein? Tudo isso.
0: É, o homem é trabalhador, hein? Toninho ferramenta, pois é. Vamos ouvir essa música aqui, que a Suelen pediu, muito bonita.

0: do Duca e Dalvan?
1: Eu disse não. O ouvinte pediu aqui a música com Leandro e Leonardo, Solidão por Perto. Eu tenho ela aqui com Álvaro e Daniel. E eu tenho com Leandro e Leonardo, Só Solidão, o nome da música Solidão. E agora, hein? Vamos ouvir essa aqui primeiro.

o Verbo de Deus se fez carne e habitou entre nós. Ave Maria, cheia de graça, o Senhor é convosco. Bendita sois vós entre as mulheres, e bendito é o fruto do vosso ventre, Jesus. Santa Maria, Mãe de Deus, rogai por nós, pecadores, agora e na hora de nossa morte. Amém.

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7: Os Estados Unidos receberam ao longo do último ano alertas de inteligência israelense sobre possíveis planos do Irã para assassinar o presidente Donald Trump. Segundo a agência Reuters, entre as hipóteses estavam ataques como atirador de elite, faca e até míssil. A inteligência americana não conseguiu confirmar algumas das ameaças. Mesmo assim, por precaução, o serviço secreto reforçou a segurança do presidente. Em julho, Trump chegou a trocar secretamente de avião para deixar a Turquia.
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acertando o seu relógio, o Oriente, o Seiko, são relógios bons, viu? Você tem um Rolex também, rapaz? E aí sim, hein?

0: Aí você tem dinheiro. Agora são 6:21. A hora mais certa é essa aqui, ó. Eu confiro no meu relógio aqui, no computador, no celular. Tem um relógio aqui no estúdio. Quantos relógios? 1, 2, 3, 4, 5 relógios. É a hora mais certa essa que eu falei. Vamos seguindo com o programa, temos várias participações. Cantor Thales.
1: Rapaz, eu só fico pensando em um negócio. É. Rei do Terreiro, na beira do Rio Vermelho, lá no Trevinho, com o Deus que veio pra lua, com o Ciado Cumprido. Misturado com pinho, tudo vai vir só coisa boa, hein, rapaz?
0: É. Pois é, o Trevinho e o bar Rei do Torresmo. Um abraço a você, cantor Thales, a Gisela, sua esposa. Eita, já deve estar aí à beira do garrafão, hein? Tomando uma cachaça fazendeira. Ele gosta muito de tomar um destilado. Vá com calma, amigo. Amanhã ainda é sábado.
1: Cerveja, fim do passado.
0: Ah, você tá tomando uma cerveja, tá certo.
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3: Boa tarde, Oliveira. Eu quero ouvir uma música aí do Eduardo Costa. Quero oferecer para todos que gostarem e para você também, viu?
0: Um abraço para você. É a Isabeliana. Muito bem, vou escolher uma música aqui com o cantor Eduardo Costa.
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4: Oi, Oliveira, boa tarde.
0: Boa aqui tarde.
4: Tá falando. A gente tá fazendo funil, bem pertinho do peixe que paga o pôr do sol.
0: Rapaz.
4: Viu? Ah. É, passa uma moda pra nós aí, que eu gosto de Mada Cone, que é o show do avião.
0: Com essa é boa.
4: Luz e Moacir, né? Participação de Paulo Bolinha aí. Passa pra nós aí. Eu ofereci pra todos que gostarem também, viu? Uma moda muito boa, viu? Obrigado, companheiro. Tudo bom? Boa tarde.
0: Você tá escrito aqui no perfil?
4: E aí, eu ofereço essa moda também pro meu compadre aí. Nosso compadre aí, o Zé do. O Rei do Torresmo aí, ó. Vai botar essa moda também, viu? Passa pra ele também aí.
0: É o José Carlos. Oferecendo para o compadre Zé, lá do Rei do Torresmo. É o Zé Neto. Ah, então vocês são compadres, né? José Carlos e Zé Neto. Quase uma dupla. Pois é, quem gosta muito dessa música que você quer ouvir é o Délzio, aqui na região da Arueira. A esposa, dona Maria Helena, pois é, a filha Daiane, lá na região Boa Vista, Moza e Mozair, é, Moacir, né, show Gavião, daqui a pouco eu vou programá-la aqui na nossa playlist, vamos lá, atenção, essa música aqui é, se chama O Rei do Fumo.
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0: Uma mensagem aqui está escrito no perfil do WhatsApp. Manguba Frete. Eita, será o que esse cara vai dizer, hein?
1: Boa noite, Oliveira. Bom ou não?
0: Tô bom.
1: Sextou, hein, filho?
0: Sextou.
1: Amanhã é dia do bebê. Não é caldo de cana, não. É a garapa, né? Pra matar o bicho, pra abrir o petite, pra comer dois pastel. Não é não? Vou dançar, Oliveira. Porra, vai dançar até perder o solar da bola.
0: Eita.
1: Não tá de jeito?
0: Com certeza.
1: Manda um beijo pra nós aí. Mas tá aqui te ouvindo.
0: Um abração pra você, Céu Manguba. Mexe aí com uns fretes, tem uma caminhoneta a gás. Pois é, rapaz. Você sabe que eu acabei de comer um pastel agora há pouco? É, um pastel com carne e queijo. Estava muito saboroso. Só faltou a garapa de cana. O famoso caldo de cana. Mangube atentado, Gil. É, e o fumo? Você tem que aprender a fumar, rapaz. Pra você comprar uma bola de fumo. Você tá doido, rapaz? Que fumo é esse? É? Quem tá ouvindo o programa é o paizão de lá. É o senhor seu Ceciliano. Ô, rapaz, como é que o senhor tá? Tá bom, graças a Deus, né? Muito forte ainda o velho.
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0: Um abraço aqui pra Rosaneira Costa, lá no Estadão do Ceará, em Juazeiro do Norte.
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5: É, meu jovem, nós estamos aqui no começo, aqui na equipe Coloma, aqui no começo da entrada, aqui no Bandeirão, né?
0: Ah, sim. Essa voz é do Edmilson Torres. Trabalha aí na máquina, na PC. Equipe Colombo, bem ali próximo ao Mangueirão. No momento que ele me viu essa mensagem aqui, eles estavam trabalhando, foi à tarde, né?
5: Muito bem. A
0: estrada que vai para Bela Vista, né? Muito bem.
6: Boa noite, Gil, tudo bem?
0: Boa noite.
6: Gil, manda aquela música Velha Porteira pra mim e pra todos que gostaram. Obrigada, Gil. Uma ótima tardezinha pra você, Gil.
0: Minha querida, um forte abraço, uma ótima noite. Essas mensagens aqui foi que os ouvintes me enviou mais cedo. Pra você ter uma ideia, a audiência do programa... E tá cheio de mensagens aqui, agora que eu estou rodando as mensagens de voz, né? Mas já tem tempo que eles me enviaram aqui,

Hoje bati um papo com o senhor Pedro Barbosa. Ele, nesse exato momento, está me ouvindo lá no rancho, na região São João do Jurubatuba. Está aí no meio do mato, né, seu Pedro? Cuidado com os bichos. Aí tem tipo de ter aquela onça, aquela pintadinha, tem uma oncinha preta que gosta muito de andar nessas capoeiras. É uma prova que a pessoa... Perigosa raposa pegar as galinhas, né, rapaz? É, raposa gosta de pegar uma galinha que eu vou falar pra você, viu? Ê, bicho que é danado. Você não tem ideia, viu? Falando nisso, eu vou até fechar elas aqui, viu? Nesse exato momento, estou tratando das galinhas. É, rapaz. Tô no meio da raposa pegar essas galinhas. Opa! Sai pra lá, tio. Cachorrinho danado aqui. Esse cachorrinho, ele é bom pra... pegar frango, rapaz. Ele não morde. Coloca as duas patas em cima e segura mesmo.

0: Já vou ficando por aqui. Deixar as últimas músicas agora pra você ouvir.
1: Muito bem, essas danadas aí, que nós passamos no papo aquele dia.
0: É isso aí, né, Thales?
2: O Júlio Oliveira, boa noite, liderança. Júlio Oliveira, agora que eu tô aí, ferramenta desocupou, rapaz. Mas a dona Suelo tava perguntando, tá aí, ferramenta é ferramenta, é por isso mesmo. Ah. Ela faz tudo, viu, Gil? Toca um modão pra nós aí, Fazenda Caiçara, com o Tchau Carreiro e Pardinho. Oferecer pra minha esposa Suelo, que tá aqui comigo, pro meu primo Nilson, que tá lá no Ademar Russo, pro Fale na Serra do Bugo, Vardeci, pro Alaô. Essa cambuia da Vila Michel todinha, tô em ferramenta na voz. Tá doido, tá doido, Caiçara.
0: Deixa com nós aqui, viu, amigo? Tamo junto. A todo esse pessoal que você citou e os nomes, meu abraço, uma ótima noite, gratidão. O homem é trabalhador mesmo, hein? Tava arrochando, agora que sobrou um tempinho.
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0: rio. Já vou ficando nessa. Na segunda-feira estaremos de volta a partir de 16h com mais uma edição com Paradão. E amanhã, sábado, estarei aqui às 8h em ponto com Interligados. Programa exclusivo, totalmente diferente, com muita música, forró, as músicas dançantes. Você curte amanhã, ok? Lhe aguardo com a sua participação. Para o Brasil e o mundo de audiência, é primeiro lugar nas pesquisas. Líder em audiência, aqui pela 96.7 FM. Amanhã temos o encontro marcado. Fiquem todos com Deus. As graças de Nossa Senhora Aparecida, o nosso Divino Espírito Santo, paz e bem para todos. E tem probabilidade de nos vermos por aí. Deixar agora uma sequência de músicas até às 19h da noite, que inicia A Voz do Brasil.

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2: A água também influencia no desenvolvimento do rebanho?
3: Sim, Luciano, influencia muito. Não adianta o animal ter comida se ele não tiver água limpa e em quantidade suficiente. Então, quando falta água de qualidade, o consumo de um alimento, ele também diminui. E isso afeta o peso, a produção e a saúde do rebanho.
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15: Automotors. Você já percebeu que em muitos carros modernos o volante fica super leve na hora de estacionar, mas ganha mais firmeza quando o carro está em alta velocidade? Isso não é por acaso não, viu? Os sistemas de direção elétrica utilizam sensores para identificar a velocidade do carro e ajustar automaticamente a assistência. Em baixa velocidade, o motor elétrico ajuda mais, facilitando as manobras. Já na estrada, essa assistência é reduzida para que o volante fique mais firme e transmita mais segurança ao motorista. Então, não estranhe a mudança de comportamento, viu? Ela foi projetada para tornar a direção mais confortável na cidade e mais estável nas rodovias.
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3: Em Brasília, 19 horas.
2: Está no ar a Voz do Brasil. As notícias do governo federal que movimentaram o país no dia de hoje.
4: Olá, boa noite.
3: Boa noite para você que nos acompanha em todo o país.
4: Sexta-feira, 14 de agosto de 2026.
3: Vamos ao destaque do dia.
4: Vícios em apostas.
3: 1.200.000 brasileiros decidiram bloquear o próprio acesso às plataformas.
4: E mais de 800.000 pessoas estão impedidas de apostar em bets por participarem de renegociação de dívidas. Dilson Santa Fé.
5: Nesse total, aproximadamente 794.200 estão relacionadas à modalidade voltada a inadimplentes.
3: A regulação da publicidade para bets foi tema da entrevista de hoje.
4: Ricardo Morishita, da Secretaria Nacional de Defesa do Consumidor, faz um alerta para quem gosta de jogar.
6: Jogar faz você perder dinheiro. Você perde. A regra é perder.
3: E hoje vamos fazer um passeio por patrimônios históricos brasileiros.
4: O Brasil possui 26 locais com esse título mundial da Unesco.
3: Pela voz de quem vive no local, conheceremos mais sobre três cidades tombadas.
7: Sou nascido em Ouro Preto, sempre fui apaixonado pela história, sempre ficava encantado, né, com aquele centro histórico ali, parecia a cidade que a gente vê nos filmes europeus.
8: São Miguel das Missões,
7: que
8: esse ano estamos comemorando 400 anos da história das Missões.
9: As pessoas só conhecem a cidade de Olinda pelo carnaval, mas muita coisa em Olinda aconteceu primeiramente.
4: Hoje na apresentação da Voz do Brasil, Luciano Seixas e eu, Mariana Júnior.
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4: O governo brasileiro abriu processo para avaliar a adoção de medidas de reciprocidade em resposta às tarifas impostas pelos Estados Unidos.
3: A análise tem como base a lei da reciprocidade econômica, que permite ao Brasil adotar medidas para responder a ações comerciais consideradas prejudiciais ao país.
4: O Ministério das Relações Exteriores também informou a solicitação de consultas diplomáticas com o objetivo de buscar uma solução por meio do diálogo.
3: Enquanto isso, o governo brasileiro seguirá defendendo o multilateralismo e buscando novos mercados para os produtos brasileiros.
4: Uma resolução do Ministério de Minas e Energia define diretrizes para o combate a fraudes e adulterações no mercado de combustíveis e de derivados de petróleo.
3: A norma também apresenta medidas para o fortalecimento da fiscalização pela Agência Nacional do Petróleo, Gás Natural e Biocombustíveis, ANP.
10: O objetivo da norma é fortalecer a fiscalização do mercado de combustíveis. Elaborada pelo Conselho Nacional de Política Energética, o documento estabelece a atuação da Agência Nacional do Petróleo, Gás Natural e Biocombustíveis nas ações preventivas de fiscalização dos agentes regulados, nas atividades de produção, importação, distribuição e revenda varejista de combustíveis e derivados de petróleo. Assim, a ANP poderá fazer a identificação antecipada de falhas e a adoção de medidas corretivas para manter o adequado funcionamento dos equipamentos, contribuindo para o aumento da confiabilidade e segurança operacional. A norma determina ainda um maior intercâmbio de informações eletrônicas com institutos de defesa do consumidor, ministérios públicos, polícias civil e federal e Inmetro. Caberá também à ANP combater as fraudes no setor, com atenção especial para matérias-primas, tipos de petróleo utilizados, os derivados de biocombustíveis produzidos, atestando anualmente que a produção está adequada ao processo produtivo, garantindo uma maior confiabilidade aos consumidores. Nazi Brum para a Voz do Brasil.
4: Quem negociou dívidas de cartão ou de contrato com o FIES não pode realizar apostas nas chamadas bets.
3: De acordo com o Ministério da Fazenda, cerca de 800.000 pessoas estão impedidas por conta das renegociações.
4: A restrição também abrange beneficiários de programas sociais e aqueles que decidiram aderir à plataforma de autoexclusão.
5: Mais de 800 mil pessoas que renegociaram dívidas estão impedidas de apostar em plataformas autorizadas pela Secretaria de Prêmios e Apostas, a SPA. Desse total, aproximadamente 794.200 estão relacionadas à modalidade voltada a inadimplentes e 33.120 ao Fundo de Financiamento Estudantil, o FIES. Também há bloqueios para beneficiários do Bolsa Família e do Benefício de Prestação Continuada, o BPC. Segundo o Ministério da Fazenda, essas restrições seguem uma decisão do Supremo Tribunal Federal, o STF. Outra opção é a plataforma centralizada de autoexclusão, que permite solicitar o bloqueio de acesso às plataformas autorizadas. Já foram registrados mais de 1.200.000 pedidos. A plataforma também oferece cursos gratuitos sobre aspectos comportamentais e financeiros relacionados às apostas. Ainda um autoteste de saúde mental, com informações sobre riscos associados a apostas e pontos de atendimento no Sistema Único de Saúde, o SUS. Para obter mais informações e entrar na plataforma de autoexclusão, acesse gov.br/fazenda. Dilson Santa Fé, para a Voz do Brasil.
3: Pois é, e o vício em apostas, especialmente entre os consumidores que utilizam casas ilegais, vem preocupando os órgãos de controle do governo federal.
4: Para reduzir os prejuízos, uma portaria regulou as publicidades das casas de apostas, as chamadas bets.
3: Entre os órgãos envolvidos na regulação e fiscalização dessas propagandas está a Senacom, a Secretaria Nacional de Defesa do Consumidor.
4: E esta semana o tema foi discutido em oficina promovida pela Secretaria com PROCONs de todo o país.
3: Hoje nós conversamos mais cedo sobre o assunto com o secretário da Senacom, Ricardo Morishita. Acompanhe.
1: Secretário Ricardo Morishita, bem-vindo à Voz do Brasil. Prazer ter o senhor com a gente. Bom, secretário, essa semana a Senacom promoveu duas oficinas voltadas para as entidades do Sistema Nacional de Defesa do Consumidor, né? Uma delas reuniu os PROCONs de todo o Brasil para tratar de crédito ao consumidor, fiscalização e combate ao endividamento. Queria que o senhor falasse para a gente, então, o que foi abordado e como os PROCONs podem ajudar nesses problemas das famílias.
11: Muito bom. Olha, esse é um tema que tem preocupado todos os consumidores, o endividamento. Ele é um tema muito relevante. A primeira medida é trocar informações. A segunda é trabalhar na prevenção, combater tudo aquilo que pode ser combatido preventivamente. E depois verificar os efeitos para que na reparação, na negociação da dívida do consumidor, a gente consiga dar sempre a melhor proteção.
3: Tem uma outra oficina, que a Mariana falou de duas, né? Que seria a capacitação desses órgãos de defesa do consumidor em relação às bets, né? As apostas de cota fixa, chamadas bets, que hoje é um problema nacional, né? Se não mundial. O que foi abordado nessa capacitação, secretário?
11: Olha, basicamente a gente estava bastante preocupado com a questão da publicidade. Essa oficina, ela reuniu, eu acho que isso é importante a gente comentar, os três grandes setores públicos, a área pública que tem poder de fiscalizar e ajuizar ações. Então, nós tivemos lideranças dos PROCONs, das cinco regiões do país, nós tivemos promotores que estão trabalhando com esse tema e também a Defensoria Pública, porque a tutela, a proteção e o acesso dos consumidores carentes individualmente, você tem a Defensoria trabalhando. E os três juntos, além de trocar informações, a gente pôde olhar, sobretudo, para como isso chega para o nosso consumidor. E o foco é sempre o combate à ilegalidade, o combate daquelas que são legalizadas, mas estão cometendo abusos, e o foco é sempre você ajudar nesse mecanismo de prevenção.
1: Inclusive, a gente teve recentemente uma portaria interministerial, né, para tratar dessa questão da publicidade das bets, e a Senacom faz parte desse grupo aí de organismos do governo que montaram essa portaria.
11: Exatamente, isso é fundamental, né? Você vê o Estado trabalhando junto, coordenadamente, melhora, potencializa os efeitos no dia a dia do nosso consumidor.
3: As plataformas que estão regularizadas instaladas, né, junto ao governo federal, estão autorizadas a funcionar, tudo certinho, elas também têm limites, não é isso, secretário? O que, que as propagandas delas não podem conter, por exemplo?
11: Olha, eu acho super importante, mas eu posso fazer uma observação? O primeiro grande alerta para o consumidor: cuidado com as ilegais. Não há como ganhar com as ilegais. Elas estão descumprindo a norma, não recolhem os valores, não tem segurança para o jogo. É perda certa. Jogar numa bet ilegal é um prejuízo gigantesco para os consumidores, para o bolso dele e para a saúde dele. Então a gente faz esse primeiro alerta: cuidado, consumidor, cuidado com a bet ilegal. Essa é a primeira grande frente. A segunda, Luciano, é aquela para as legalizadas. E aqui, acho que tem uma contribuição importante, uma clareza que o Estado brasileiro está dizendo. Três frases que ajudam a gente a entender quais as cautelas que o consumidor jogador, o consumidor apostador precisa ter. A primeira delas é o que o Ministério da Fazenda diz: jogar faz você perder dinheiro. Você perde. A regra é perder. Por isso, toda publicidade. Por exemplo, aquela que mostra que houve um consumidor que ganhou, aí mostra lá que aquele foi o premiado, mostra o valor que foi premiado. É enganoso, porque a regra é perder. Em mais de 90% dos jogos, em mais de 97%, 94%, eu tive agora no Espírito Santo, o Ministério Público fez uma mensuração, pelo menos 94% dos jogos são perdidos, o consumidor perde. Mostrar que ele está ganhando é uma enganosidade. Não pode. Essa é uma questão. A segunda questão: como jogar? A regra é perder. Aquele que vai na internet ensinar como a pessoa ganha é profundamente enganoso. Como é que você ensina alguém a ter sorte? Quando, na maioria das vezes, você vai perder. Porque é essa a primeira frase de advertência que precisa ser observada. Você vai perder. Você joga por entretenimento, é para se divertir, mas não porque você vai perder. Essa é a primeira frase. E toda publicidade que for contrária a essa frase, ela é enganosa. Essa é a primeira regra: você vai perder. A segunda regra, que essa diz respeito à saúde e à segurança dele: pode causar dependência. É sério isso, porque é biológico. Há uma interferência no comportamento dele, então pode viciar. Porque pode viciar, tem uma regra importante: quando você faz uma publicidade e facilita o jogo, quando você, por exemplo, o consumidor entra ali e aí tem, por exemplo, um botãozinho para turbinar a jogada. Olha, turbinar a jogada, você está incentivando ele a jogar mais. São mecanismos que podem causar vício, dependência. Bonificar é proibido. Por quê? Porque a bonificação, você vai entrar na bet, já ganha bonificação, é objetivo, é proibido. É prática abusiva. A 14.790, que é a lei que regulamenta, proíbe, e a portaria 73 interministerial diz a mesma coisa. Por quê? Porque na hora que você dá o bônus, você está incentivando a pessoa a jogar e está aumentando o risco em relação à sua saúde e sua segurança. Jogar pode causar dependência. Você perde dinheiro, pode causar dependência. É o Estado brasileiro dizendo isso. E a terceira coisa, qual é? É aquela que também machuca muito o consumidor. É quando se diz: apostar não é investimento. Não é. Não pode se dizer que é investimento. Não pode se criar cursos, né? Eu vi uma vez um influenciador dizendo assim: apostar é igual fazer investimento, você precisa ter resiliência, você precisa ter força, mesmo perdendo, se você não continuar jogando, você vai perder mais ainda. É profundamente enganoso.
4: Então, só para a gente concluir, secretário, quais são os canais de denúncias para quem observar propagandas de bet que estejam aí infringindo todas as regras? Olha, ou propagandas de bet ilegais?
11: Perfeito. Há sempre o canal do Fala BR, que ele pode entrar e pode fazer a sua denúncia. Mas lembra, se a gente está falando das bets legalizadas, aquelas que são autorizadas a funcionar, essa ela tem o consumidor.gov.br, porque elas são obrigadas a se registrar ali. Agora, tem uma dica que eu acho que é bacana: como é que você sabe que uma bet é legalizada ou não?
1: Tem um site que você pode conferir.
12: Tem um site.
1: Né?
12: Essa é uma boa, exatamente. É o
1: Eu
12: site...
1: já fiz entrevistas
12: boa,
1: antes sobre
12: boa,
1: isso.
12: É isso mesmo. É a Secretaria de Prêmios e Apostas, que tem lá um site, e todas as legalizadas estão ali. Agora a dica mais prática. Veja se ela é bet.br. Ela pode ter qualquer nome, mas tem que ter o nome dela, .bet.br. Se não tem, precisa tomar cuidado. Tem uma exceção também. Tem 6 estados que regulamentam bets. Rio, Minas Gerais, Paraná, Paraíba, Maranhão, Sergipe e Tocantins. Até agora são 6. 21 é fácil, em 21 estados.
1: Bet.br.
3: Muito bem, nós conversamos com o Ricardo Morichita, secretário nacional de defesa do consumidor. Muito obrigado por sua entrevista aqui à Voz do Brasil.
12: Uma alegria estar com vocês, sempre à disposição.
4: Será realizado neste final de semana um mutirão com 10 mil vagas de atendimento em agências da Previdência Social.
3: Para participar, o cidadão deve realizar o agendamento previamente pelo site ou aplicativo Meu INSS ou pela Central 135.
4: E fique atento, golpes e informações falsas sobre benefícios previdenciários têm feito cada vez mais vítimas.
3: Para acessar serviços...

0: Atualmente, mais de 100 serviços do INSS são oferecidos de forma digital pelo aplicativo ou pelo site Meu INSS. A ferramenta foi criada para simplificar o acesso a serviços e evitar filas nas agências. E hoje, 6 em cada 10 requerimentos já são feitos pelas plataformas, segundo a diretora de Tecnologia da Informação do INSS, Aruana Espíndola.
1: Os principais serviços, além do requerimento de benefício por incapacidade, que hoje também é feito de maneira digital, além disso, salário e maternidade, pensão por morte e aposentadorias também são efetuados por esse site ou aplicativo.
0: Para acessar o Meu INSS, basta ter cadastro no gov.br. Mas quem ainda não tem, pode usar a própria plataforma para solicitar. Além da senha, o aplicativo oferece o duplo fator de segurança, mas é preciso tomar alguns cuidados para evitar golpes, como não compartilhar senhas e nem confiar em mensagens, solicitando dados, se passando pelo INSS. Reportagem Gabriela Noronha.
2: Você que é estudante e está escolhendo qual faculdade cursar, uma plataforma do Ministério da Educação pode te ajudar nessa missão.
3: É o Sistema Eletrônico de Acompanhamento de Processos da Educação Superior, o EMEC. A consulta é gratuita e pode ser feita diretamente pela internet.
2: Pelo EMEC, você pode verificar a situação cadastral e conferir as notas de qualidade de faculdades, universidades e cursos de graduação e pós-graduação no Brasil.
4: Estudantes podem verificar se os cursos de graduação e as instituições em que estudam ou desejam ingressar estão devidamente credenciados, reconhecidos ou autorizados pelo Ministério da Educação. A consulta ocorre por meio do Sistema Eletrônico de Acompanhamento de Processos da Educação Superior, o EMEC. O sistema gerencia, regula e monitora as faculdades, as universidades e os cursos de graduação e pós-graduação no Brasil. Instituições sem credenciamento e cursos sem autorização não podem funcionar. Já sem reconhecimento, os cursos não podem ter seus respectivos diplomas emitidos e validados. Ao consultar a instituição, também é possível verificar o índice geral de cursos e o conceito institucional. Eles são indicadores de qualidade do MEC, calculados pelo INEP. Rafael Arruda, diretor de Política Regulatória da Secretaria de Regulação e Supervisão da Educação Superior do MEC, destaca a importância de o estudante consultar esses indicadores.
5: É importante que as pessoas entendam a necessidade de observar essas informações para que possam fazer seus cursos em instituições adequadas, corretas e, ao mesmo tempo, de qualidade, e seus cursos também.
4: Antes de serem reconhecidos pelo MEC, os cursos de graduação passam por diferentes etapas de regulação da educação superior. O curso autorizado é aquele que recebe permissão para iniciar seu funcionamento e ofertar aulas. Já o reconhecimento é a confirmação para que o diploma tenha validade oficial em todo o país. Reportagem Júlio César de Oliveira.
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3: Próxima segunda-feira é o Dia Nacional do Patrimônio Histórico.
2: O patrimônio é o legado do nosso passado, aquilo com que convivemos hoje e é considerado de valor excepcional para a humanidade, como define a Unesco, a Organização das Nações Unidas para a Educação, a Ciência e a Cultura.
3: No nosso primeiro episódio da Voz do Brasil, vamos falar sobre patrimônios mundiais localizados aqui no Brasil. Acompanhe.
7: Identidade e tradição. Cada pedacinho desse país, que recebeu o título de Patrimônio Histórico Mundial, preserva a memória e garante a riqueza da história por gerações. O Brasil possui 26 locais que receberam essa classificação, seja pela importância da arquitetura e da cultura, ou pela beleza natural e ambiental. Então, já que estamos pertinho do Dia Nacional do Patrimônio Histórico, vamos conhecer 3 desses lugares que já ganharam esse reconhecimento mundial da Unesco. Nossa primeira parada é no Nordeste do país. Vamos até Olinda, em Pernambuco, conhecer o Centro Histórico. Ao caminhar pelas famosas ladeiras da cidade, encontramos igrejas centenárias, conventos e casarões coloridos. O guia turístico Júlio de Paula diz que Olinda não se resume aos famosos bonecos gigantes.
8: Eu só conheço a cidade.

0: ainda pegou o carnaval. Mas muita coisa em Olinda aconteceu primeiramente. A primeira ordem dos carmelitas do Brasil em Olinda, primeiro convento franciscano do Brasil em Olinda, primeira catedral que está de pé, né, nos dias de hoje, de 1537, Catedral da Sé, é antigo, primeira faculdade de Direito, primeiro hospital do Brasil, enfim, muita coisa primeiro em Olinda, o início da colonização.
1: E agora a gente viaja para outro destino. Estamos em Minas Gerais. E o hino do estado vem da gaita do nosso guia turístico Jim Neguinho. Ele vai nos apresentar a cidade de Ouro Preto. O município foi o primeiro do país a ser declarado Patrimônio Cultural da Humanidade pela Unesco em 1980. E aqui o passeio é completo, museus, esculturas e muitas igrejas, com destaque para São Francisco de Assis, feita pelo artista e arquiteto Aleijadinho. Além disso, podemos ver a história do Brasil por toda parte, como as Minas de Ouro, uma importante influência dos africanos, como nos conta Jim Neguinho.
2: Eram pessoas escravizadas, engenheiros, mineradores de regiões específicas do continente africano, que foram trazidos para aquela condição de escravo para trabalhar na mina de ouro. Para conseguir, trouxeram para Ouro Preto mão de obra especializada nesse tipo de mineração. Então, eu super recomendo conhecer a mina de ouro e a senzala, conhecer esse legado do povo africano aqui na nossa cidade.
1: Para fechar a nossa viagem, atravessamos o país e vamos percorrer mais de 1.800 quilômetros para o nosso próximo destino. Estamos em São Miguel das Missões, no Rio Grande do Sul. Aqui é possível conhecer os trabalhos dos jesuítas durante os séculos 17 e 18. A principal atração da cidade é o sítio arqueológico de São Miguel Arcanjo. À noite, o turista pode participar de mais um espetáculo. Quem nos conta é a guia Cris Bueno.
3: De noite tem um espetáculo de Pão e Luz, que é um dos espetáculos mais antigos do país, desde a sua criação, que jamais foi interrompido.
1: A Cris Bueno também falou sobre uma famosa tradição na cidade.
3: São Miguel também é reconhecido como a terra dos vencedores. Tem vários vencedores que atendem na sua própria casa. Benjamin era indígena. E foi passando de pai para filho.
1: E só de falar desses três lugares já deu para perceber que o Brasil é muito rico de história e de patrimônios, não é mesmo? Para conferir a lista de patrimônios mundiais reconhecidos pela Unesco, é só acessar o site whc.unesco.org. Aqui é a Raquel Mariano e nos encontramos na nossa próxima viagem. Até lá!
4: Bom, e na próxima sexta-feira a gente traz mais um episódio da Voz pelo Brasil. Dessa vez a gente vai falar sobre folclore e trazer o Boi Bumbá do Maranhão.
5: E essas foram as notícias do governo federal.
4: Uma realização da Secretaria de Comunicação Social da Presidência da República.
5: Com produção da empresa Brasil de Comunicação.
4: Fique agora com as notícias do Poder Judiciário e do Congresso Nacional. Boa noite, um bom fim de semana.
5: A gente volta na segunda-feira. Boa noite.
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8: Prazo para envio de propostas de modernização do sistema de justiça termina neste sábado.
9: STJ mantém multa do Ibama à importadora que comprou borboletas mortas da China.
8: Amanhã é o último dia para informar sobre o transporte gratuito de indígenas no dia das eleições.
9: Boa noite, eu sou Marcela Luiza.
8: Eu sou Walter Lima.
9: Nesta semana, o presidente do Supremo Tribunal Federal e do Conselho Nacional de Justiça, ministro Edson Fachin, e o presidente do Banco Central, Gabriel Galípolo, revisaram uma portaria conjunta que cria um grupo executivo responsável por desenvolver as bases de Sistema Nacional de Registro, Rastreabilidade e Controle da Cessão de Créditos de Precatórios.
8: Na ocasião, o ministro Edson Fachin destacou que o objetivo da iniciativa
10: é garantir mais transparência e segurança. Vamos ouvir um trecho.
11: O objetivo dessa nova regulação, obviamente, não é impedir a circulação de créditos, mas sim de garantir que ocorra com transparência, segurança jurídica, rastreabilidade e proteção aos credores, especialmente aos credores em situação de vulnerabilidade.
9: A nova regulamentação torna obrigatória a escritura pública na primeira transferência do precatório.
10: A medida busca garantir ao credor informações claras sobre o valor atualizado do crédito, o preço negociado e as consequências da operação.
9: O Superior Tribunal de Justiça restabeleceu a multa aplicada pelo IBAMA a uma pessoa que comprou 158 borboletas mortas da China, sem autorização dos órgãos ambientais.
10: Para os ministros, o ato constitui infração à legislação ambiental. Fátima Uchoa.
12: As borboletas mortas seriam utilizadas na fabricação de quadros. A compradora alegou que a proibição de introduzir espécime no país sem autorização só seria aplicada à importação de animais vivos. Após o argumento ser rejeitado em primeira instância, o TRF4 o aceitou. Já a primeira turma do STJ restabeleceu a multa de R$ 33.600. Seguindo o voto da ministra Regina Helena Costa, que prevaleceu no julgamento, o colegiado considerou que a legislação que proíbe a introdução no território nacional de animais estranhos à fauna brasileira não distingue entre espécimes vivos e mortos. Assim, basta que um espécime animal ingresse no território nacional sem a licença para que haja infração.
9: Termina amanhã o prazo para que instituições públicas, privadas e da sociedade civil possam apresentar propostas para modernizar o sistema de justiça.
10: As sugestões devem buscar mais eficiência, transparência, acesso à justiça e fortalecimento da governança, com baixo ou nenhum impacto fiscal.
9: Cada instituição poderá apresentar uma única contribuição diretamente por meio de formulário disponível no site do STF, com envio de resumo escrito de até 4 mil caracteres.
10: As contribuições serão comprovadas pelo Grupo de Estudos para a Modernização do Sistema de Justiça, criado pelo presidente do Supremo, ministro Edson Fachin, no âmbito do Centro de Estudos Constitucionais do Tribunal.
9: Sábado é o último dia para informar sobre transporte de eleitores de aldeias indígenas e moradores de zonas rurais, quilombos e outras comunidades tradicionais.
10: O prazo é para o transporte gratuito no dia das eleições. Fábio Ruas.
13: Responsáveis por repartições e unidades do Serviço Público Federal, Estadual ou Municipal devem informar ao juízo eleitoral o número, a espécie e a lotação dos veículos e das embarcações. O dia 15 de agosto também é data limite para informar itinerários, horários e modalidades de transporte que serão ofertados gratuitamente nos dias de votação. Candidatas, candidatos, partidos, federações, coligações ou qualquer pessoa não podem fornecer transporte a eleitoras e eleitores no dia da votação.
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10: Boa noite.
9: E um bom fim de semana.
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15: Eu sou Humberto Pinheiro e estes são os destaques de hoje do Jornal do Senado, que começa agora. Senado aprova sistema de alerta para localizar pessoas desaparecidas. Alcolumbre destaca a produtividade das semanas de esforço concentrado. Cidadania digital pode virar parte da educação básica para prevenir riscos no ambiente virtual. Boa noite. o Brasil registrou 43.828 desaparecimentos só no primeiro semestre de 2026, segundo dados do painel estatístico do Sistema Nacional de Informações de Segurança Pública do Ministério da Justiça. Para mudar esse cenário, a Comissão de Direitos Humanos aprovou a criação de um Sistema Nacional de Alerta para ajudar a localizar pessoas desaparecidas. Repórter César Mendes.
16: O projeto da senadora Damaris Alves, do Republicanos do Distrito Federal, determina que as buscas comecem logo após o registro da ocorrência e classifica os casos como voluntários, involuntários ou criminosos, cada um com seu protocolo específico. Avisos de alerta serão enviados por aplicativo e internet a pessoas que possam ajudar nas buscas com base na localização da ocorrência. Alterações feitas na proposta original ampliam o conceito de desaparecimento involuntário para incluir grupos vulneráveis, como crianças, idosos e pessoas com deficiência, e passam a usar o termo desaparecimento criminoso no lugar de desaparecimento forçado, como explica a senadora Roberta Scioli, do Republicanos de Roraima, que leu o relatório.
17: Essa alteração busca evitar o uso inadequado da expressão desaparecimento forçado, que já possui sentido jurídico próprio no direito internacional e no ordenamento jurídico brasileiro.
16: A proposta vai passar por votação em turno suplementar antes de seguir para a Comissão de Constituição e Justiça.
15: O senador astronauta Marcos Pontes, do PL de São Paulo, criticou a medida provisória que prevê a avaliação pelo Ministério da Educação da proficiência dos médicos recém-formados por meio do Exame Nacional de Avaliação da Formação Médica, o ENAMED. Ele defendeu o projeto de lei de sua autoria que prevê a aplicação do exame pelo Conselho Federal de Medicina como requisito para o exercício profissional. Marcos Pontes destacou que um conceito básico da administração é que quem executa não fiscaliza a própria execução. Assim, para ele, quem executa a formação, ou seja, o Ministério da Educação, não pode fiscalizar a própria formação, o que seria um erro grosseiro.
18: Quem tem que fazer esse exame, quem tem que executar esse exame, tem que ser o Conselho Federal de Medicina, que é o órgão preparado para isso, formado por seus pares, os médicos, são aqueles que entendem o que tem que ser feito para que tenha uma medicina melhor no país.
15: Já o senador Plínio Valério, do PSDB do Amazonas, cobrou a votação da proposta de emenda à Constituição, que amplia a autonomia operacional e orçamentária e financeira do Banco Central. Segundo o parlamentar, a PEC 65 de 2023 também prevê medidas para garantir a continuidade do PIX sob responsabilidade do Banco Central. Plínio lembrou que na época houve um acordo para que a proposta fosse votada em plenário após um prazo de 14 dias, solicitado pelo governo, mas a votação até agora não ocorreu. O senador defendeu o cumprimento do acordo e pediu que o texto seja apreciado logo. Para ele, o período eleitoral não deveria impedir a análise.
19: Há uma disputa econômica mais ampla pelo PIX, só não percebe isso quem não quer. O momento é esse. No plano internacional, nós temos uma importante conquista a preservar e ampliar. Na nossa economia, sabemos todos a necessidade de defesa da moeda.
15: Após a semana de esforço concentrado realizado pelo Senado Federal, o presidente da Casa, senador Davi Alcolumbre, defendeu o modelo semipresencial. Alcolumbre reforçou a possibilidade dos senadores conciliarem suas obrigações em Brasília sem deixar de prestar conta nos estados. Mais detalhes com o repórter Douglas Castilho.
20: Com a proximidade das eleições, é prática comum no Congresso Nacional a realização de semanas de esforço concentrado, quando os parlamentares se reúnem em sessão para intensificar negociações importantes e votar matérias prioritárias. A medida é utilizada já que as reuniões para decidir as campanhas demandam presença maior dos parlamentares em suas bases. Os senadores que pretendem a reeleição têm até o próximo dia 15 para pedir o registro no Tribunal Superior Eleitoral. Ao fim da sessão realizada na última terça-feira, Davi Alcolumbre reforçou a utilidade do calendário especial.
21: Se nós pegarmos a produtividade da atuação do dia de hoje no Senado Federal, nós cumprimos integralmente o que estava pautado pela Secretaria-Geral da Mesa e anunciado, e incluímos outras matérias como item extra-pauta de solicitação de senadoras e de senadores, inclusive do governo, ou seja, aumentando em muito a eficiência da sessão deliberativa da Semana de Esforço Concentrado.
20: Nas eleições de 2026, 54 vagas no Senado estarão em disputa.
15: O Senado aprovou empréstimos aos municípios de Maceió, em Alagoas, Águas Lindas de Goiás e ao estado de Mato Grosso do Sul. As operações de crédito vão financiar projetos de mobilidade urbana, saúde e infraestrutura. Repórter Lana Dias.
0: Maceió vai contratar 150 milhões de dólares para financiar parte de projetos e obras de infraestrutura e mobilidade urbana, incluindo o sistema de ônibus de trânsito rápido. O dinheiro virá do novo Banco de Desenvolvimento, o Banco do BRICS. Mato Grosso do Sul também foi autorizado a pedir crédito de 80 milhões de dólares junto ao Banco Interamericano de Desenvolvimento, com o objetivo de apoiar a parceria público-privada do Hospital Regional do Estado. A relatora do texto, senadora Tereza Cristina, do Progressistas de Mato Grosso do Sul, explicou que o empréstimo dará mais segurança ao projeto.
2: A operação de crédito contingente constitui instrumento destinado a conferir segurança financeira à parceria público-privada do Hospital Regional de Mato Grosso do Sul, reduzindo os riscos associados ao cumprimento das obrigações do poder público, contribuindo para a estabilidade da relação contratual.
0: Os senadores ainda aprovaram um empréstimo para o município de Águas Lindas de Goiás, que será destinado à infraestrutura, saneamento, mobilidade e demais serviços públicos na cidade. Os textos irão à promulgação.
15: A Comissão de Ciência e Tecnologia aprovou o projeto que inclui a cidade digital como novo eixo da Política Nacional de Educação Digital. A proposta prevê ações nas escolas para prevenir riscos do ambiente virtual. O texto também prevê capacitação de professores e apoio às famílias. A proposta segue para a Comissão de Educação, onde será analisada em decisão terminativa. Mais informações com a repórter Patrícia Oliveira.
22: Com foco no uso de tecnologias digitais por crianças e adolescentes, o projeto aprovado prevê que escolas da educação básica promovam estratégias para prevenir o bullying no ambiente virtual, a superexposição e o uso excessivo de telas, além do compartilhamento indevido de dados e imagens e a desinformação. O texto também prevê a formação de professores e gestores, atenção à saúde mental, campanhas sobre direitos e deveres no ambiente digital e orientação às famílias, aspecto destacado pelo senador astronauta Marcos Pontes, do PL de São Paulo.
23: Às vezes o pai ou a mãe, né, ou os dois, chega e fala assim, deixa lá o celular com a criança conectada, mas não faz ideia com quem essa criança está conversando, não faz ideia o que ela está vendo.
22: O projeto também estabelece medidas para ampliar a inclusão digital e a educação midiática. A proposta segue para decisão final na Comissão de Educação.
15: Com edição de Paulo Groba e trabalhos técnicos de João Lira, o Jornal do Senado fica por aqui. Acompanhe agora as notícias do Tribunal de Contas da União e da Câmara dos Deputados. Boa noite e um bom fim de semana.
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24: O Tribunal de Contas da União quer ouvir motoristas de todo o país sobre a qualidade dos combustíveis. A consulta faz parte de uma auditoria que avalia a fiscalização da Agência Nacional do Petróleo. Podem participar caminhoneiros, motociclistas, taxistas, motoristas de aplicativo e qualquer pessoa interessada. O questionário pergunta sobre a qualidade dos combustíveis, a fiscalização e o monitoramento realizados pela agência. As respostas vão ajudar o TCU a identificar problemas e auxiliar a auditoria. O objetivo também é melhorar o atendimento às denúncias feitas pelos consumidores. Combustíveis de baixa qualidade podem causar prejuízos aos motoristas, aumentar custos e até comprometer a segurança dos veículos. O questionário pode ser respondido até o dia 10 de setembro. Saiba mais em tcu.gov.br.
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25: Deputados permitem desconto nos salários para pagamento de aluguel.
26: Câmara autoriza porte de arma oficial de justiça e fiscal agropecuário.
25: Plenário garante novas regras para venda e troca de milhas por dinheiro.
1: Boa noite. A Câmara aprovou um projeto que garante o resgate de milhas por dinheiro e a venda para terceiros nos programas de fidelidade. O repórter Antônio Vital acompanhou a votação.
3: O plenário da Câmara aprovou um projeto que garante direitos das pessoas que adquirirem milhas em programas de fidelidade, como a possibilidade de vender o saldo para terceiros. A proposta regulamenta o funcionamento desse tipo de programa e define regras para a venda, transferência e troca de pontos e milhas por dinheiro. De acordo com o projeto apresentado pelo deputado Ricardo Aires, do Republicanos de Tocantins, as empresas que oferecem programas de fidelidade só poderão restringir a venda de milhas pelos clientes se oferecerem uma opção para converter esses pontos diretamente em dinheiro vivo. Se não houver a opção de troca por dinheiro, a empresa fica impedida de bloquear contas, limitar o número de beneficiários ou dificultar a venda ou transferência dos pontos, com exigências como reconhecimento facial ou biometria. Isso vai valer para o resgate de milhas por produtos ou passagens aéreas, por exemplo. De acordo com o autor da proposta, Ricardo Aires, o objetivo é impedir que uma empresa lucre com a venda de pontos e, ao mesmo tempo, crie empecilhos para o cliente resgatar o que comprou. O relator da proposta do plenário, o deputado Paulo Soares, do Podemos, de São Paulo, defendeu as medidas. Para ele, as administradoras que vendem pontos ou milhas, que hoje têm valor entre R$ 70 e R$ 80,00, praticam um monopólio quando dificultam o resgate, a venda ou a conversão de milhas em dinheiro.
4: Um projeto como esse estabelece normas importantíssimas para que o consumidor não seja lesado. São regras claramente colocadas para que nenhum dos lados, na verdade, sejam prejudicados. E o consumidor tenha livre acesso ao que é direito dele, no caso aqui, no que diz respeito às milhas. Muitas vezes elas vêm como um bônus ou como um cashback, mas em outras ocasiões essas milhas são compradas. E naturalmente é fundamental que o consumidor tenha pleno direito de distribuir, comercializar, enfim, fazer o uso que bem entender dessas milhas.
3: O projeto que regulamenta o funcionamento de programas de fidelidade e define regras para venda, transferência e troca de pontos e milhas por dinheiro seguiu para análise do Senado. Da Rádio Câmara de Brasília, Antônio Vital.
5: Consumidor.
25: Juarez Costa, do Republicanos de Mato Grosso, apresentou projeto que determina a retenção do pagamento de compras feitas pela internet até o consumidor confirmar o recebimento do produto. O deputado esclarece que a medida busca reduzir prejuízos provocados por fraudes ou por mercadorias não entregues.
1: Juarez Costa explica que o pagamento poderá ficar retido por até 30 dias. De acordo com a proposta, se o consumidor contestar a entrega, o fornecedor terá 10 dias úteis para comprovar o recebimento ou solucionar o problema. Caso contrário, o valor deverá ser devolvido ao comprador.
5: Habitação.
25: A Câmara aprovou o projeto que permite desconto no salário para pagamento de aluguel. Entenda na reportagem de Antônio Vital.
3: O plenário da Câmara aprovou o projeto que autoriza desconto diretamente no salário do inquilino para o pagamento do aluguel. O projeto apresentado pelo deputado Júlio Lopes, do PP do Rio de Janeiro, cria possibilidade de consignação em folha de pagamento para aluguéis residenciais. O sistema será parecido com um dos chamados empréstimos consignados, que permitem desconto em folha para pagar financiamentos bancários. De acordo com a proposta, o aluguel consignado vai funcionar como garantia para as locações, o que pode baratear os custos para o locatário. O projeto estabelece um limite de 30% do salário para o pagamento do aluguel e permite que mais de uma pessoa ofereça essa garantia até alcançar o valor do aluguel. Além disso, prevê que o locatário empregado de empresa pública ou privada ficará dispensado da multa contratual se tiver que devolver o imóvel por conta da transferência para outra cidade. No plenário, o relator, deputado Cláudio Cajado, do PP da Bahia, acatou sugestão de mudança apresentada pela deputada Érica Cocai, do PT do Distrito Federal, que retirou do texto a possibilidade de uso do saldo do FGTS para pagamento do aluguel.
6: Consideramos meritória a emenda de plenário apresentada, vez que preserva a finalidade do FGTS, que é assegurar proteção financeira ao trabalhador em situações específicas, reduzindo-se o risco de comprometimento dessa reserva financeira do trabalhador.
3: O projeto que autoriza desconto diretamente no salário do inquilino para o pagamento do aluguel seguiu para análise do Senado. Da Rádio Câmara de Brasília, Antônio Vital.
5: Justiça.
1: Zé Adriano, do PP do Acre, é autor de projeto que cria procedimento para investigar as causas de incidentes graves em obras e serviços de engenharia contratados pelo poder público. Pela proposta, a análise será obrigatória em situações de acidentes com morte, entre outros.
25: Zé Adriano explica que a proposta prevê investigação técnica independente para identificar as causas do problema e evitar novas ocorrências. O texto também prevê a divulgação de relatórios no Portal Nacional de Contratações Públicas, com as recomendações resultantes resultantes da apuração.
8: Votação.
1: A Câmara aprovou o porte de armas para oficiais de justiça e fiscais agropecuários. O repórter Marcelo Larcher traz mais detalhes sobre as mudanças propostas na legislação.
9: A Câmara dos Deputados aprovou o projeto que autoriza o porte de armas de fogo para oficiais de justiça e auditores fiscais federais agropecuários. O projeto altera o Estatuto do Desarmamento para incluir essas duas categorias entre aquelas que já têm direito ao porte de arma no país. Hoje, essa autorização já vale para policiais, militares e outras carreiras ligadas à segurança pública, desde que cumpram os requisitos legais, como comprovação de capacidade técnica e aptidão psicológica. Pelo texto aprovado, esses profissionais poderão portar arma de fogo de propriedade própria ou fornecida pelas instituições, inclusive fora do horário de serviço, com validade em todo o território nacional, conforme as regras previstas em lei. Outro ponto do projeto é a atualização de regras relacionadas à idade mínima para aquisição de armas. A proibição para menores de 25 anos continua valendo, com exceção das categorias que têm autorização legal para o porte, incluindo agora os oficiais de justiça e os auditores fiscais agropecuários. Relator da proposta, o deputado Jonas Donizete, do PSB de São Paulo, argumentou que a medida reconhece o risco enfrentado por esses profissionais no exercício das funções. Segundo ele, oficiais de justiça e auditores fiscais atuam diretamente na execução de decisões judiciais e em atividades de fiscalização, muitas vezes em situação de tensão e exposição a ameaças. No plenário, o relator foi o deputado Coronel Meira, do PL de Pernambuco. Ele justificou a necessidade de porte de arma para oficiais de justiça.
10: O oficial de justiça exerce, sim, uma atividade marcada pelo risco. É o oficial de justiça que sai dos fóruns dos tribunais para fazer com que a decisão judicial chegue às ruas, às residências, às empresas e tantas vezes aos locais de conflito. É ele quem cumpre mandados de prisão, medidas protetivas de urgência, ordens de busca e apreensão, reintegrações de posse, afastamentos do lar, em situação que podem envolver tensão, resistência, violência e risco concreto à própria vida.
9: O projeto que autoriza o porte de arma para oficiais de justiça e auditores fiscais federais agropecuários seguiu para análise do Senado. Da Rádio Câmara de Brasília, com informações de Daniela Lessa e Antônio Vital, Marcelo Larcher.
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8: Segurança Pública.
25: Júnior Ferrari, do PSD do Pará, é autor de projeto que altera a Lei Maria da Penha para obrigar o agressor a ressarcir os custos com o uso da tornozeleira eletrônica. Pela proposta, os valores arrecadados serão destinados a fundos de combate à violência contra a mulher.
1: Júnior Ferrari argumenta que o custo médio mensal de monitoramento de cada tornozeleira varia entre R$ 200 e R$ 300, pagos integralmente pelo Estado. Ele salienta que a cobrança do agressor não será condição para aplicar a medida protetiva.
25: Júlia Arcoverde, do PP do Piauí, é favorável à redução da maioridade penal de 18 para 16 anos e defende ainda a responsabilização de adolescentes entre 12 e 16 anos que pratiquem crimes com violência ou grave ameaça, crimes hediondos e crimes contra a vida.
1: Júlia Arcoverde argumenta que a medida endurece a punição de adolescentes envolvidos em crimes graves e reduz o uso de menores por organizações criminosas. Ele acredita que a proposta adequa a legislação à gravidade desses delitos e amplia a proteção da sociedade.
8: Comissões.
25: A comissão que analisa a redução da maioridade penal iniciou seus trabalhos sob questionamento de inconstitucionalidade. O repórter José Carlos Oliveira nos traz os argumentos.
12: O deputado Aloísio Mendes, do Republicanos do Maranhão, foi eleito presidente da Comissão Especial da Câmara dos Deputados sobre redução da maioridade penal. Os parlamentares vão analisar três propostas de emenda à Constituição que tratam de plena maioridade civil e penal aos 16 anos de idade, redução excepcional da maioridade penal em casos de crimes hediondos e de extrema crueldade e redução geral da maioridade penal para 16 anos, com previsão de que adolescentes entre 12 e 16 anos respondam criminalmente por crimes cometidos com violência ou grave ameaça, crimes hediondos e crimes contra a vida. Aloísio Mendes escolheu como relator o deputado Mendonça Filho, do PL de Pernambuco, que afirmou um foco na construção de uma proposta tecnicamente estruturada nas boas práticas internacionais e moralmente à altura da dor das vítimas e seus familiares.
13: A unificação das PECs que tratam do tema nos permite fazer uma discussão aprofundada sobre como constituir e futuramente regulamentar um sistema prisional juvenil no país, modernizado o sistema de justiça criminal brasileiro para dar uma resposta civilizada à demanda social por justiça.
12: Mendonça Filho apresentou um plano de trabalho para buscar, entre outros pontos, o diagnóstico sobre a promoção da justiça às vítimas, o dimensionamento do impacto civil e o estudo da viabilidade institucional da medida. As audiências na Câmara, os seminários nas cinco regiões do país e as reuniões técnicas com especialistas e entidades vão se basear em cinco eixos temáticos: constitucionalidade, direitos humanos e tratados internacionais, segurança pública, crime organizado e dissuasão penal, infraestrutura e gestão dos sistemas prisional e socioeducativo, impactos jurídicos e legitimidade de eventual referendo popular sobre o tema nas eleições municipais de 2028. Os canais de interação da Câmara com a população, como o E-Democracia, também serão usados para recebimento de perguntas e contribuições por escrito. O relator apresentou um cronograma até a votação da proposta.
13: O debate vai evoluir, certamente numa velocidade reduzida no período eleitoral, mas passada a eleição nós teremos a oportunidade de aprofundar as discussões para que, na minha intenção, até dezembro tenhamos a votação dessa matéria na Comissão Especial e no Plenário da Casa.
12: A redução da maioridade penal é tema polêmico na sociedade, com forte oposição, principalmente de entidades ligadas a direitos humanos. Antes do início dos trabalhos, o deputado Tarcísio Mota, do PSOL do Rio de Janeiro, apresentou questão de ordem para tentar barrar a instalação da comissão. Depois, utilizou o mesmo instrumento para apontar nulidades e inconstitucionalidades do tema. Também citou jurisprudência do Supremo Tribunal Federal, desrespeito a tratados internacionais e risco de transferência de adolescente do sistema socioeducativo para o falido e superlotado sistema prisional comum.
14: A inimputabilidade penal até os 18 anos, assegurada pelo artigo 228 da Constituição Federal, constitui um direito individual do cidadão em desenvolvimento. Artigo 60 da Carta Magna proíbe terminantemente a deliberação de qualquer proposta de emenda tendente a abolir, entre aspas, direitos e garantias individuais. A instalação de uma comissão destinada a suprimir direitos fundamentais em meio a um período de funcionamento prioritariamente remoto dessa casa configura grave cerceamento democrático.
12: O presidente da comissão, Aloísio Mendes, contestou.
16: Os pontos levantados pela excelência já foram vencidos na CCJ com relação à dissimilibilidade desse assunto e com relação à votação remota. Existem precedentes na casa e hoje o plenário da Câmara está funcionando de forma remota e a comissão segue mesmo o caminho.
12: A comissão é formada por 38 titulares e igual número de suplentes. Os deputados Guilherme Devitt, do PP de São Paulo, Benes Leocádio, do União do Rio Grande do Norte e Sargento Faul, do PL do Paraná, foram eleitos para as três vice-presidências. Da Rádio Câmara de Brasília, José Carlos Oliveira.
17: Trabalho.
18: Ercílio Coelho Diniz, do MDB de Minas Gerais, propõe a criação do Programa Nacional de Retorno Profissional da Mulher 50+. A iniciativa busca facilitar a reinserção no mercado de trabalho de mulheres com mais de 50 anos que tenham ficado afastadas por pelo menos 2 anos.
19: Ercílio Coelho Diniz alega que essas mulheres enfrentam uma dupla barreira ao tentar voltar ao emprego: o preconceito relacionado à idade e à interrupção da carreira. Para ele, o programa valoriza a experiência dessas profissionais e reduz desigualdades de gênero e de idade.
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2: Economia.
26: O Congresso Nacional instalou a comissão que vai analisar a medida provisória que reduz a chamada taxa das blusinhas. A repórter Maria Neves acompanhou.
17: Deputados e senadores instalaram comissão especial para analisar a medida provisória que trata da chamada taxa das blusinhas. Apresentada pelo governo em maio, a proposta reduz a zero a alíquota do imposto de importação de produtos que custem até 50 dólares nos Estados Unidos, taxa que atualmente é de 20%. Se não for votada até 8 de setembro, a MP perde a validade. O presidente da Câmara, deputado Hugo Mota, adiantou que irá discutir o assunto com o Colégio de Líderes e o presidente do Senado, Davi Alcolumbre, para votar a proposta nas próximas semanas.
20: Para que essa taxação não volte, é necessário que o Congresso Nacional se debruce sobre esse tema nas próximas semanas e eu irei tratar disso no Colégio de Líderes, bem como também com o presidente do Senado, o senador Davi, sobre o que nós iremos fazer juntos, já que é uma comissão mista que depende da participação das duas casas.
17: Para presidir a comissão, deputados e senadores elegeram o deputado Dorinaldo Malafaia, do PDT do Amapá. O vice-presidente será o senador Randolfe Rodrigues, do PT do Amapá, e o relator escolhido foi o senador Eduardo Gomes, do PL do Tocantins. Além de zerar o imposto de importação de produtos de até 50 dólares, a medida provisória reduz a alíquota do tributo de compras internacionais com valores entre 50 dólares e 3 mil dólares para 30%. Até a edição da MP, a alíquota era de 60%. Na justificativa da proposta, o governo sustenta que a medida visa simplificar a tributação e incentivar a adesão dos importadores a programas de regularidade fiscal. A tributação das compras internacionais de baixo valor foi criada no Brasil por meio de uma lei de 2024 que vigorou até a edição da medida provisória em maio. Antes da lei, um decreto de 1980 isentava essas compras do imposto de importação. Da Rádio Câmara de Brasília, Maria Neves.
2: Esporte.
25: Wellington Roberto, do PSD da Paraíba, é um dos autores de PEC que concede imunidade de impostos a entidades esportivas sem fins lucrativos. O texto impede a cobrança sobre patrimônio, renda e serviços das organizações que cumprirem as exigências do Código Tributário Nacional.
26: Wellington Roberto ressalta que o benefício será restrito a entidades certificadas dos setores olímpico, paralímpico, clubístico ou educacional. Ele afirma que a proposta busca ampliar os recursos disponíveis para a formação de atletas e manutenção de projetos esportivos com finalidade social.
25: João Carlos Bacelar, do PL da Bahia, também assina a proposta de emenda à Constituição que pretende incluir as entidades esportivas sem fins lucrativos entre as instituições com imunidade tributária. O objetivo, segundo ele, é equipará-las às áreas de educação e assistência social.
26: João Carlos Bacelar justifica que a medida fortalece o esporte como política pública e garante mais segurança financeira às entidades esportivas certificadas. O deputado diz ainda que o texto mantém a exigência de cumprimento dos requisitos legais para acesso à imunidade.
2: Educação.
25: André Fufuca, do PP do Maranhão, defende a criação de um incentivo educacional no programa Bolsa Atleta. Proposta nesse sentido prevê um adicional de 10% no benefício para atletas que comprovem matrícula e frequência regular em instituição de ensino.
26: Relator da matéria na Comissão de Esporte, André Fufuca, avalia que a medida estimula a continuidade dos estudos sem afetar a categoria estudantil, que já exige matrícula como requisito. O deputado acredita que a iniciativa amplia as oportunidades dos atletas após o fim da carreira esportiva.
25: Termina agora o Jornal Câmara dos Deputados, produzido pela Rádio Câmara, com trabalhos técnicos de Wellington Teles, apresentação de Márcio Aquilissardi e Tércia Guimarães. Boa noite para você.
26: A Voz do Brasil volta na segunda-feira. Boa noite e bom final de semana.
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0: Show da noite, comunicando o amigo José Roberto, o modão sertanejo, deitando e rolando até as 22 horas.
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13: E para fechar a semana, a gente fala de uma das tecnologias mais importantes dos últimos anos. Muitos carros já contam com sistemas de frenagem autônoma. Eles utilizam câmeras e radares para monitorar o trânsito à frente. Se o sistema identificar um risco de colisão e perceber que o motorista não reagiu a tempo, ele primeiro emite alertas sonoros e visuais. Em alguns casos, prepara o sistema de freios e, se necessário, aplica a frenagem automaticamente para reduzir assim a velocidade ou até evitar o impacto. A dica do Automotors é: lembre-se que essa tecnologia é uma grande aliada, mas não substitui a atenção de quem está ao volante. O melhor sistema de segurança continua sendo um motorista concentrado.
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